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1: Vamos relembrar um sucesso da novela Explode Coração, que foi ao ar em 1995 pela Globo, da autoria de Glória Pérez, com 155 capítulos.

0: Preciso Dizer Que Te Amo, de Léo Jaime, foi tema de Serginho, interpretado por Rodrigo Santoro na novela Explode Coração. 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
2: 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Bom dia, amigo ouvinte, bom dia, amiga ouvinte, queridos irmãos, feliz e abençoado final de semana, é o Café com Cristo aqui na Ondas. Deus te abençoe, receba nosso carinho, nossa oração, nosso agradecimento, um programa da Igreja Batista do Braga. E nos finais de semana, a gente relembra as celebrações abençoadoras da Igreja Batista do Braga. Vamos juntos até às 8.
3: E como diz a canção de agora, que só Ele é santo. Só Ele é digno de todo louvor, toda a nossa adoração. Que a gente possa declarar de verdade, do fundo do nosso coração, que só Ele é dono de todo o nosso ser, de tudo.

0: Amém.
1: Muito bem, amigo ouvinte, acompanhando o Café com Cristo nesta linda manhã. Domingo temos programação. Programação especial para você, para a sua vida, na Igreja Batista no Braga. Você é o nosso convidado. A programação neste domingo inicia às 8 da manhã com culto de oração missionário. Às 8h45, a Escola Bíblica Dominical. No culto pela manhã, neste domingo, às 9h45, a palavra do pastor Neemias Lima e o Ministério de Louvor da Igreja com muita adoração. Neste domingo, pela ocasião do Jogo do Brasil na Copa do Mundo diante da Noruega, a Igreja Batista no Braga também abre as portas com a transmissão desse jogão. A partir das 5 horas da tarde, seja muito bem-vindo para torcermos juntos para a seleção brasileira. E às 19 horas, logo após o jogo, tem a celebração com a palavra do pastor Neemias e o Ministério de Louvor do Braga. Igreja Batista do Braga, Rua Omar Fontoura, 117 no Braga, em Cabo Frio.
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3: Vamos abrir a Bíblia, pode ir abrindo a Bíblia aí, no livro de Ageu.

é o segundo menor livro, são apenas dois capítulos. Capítulo 2, do verso 1 a 9, diz assim: no segundo ano do reinado de Dario, no sétimo mês, esse Dario aqui não é o mesmo lá do tempo de Daniel, viu? É outro Dario. No 21º dia do mês, a palavra do Senhor veio por meio do profeta Ageu, dizendo: fala agora a Zorobabel, filho de Salatiel, governador de Judá, e a Josué, filho de Josadaque. Esse Josué também não é aquele Josué que sucedeu Moisés. O sumo sacerdote, e ao remanescente do povo, dizendo: quem de vocês que tenha sobrevivido contemplou este templo na sua primeira glória? E como vocês o veem agora? Por acaso não é como nada aos olhos de vocês? Mas agora o Senhor diz: seja forte Zorobabel, seja forte Josué, filho de Josadaque, o sumo sacerdote, e vocês, todo o povo da terra, sejam fortes, diz o Senhor, e trabalhem, porque eu estou com vocês, diz o Senhor dos Exércitos. Segundo a aliança que fiz com vocês quando saíram do Egito, o meu espírito habita no meio de vocês. Não tenham medo, pois assim diz o Senhor dos Exércitos: daqui a pouco, mais uma vez, eu farei tremer o céu, a terra, o mar e a terra seca. Farei tremer todas as nações, e serão trazidas as coisas preciosas de todas as nações, e encherei este templo de glória, diz o Senhor dos Exércitos. Minha é a prata, meu é o ouro, diz o Senhor dos Exércitos. A glória deste novo templo será maior do que a do primeiro, diz o Senhor dos Exércitos. E neste lugar darei a paz, diz o Senhor dos Exércitos. Amém? Amém. Ageu é um profeta que é chamado pós-exílico, assim como Zacarias e Malaquias. Todos os profetas, na maioria, atuaram antes do exílio babilônico. Ezequiel e Daniel, durante o exílio. Ageu, Zacarias e Malaquias atuaram pós-exílio. Ageu é um deles. E a profecia de Ageu, de maneira objetiva, trazia uma exortação para o povo para reconstruir o templo que estava bem danificado, o templo em Jerusalém. Se você pegar o capítulo 1, você vai encontrar que Deus convoca o povo a tomar atitude em relação ao templo e não permitir que ele ficasse em ruínas. Capítulo 1 do verso do livro de Ageu, logo no 2, diz assim: o Senhor dos Exércitos diz, este povo diz, ainda não chegou o tempo em que a casa do Senhor deve ser reconstruído, ou reconstruída a casa. Quer dizer, o profeta está se reportando ao povo, da parte de Deus, dizendo, o povo está dizendo, ainda não é tempo de reconstruir o templo. E Deus então, através de Ageu, diz, por isso a palavra do Senhor veio por meio do profeta Ageu, dizendo, acaso é tempo de vocês morarem em casas luxuosas, enquanto este templo permanece em ruínas? Portanto, assim diz o Senhor dos Exércitos, considerem o que tem acontecido com vocês. Vocês semearam muito e colheram pouco. Comem, mas isso não chega a matar a fome. Bebem, mas isso não dá para ficarem satisfeitos. Põem roupa, mas ninguém se aquece. E o que recebe salário, recebe-o para colocá-lo numa sacola furada. Verso 7, capítulo 1, assim diz o Senhor dos Exércitos, considerem o que

acontecido com vocês. Há versões que dizem assim: considerem os seus caminhos. Versões mais antigas. Era a palavra de Deus para aquele povo. Vão até o monte, tragam madeira e reconstruam o templo. Dele me agradarei e serei glorificado, diz o Senhor dos Exércitos. Vocês esperavam que fosse muito, mas o que veio foi pouco. E esse pouco, quando levaram para casa, eu dissipei como um sopro. Agora, é interessante que o mesmo capítulo 1 apresenta o povo atendendo o clamor do Senhor. Então Zorobabel, filho de Salatiel, Josué, filho de Josadaque, o sumo sacerdote e todo o remanescente do povo atenderam a voz do Senhor, seu Deus, e as palavras do profeta Ageu, as quais o Senhor Deus havia ordenado que ele dissesse. E o povo temeu diante do Senhor. Então Ageu, o enviado do Senhor, falou ao povo segundo a mensagem do Senhor, dizendo: eu estou com vocês, diz o Senhor. Então é nesse contexto que a gente tem a profecia de Ageu, conclamando o povo a não deixar que o templo de Jerusalém, depois de muito tempo, depois de desgastes e lutas e também ataques dos inimigos e um abandono por causa do exílio, que ele ficasse sem um cuidado. Naquele tempo, o templo tinha um simbolismo muito mais forte do que hoje. Porque para o povo e na compreensão do povo, Deus habitava no templo. Nós sabemos que Deus não habita no templo. Ele habita em nós. Então, para aquele povo, o simbolismo era muito mais forte. Nós ainda temos isso e precisamos preservar esse simbolismo. Não é a ideia do templo, mas não mais com aquela ideia, para aquele povo não. Deus estava no templo, inclusive alguns hinos da nossa história musical exaltavam isso. Deus está no templo. Lembro, silêncio, silêncio, nenhum cochichar. A ideia era de que você está na presença de Deus e você precisa estar em silêncio. E aquele povo, então, valorizava o templo, tinha o templo como um objeto muito importante, um símbolo muito importante, mas houve um momento em que houve um desprezo por ele. E aí, no capítulo 2, depois que o povo atendeu, há uma palavra do Senhor e há uma promessa dizendo: a glória deste novo templo será maior do que a do primeiro. Quem lembra de outra versão que dizia assim: a glória da segunda casa será maior do que a da primeira. Então esse é o contexto, não é? A glória do Senhor simbolizada com a presença dele no templo. No primeiro capítulo, o povo é exortado a cumprir esse papel. Agora, no segundo, a ênfase é que a glória do Senhor encherá este lugar. Não era apenas aqui, como também nos dias atuais, quando nós zelamos pelo templo, não é apenas uma questão de obra física, edificação pomposa para satisfazer o ego humano. Não. A gente sabe que não ficará pedra sobre pedra. O que prevalece é a vida humana. E a vida humana é que Deus levará para a eternidade. E é por isso que então cada vida humana, mediante a obra de Cristo Jesus, torna-se um templo do Espírito Santo. Mas o zelo pela casa que separamos para a celebração do Senhor revela o nosso relacionamento com Deus. É por isso que um crente que não coopera com a obra, não apenas no sentido de construção, mas dízimo, oferta, missões, ele na verdade está revelando uma falta de interesse pelo próprio Deus. Não tem outra explicação, não tem outra conclusão. Ele não está revelando. Por exemplo,
Você imagina, se você dissesse, não, eu amo a minha família, eu amo a minha casa, mas você não procura fazer da casa um ambiente bom e agradável. Você não valoriza aquilo. Aliás, na relação, né, de família, a casa, principalmente para a mulher, é a extensão da sua vida. Para o homem, é o trabalho, o local de trabalho. Então, se nós dissermos, não, eu quero o melhor para a minha família, não, eu quero o melhor para os meus filhos, eu quero o melhor para a minha esposa, ou então para o meu esposo, né? É uma construção que envolve todos, mas eu não me importo com isso aqui. Nós estamos revelando o quê? Que não há, na verdade, muito interesse pelas pessoas que estão envolvidas ali. Eu fico muito triste quando eu passo em alguns lugares e eu vejo que não há um cuidado com aquele ambiente que aquele povo separou para servir ao Senhor. Eu me lembro que quando esse templo foi construído, não é? E pessoas que estavam aqui naquela época, e várias estão aqui ainda, mas eu me lembro que, por exemplo, da parte do Oséias, irmã Eunice, vou falar só de quem não está aqui com a gente, não é? Irmão Atel, irmã Zélia, Célia, a irmã Zélia também, a irmã Adinha, eu já devo ter esquecido de alguns aí, que estavam naquele período aqui da construção. Eu percebia como eles tinham um interesse, um amor e um desejo de fazer o melhor. Eles não estão mais entre nós, mas eles faziam isso com maior carinho, zelo e amor. E é interessante, não é, ter uma igreja, não vou revelar o nome, mas uma igreja, que a nossa igreja foi responsável pela criação daquela igreja. E a gente, sempre que eu passava naquele lugar, eu ficava triste, estava tudo sujo, tudo assim meio acabado, e lá era uma igreja autônoma, tinha. Aí assumiu lá um pastor, e ele com a liderança da igreja, ele assumiu assim num dia, na semana seguinte, eu passando lá, não é? Era um caminho que eu passava sempre, e eu levei um susto. Estava tudo pintadinho. E eu pensei assim, olha a diferença. E essa igreja tem avançado muito. Tem avançado muito. O zelo, o cuidado. Eu gostaria que você tivesse com as coisas de Deus este zelo também. Com tudo. Tivesse o zelo com as coisas de Deus. Não apenas o templo, mas tudo que envolve Deus. O cuidado, o zelo, o amor, o empenho, a dedicação. Você deve responder uma pergunta. Se dependesse de mim, a obra de Deus avançaria ou ficaria estagnada ou recuaria? Porque nós somos convidados, como esse povo aqui foi convidado e atendeu, nós somos convidados a nos envolvermos. É por isso que todo pedido que chega aqui na nossa igreja, todo pedido, recentemente nós fizemos, eu não sei se 6 meses, para uma igreja aqui próxima de nós, e nós enviamos mensalmente um valor. Não é muito não, mas ajuda lá. Todo pedido que chega, a igreja está fazendo aqui uma obra, está precisando disso, nós já mandamos alguma coisa. A igreja tem essa visão de enviar alguma coisa para ajudar. Então, é importante que a gente mesmo responda essa questão e se interesse. E aqui o apelo então, não é? Ou a promessa agora de Ageu é que a glória da segunda casa será maior do que a primeira. A questão principal era o cuidado com o templo dedicado ao Senhor. A ideia de zelo com as coisas de Deus. Deus não habita em templo feito por mãos humanas, mas simboliza que a presença dele em nossas vidas fará com que aquilo com que nos envolvamos vai ser melhor zelado e cuidado e feito para a honra e glória do nome dele.
Ao zelarmos pelas coisas de Deus, recebemos do Senhor a promessa que o melhor está por vir. Capítulo 2, verso 3 diz assim: quem de vocês que tenha sobrevivido contemplou este templo na sua primeira glória? E como vocês o veem agora? Por acaso não é como nada aos olhos de vocês? Verso 9: a glória deste novo templo será maior do que a do primeiro, diz o Senhor dos Exércitos, e neste lugar darei a paz, diz o Senhor dos Exércitos. O zelo pelas coisas de Deus traz-nos a promessa de que coisas melhores virão. Coisas melhores virão. Deus não é um Deus que se contenta ou se limita a apenas aquilo que nós podemos perceber. Não. Deus alcança a nossa vida, a nossa caminhada, a nossa trajetória com bênçãos muito maiores. Com bênçãos muito mais consistentes. Com algo muito mais substancial. Qualquer pessoa pode empreender e fazer alguma coisa em nome de religião. Até quem não tem envolvimento com religião. Aliás, a história revela ao longo da sua vida, aí, da sua caminhada, a história revela que em muitos lugares pessoas fazem dessa relação tão linda e tão significativa, que é essa relação espiritual, uma questão de negócios. E isso tem uma caminhada com tempo de validade já determinado. As pessoas em si, no geral, nada tem a ver. Mas quem faz isso, na verdade, está investindo erradamente numa relação que trará problemas para ela. Porque Deus é o Deus que conhece o coração daqueles que se envolvem com Ele com o coração inteiro. Então, o melhor de Deus está por vir, não é um negócio, é uma experiência com Ele. É a alegria de fazer parte da caminhada com Ele. Ageu não estava convidando o povo, olha, vamos fazer uma obra para sermos vistos, não. Ageu estava convidando o povo a ter uma experiência com Deus. E Deus diz, olha, vocês vão experimentar paz, alegria, muitas coisas melhores. Também o zelo, não é? Ao zelarmos e agora ao priorizarmos, ou melhor, ao cuidarmos das coisas de Deus, recebemos do Senhor a garantia de sua presença. Verso 5, capítulo 2: segundo a aliança que fiz com vocês quando saíram do Egito, o meu Espírito habita no meio de vocês. Não tenham medo. A promessa do Senhor era a presença dEle. E a presença do Senhor é mais importante do que qualquer coisa. A presença do Senhor é mais importante do que dinheiro. A presença do Senhor é mais importante do que conhecimento. A presença do Senhor é mais importante do que saúde. A presença do Senhor é mais importante do que o que você imaginar. E quando nós cuidamos das coisas de Deus, numa relação madura com Ele, no entendimento de quem Ele é, quem nós somos e a obra que Ele fez em nós, nós temos a garantia da presença dEle. Eu estarei com vocês, eu estarei no meio de vocês, eu estarei junto, eu estarei em vocês. Esse cuidado traz para nós essa bênção. Filipenses 4,19 diz: o meu Deus, segundo as suas riquezas, suprirá todas as suas necessidades em glória por Cristo Jesus. A presença de Deus supre necessidades para nós. E em terceiro lugar, ao priorizarmos as coisas de Deus, recebemos do Senhor a promessa de sua
provisão. Versos 7 e 8. Farei tremer todas as nações, e serão trazidas as coisas preciosas de todas as nações. E encherei este templo de glória, diz o Senhor dos Exércitos. Minha é a prata, meu é o ouro, diz o Senhor dos Exércitos. Onde que você tem buscado o ouro e a prata? Deus tem para você, Deus tem para mim. Opa, então eu vou me tornar um crente, vou pedir ouro e prata a Deus. Não, você não entendeu. A relação não é esta. A relação é, primeiro, cuidar, né, das coisas de Deus, ou melhor, zelar, depois cuidar e priorizar. A gente recebe a promessa da provisão dele. A gente recebe a garantia, primeiro, da sua presença. A gente recebe a garantia de que o melhor está por vir. E a gente recebe a garantia da provisão. Provisão. De repente, você tem buscado provisão numa fonte que Deus não está presente. E ela pode vir, mas ela virá sem a bênção do Senhor. Ela virá sem a atestação de Deus, a aprovação dele. E é ilusório, porque com o tempo aquilo se desgasta. Não é a prata e o ouro como algo mensurável, medido, quantitativamente falando. Não, é uma riqueza em glória muito maior do que qualquer riqueza humana. A provisão de Deus nos alcança em todas as áreas. A provisão de Deus nos abençoa como família, como igreja, como empresa, qualquer área que você estiver envolvido. Quando há uma relação madura com Ele, de crescimento no relacionamento com Ele, a provisão de Deus é capaz de banhar toda a nossa caminhada. E mesmo que faltem recursos, mesmo que eles não cheguem em abundância, a provisão de Deus é maior do que aquilo. Eu já encontrei pessoas com muitos recursos financeiros, enfrentando problemas de relacionamento, briga, confusão, sofrimento, e eu já encontrei pessoas que, sem recursos algum, vivendo em plena alegria. Porque a provisão de Deus é muito mais do que algo que é medido. É algo que traz para a gente alegria plena e um relacionamento maduro com Ele. Então, quando nós priorizamos as coisas de Deus, recebemos dele a garantia, a promessa de sua provisão. Eu quero convidar você a confiar, descansar em Deus, entregar os seus projetos para o Senhor, entregar a sua agenda para o Senhor, entregar a sua vida para o Senhor. No ano passado eu tive uma bênção muito grande, não é? O Sampaio Correia estava disputando o Campeonato Carioca. Eu fui lá falar para os jogadores evangélicos, e alguns também não faziam parte lá do momento de oração. E eu fui lá e conversei com eles. E no final eu citei um verso bíblico para eles, Jorge. A minha meditação foi toda bíblica, mas no final eu disse para ele assim: olha, eu quero deixar um verso bíblico para vocês, e eu quero que vocês gravem este verso bíblico. E nunca se esqueçam dele, jovens, não é? Todos eles bem jovens. Jogavam no primeiro time do Sampaio Corrêa. E eu citei o verso. Quando eu citei o verso, houve um burburinho lá num determinado cantinho, tinha lá acho que uns 30 mais ou menos, uns 20 e poucos, alguma coisa assim, e um burburinho lá, e eu não entendi, falei, quer falar alguma coisa? E ele falou assim, não, tá aqui, aí mostrou o verso bíblico que estava tatuado no braço do goleiro titular.
E o verso bíblico era esse, Provérbios 16, 3. Entregue ao Senhor os seus projetos e eles darão certo. Tem outras versões que você pode também comparar. Entregue ao Senhor os seus projetos e eles darão certo. E aquilo foi uma espécie de reforço para que eles gravassem. Aquele goleiro foi considerado o melhor daquele campeonato. O Sampaio quase que foi para ficar entre os quatro, acho que quatro que classificavam para disputar lá as finais. Chegou ali na beirada, um time que não tem tanta expressão. Entregue ao Senhor os seus projetos e eles darão certo. Porque dar certo é ter a presença do Senhor, é ter o cuidado do Senhor, é ter a provisão do Senhor, é ter a alegria do Senhor. Isso é dar certo. Quando não tem essa relação com Deus, pode dar certo segundo os padrões humanos, mas dá tudo errado segundo o padrão divino. E o que Deus quer para você e quer para nós é que a gente seja abençoado e tudo dê certo segundo o padrão dele. A glória da segunda casa será maior do que a da primeira, porque Deus é fiel para cumprir o que prometeu, porque a garantia está na aliança que Ele fez conosco, não em nossa capacidade e em nossa fidelidade, porque nós fomos guardados por Ele, e tudo que fizermos, podemos fazer para a glória dEle. Amém.

0: Bondoso Deus, nós te agradecemos em podermos cultuá-lo, estarmos como igreja do Senhor,
1: louvando
0: o teu nome, celebrando, Senhor, aquilo que tu tens plantado em nosso coração.
1: Ó Deus,
0: suplicamos por essas famílias, por enfermos, enlutados, que o teu Espírito possa estar agindo nesses corações, em meio a estas famílias, cuidando de cada um deles.
1: Amém.
0: Também, Senhor, te agradecemos na direção da adoração, da construção da adoração neste lugar. Possa marcar também, Senhor. Nós te pedimos, suplicamos, o teu nome possa ser anunciado nesta cidade e que as pessoas possam perceber que a tua mão está diante deste teu povo.
1: Amém.
0: E que a segunda casa venha a ser ainda maior do que a primeira.
1: Amém.
0: Não somente no sentido de grandiosidade de templo, mas no sentido de desafios e aproximação com o Senhor.
1: Amém.
0: É a oração que fazemos em nome de Jesus. Amém.
1: Amém. Amém.

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0: Muito bom dia a vocês que estão aí, ó, ligadinhos com a gente. Estão aqui, ó, tá pensando que não? Chova, faça sol, a Rádio Ondas está aqui com você. O programa Tudo Nosso, começando neste belíssimo primeiro domingo do mês. E logo mais você já viu, né? Logo mais você já viu, né?
1: Brasil!
0: O negócio vai ficar quente logo mais. Brasil e Noruega. Não é trocadilho, não. O negócio vai ficar quente logo mais. E aí a galera agitando as bandeiras, agitando a festinha. Pra logo mais aquele encontro com a massa brasileira torcendo pra nossa seleção, né? Vamos daquele jeito. Daquele jeito. Vamos que vamos? É isso mesmo? Gostaria de, desde já, desejar a vocês um abençoado domingo maravilhoso, você que tá aí, ó, em casa, acordando nesse momento, tomando aquele café da manhã, né, cuidando da chuteira pra bater aquela bola, né, se vai rolar aquela bola hoje, ou se preparando pra dar aquela corrida. Pra você que me tá dando a carona no teu carro aí, muito obrigado pela audiência, e pode ser um repórter de trânsito mandando aí aonde que tá legal, aonde não tá legal. Posso dizer pra você que as pistas estão escorregadias, beleza? É isso aí. Então a gente tá aqui, ó, ligadinho com você, até o meio-dia. É isso aí, é o programa Todo Nosso comigo, euzinho aqui, ó. Luiz Carlos Massa com você, até o meio-dia. É isso aí. Sabe por causa de quê, meu irmão? Se você tá na Ondas, ah, você tá com tudo.
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0: 8:20. Domingo.
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0: Obrigado, gente.
1: Tchau, Sione.
0: Obrigado. Obrigado, bom gosto.
2: É isso aí, 8 horas 29 minutos. A gente vai dar aquele bom dia pra galera, né? Antes de mais nada, agradecer a Deus por mais um dia de vida. É, um bom dia pra todos vocês que tá acordando agora, ou tá vendo a luz do dia, tá vendo esse céu nebuloso. É bênção de Deus, a oportunidade única que você tem de ver as graças divinas que ele oferece pra gente. Obrigado, Deus, por mais esse dia de vida, por estar aqui no programa Tudo Nosso, né? Deve até vir atravessando aí um deserto aí com problemas, né? Relacionados à saúde e outras coisas mais. Mas graças a Deus, estamos aqui de pé. Nós enverga, mas não quebra. Nós é ungido do Senhor, filho do abençoado Deus Criador e nosso Jesus Cristo. Beleza? Grande abraço para você que tá aí ligado com a gente aí, né? Que está acordando agora. Mandar um abraço lá para minha amiga Leia Porto, né? Desejando aquele bom dia e que hoje é o primeiro domingo do mês, né? E vamos que vamos. A Edna Araújo, obrigado, Edna, pela mensagem, um bom dia. Esteja sempre junto aqui, o pessoal já ligadinho com a gente aqui. E faça como esse pessoal, essa galera de ouvinte maravilhosa que tá ligado com a gente aqui, ó. Esse pessoal, eles gravam 97401-2957. É o nosso WhatsApp, é isso aí. Você não adianta. É, não adianta ligar pro meu número pessoal.
3: Não.
2: É, isso aí, meu número pessoal não vale. É, não vale ligar.
3: Não.
2: É, mas você pode mandar pelo WhatsApp a mensagem de texto.
4: Sim.
2: É, a mensagem de texto pelo WhatsApp.
4: Sim.
2: É, manda aquela mensagem de voz com, no máximo, uns 20 segundos, tá bom assim?
4: Sim.
2: Não manda com mais com um minuto podcast não, valeu?
3: Não.
2: É, desse jeito aí. E a gente vai juntinho com você torcendo, porque hoje tem...
5: Brasil!
2: A chapa vai esquentar! Vamos fazer aquela canoa dos noruegueses? É, ela... Vamos fazer ela virar? E se a nossa não virar, a gente chega lá. Saudações rubro-negras, hoje eu estou daquele jeito, com a camisa da minha seleção brasileira, que é o meu Mengão, que vem também fazendo bonito lá na... É, lá fora, com seus amistosos. E daqui a pouco o Brasileirão tá de volta e a Copa do Mundo tá girando. E o Flamengo conseguiu parar a Copa do Mundo anteontem, né? Com aquele 2-2 contra o River Plate, né? Contra o River Plate, é isso aí. Bom dia pra todos vocês que estão ligados, acordando agora com a gente aí. Ligadinho na Rádio Ondas FM 97.7 MHz. Manda mensagem pra cá. Oferece a próxima sequência pros seus amigos, valeu? Mas lembre-se, 20 segundos de mensagem, beleza? Queria mandar um abraço aí pro pessoal que tá ligado aí no campo do futebol em Figueira, aí no Beira-Mar Futebol Clube. Pessoal do Café da Manhã, os veteranos dando aquela aquecida, né? Pra botar a bola pra rolar. Coitada da bola. Mas enfim. Um abraço a todos vocês que estão aí ligadinhos com a gente naquele Café da Manhã, botando o pessoal do veterano aí pra poder aquecer, dando aquela animada. Um abraço, Cicinho. Um abraço à minha amiga Jéssica, que tá aí, meu amigo Cicinho, que estão aí de front aí, né? No estabelecimento aí, Beira-Mar Futebol Clube, com o pessoal aí, Orlando Félix. Alô, Paulista! Muito legal, maneiro mesmo. Beira-Mar hoje está disputando uma classificatória, né, para a próxima fase aqui em São Pedro da Aldeia. Logo mais já fizeram essa classificatória, vai ter resenha, né? Então já viu, né? Um abraço a todos vocês que estão ligados aí em sintonia na Rádio Ondas FM. Valeu! Daqui a pouco a gente volta com mais alô e aquele abraço para aquela galera que é assídua com a gente, que não larga a gente por nada. Bom dia! Tá na onda, está com tudo. 8 horas 33 minutos na região.

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1: É isso aí, 8 horas 47 minutos na região. E a gente, né, tocou pra você aqui Anitta e, né, Anitta e Shakira com Choca Choca. Essas duas não trabalham nada. Olivia Rodrigo com Drop Dead. Lulu Santos, O Último Romântico. Deixa, Diego e Vitor Hugo com Beijei a Cura. É, isso aí. Bom Gosto e Alcione com Mago Abusou. Também Zé Neto e Cristiano com Cadeira Cativa. Dilcinho Inverteu. E abrindo a sequência, Chat Do It Again com Tyla. Valeu, são 9 horas. 8 horas e 52 minutos na região. É, mandar alô pra aquela galera aqui, né, que tá ligada com a gente aqui, nesse horário, né, com essa chuva, com certeza ninguém saiu de casa ainda. E quem já saiu, já está ligado na Rádio Ondas, no bar do amigo, ou no mercado, ou no carro, ou no fone de ouvido. É, e hoje já sabe, né, tem Seleção Brasileira, né? E Seleção Brasileira hoje é Brasil e Noruega. Vai mandar hoje, vê lá, em busca do Hexa, beleza? Ó, e temos aqui a escalação do Brasil hoje. A escalação do Brasil: Alisson, Danilo, Marquinhos, Gabriel Magalhães. É, isso aí. Deixa eu baixar a trilha aqui um instantinho. A escalação do Brasil hoje é Alisson, Danilo, Marquinhos, Gabriel Magalhães, Douglas Santos, Casimiro, Bruno Guimarães, Gabriel Martinelli, Rayan, Matheus Cunha e Vini Júnior. É o time que vai entrar em campo, né, para encarar a Noruega mais tarde, às 5 da tarde. E a gente vai estar ligadinho com essa galera, porque a galera tá ligadinho nesse jogo de logo mais. É. Mandar um abraço para... E se tratando de jogo, né? Mandar um abraço mais uma vez aí pro pessoal aí que tá nos campos de futebol em Monte Alto.

lá uns pampos, Joy Figueira lá. Galera, mata, manda dele, ó. Manda um abraço aí pra galera que tá ligadinha agora com a gente aí, ó. Fica ligado aí. Vou mandar um abraço pra você daqui a pouco, é. Porque a gente tem informação em tempo real pra você, beleza? Então a gente fica buscando a informação e buscando

tá bem nebuloso, tá? E variação de vento sudoeste, né? Mas dá tem mais uma aguinha pra mais tarde, valeu, gente? Mas é isso aí, é coisas da natureza. Neste momento aqui na Avenida Júlia Kubitschek, no centro de Cabo Frio, né? Tá um trânsito tranquilo, sem chuva, aquele tempo nublado, né? Esperando o domingo passar. Pra você que tá vindo pra feira, Sebastião Lã, pra você que tá aí na feira, Sebastião Lã, ó, aquele abraço aí pra você que tá ligado na Rádio Ondas. Obrigado pela audiência. É muito bom fazer parte da tua banca aí, da tua barraca, né? E do teu comércio aí na feira Sebastião Lã, aqui de frente ao prédio da Rádio Ondas, logo atrás da rodoviária. Valeu? Abraço para todos vocês que estão ligadinhos na Rádio Ondas. Eu digo, essa galera que tá ligada na Rádio Ondas, eles estão na Ondas, estão com tudo. Mas antes, quer mandar aquela mensagem para cá? Nosso WhatsApp é 22 97401 2957. Não entendeu, não? Então eu vou repetir: 97401 2957. Deixa aquele recado, oferece a próxima sequência pro seu amigo, pra sua galera, enfim, pra quem você quiser. Aqueles 10, 15 segundos de áudio, valeu? E a gente manda pra você. Vou repetir: 22 97401 2957. Não adianta ligar pro meu aparelho, porque eu já troquei até de número. E estou trocando também de aparelho. Então, não adianta ligar pro meu pessoal, que não vai. É o 97401 2957. É o WhatsApp da Rádio Ondas. Você participa, bota a sua voz aqui no ar e manda aquele alô pra aquela pessoa que você tanto gosta, quanto tanto você quer estar perto. Beleza? Um abraço meus amigos lá em Rio das Ostras, Angelita e Alexandre. Alô, Barreta! Alô, Angelita! Galera lá em Rio das Ostras, abraço pra vocês. Mandar um abraço pra mim, pro pessoal que tá ligadinho com a gente aí em Araruama. Daqui a pouco a gente volta. Vamos de Biquíni Cavadão. 8 horas e 52 minutos na região.

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0: logo mais tem, né?
1: Brasil!
0: Seleção brasileira em campo e a galera já tá se arrumando aí, tá se ajeitando aí pra mais tarde aquele jogo maneiríssimo, né? Mandar um abraço aí pra galera lá no... lá com o Robson Marreco, essa hora já tá lá o pessoal dando aquela aquecida pro próximo jogo, pro jogo de daqui a pouco, de logo mais às 5 da tarde. Mandar um abraço aí pro pessoal que está aí, ó, preparando aquele filé de pescado aí na Lagoa em Figueira. Mandar um abraço pro meu amigo Tchá, lá na Baleia em Arraial do Cabo. Também um abraço pro meu amigo Rodrigo, também Rodrigo Rezende. É... lá em Arraial do Cabo, e meu amigo, irmão, camarada Felipe Rezende, também em Arraial do Cabo. Essa galera boa aí do Cabo aí, que manda aquele abraço extenso a todos vocês. E também aquele super abraço ao pessoal lá da Rua da Cruz, aqui, ó. É São Pedro ou Iguaba? É São Pedro, né? Da Rua da Cruz. Mandando aquele, falou que tá ligado. E pediu até um sertanejo aqui. Eu vou procurar um sertanejo de João Mineiro e Marciano pra vocês aqui, sim, valeu? Mas, ó... é melhor pedir a próxima sequência, né? Porque nosso mestre Gil Ney Evandro capricha pra vocês e capricha pro programa Tudo Nosso. Grande dia, Gil Ney Evandro! Grande abraço, irmão! Alô, Leandro França! Deve estar ligadinho aí nos 97.7, né? Monitorando, né, meu irmão? Bom dia! Estamos, graças a Deus, de pé. Estamos aqui, né?

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0: 9 horas, 4 minutos na região.
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0: 9h22. E você acabou de ouvir Bad Dance com Lady Gaga. Antes você ouviu com Louis Force Despacito. Pericles e Ana Castela com Simplesmente Acontece. Também toquei pra você Vitinho Imperador, Eu Me Apaixonei. Antes, The Weeknd com Burning. Também Melanina Carioca com Deixa Se Envolver. Sucesso 2014, Biquíni Cavadão, Você Tem O Que Merece. E abrindo a sequência, Anitta e Shakira com Choca, Choca. 9h23 e a gente manda aquele abraço lá para aquele pessoal maneiro. E quando se fala de pessoal maneiro, a gente fala de família. E se falando de família, a gente vai falar de uma galera boa, que é a galera do pedal da bicicleta, né? É a galera que pedala a bicicleta. Eu falo do Julinho, né, e do Jean. São dois ciclistas, pai e filho, que sempre naquele esporte de alta performance, de qualidade, é pedalar. E vou mandar um abraço pro Papo Família, né? Lá com meu amigo Julinho, meu amigo Jean, minha amiga Raquel e com o Chuchu. E essa galera que tá aí, ó, pra daqui a pouco ver o jogo da seleção brasileira, já tomando aquele quentão pra poder aquecer, né? Porque hoje a gente não vai tomar gelado, não. Hoje vai ser aquecido, daquele jeito. Um abraço, Julinho. Um abraço a toda a sua equipe. Um abraço a todos os seus clientes que estão aí ligadinhos nos 97,7 no programa Tudo Nosso. Comigo, Luiz Carlos Massa, com você até o meio-dia. Obrigado pela audiência de vocês. Alô, Henricão. Alô, essa galera toda que tá aí ligada com a gente. Alô, Toninho, que tá aí ligadinho com a gente aí também. Bem, grande abraço a vocês. E se falando de pedalada, vou pegar aqui um pouco desse gancho aqui e vou aproveitar o momento para pedir para as nossas autoridades, para as nossas associações voltadas ao ciclismo, voltadas aos grupos de pedal. Gente, vamos fazer uma política de um contexto só, uma política boa. Vamos construir ciclovias em nossa região, tá bom? Enquanto o meio ambiente fica aí de palhaçada brigando por carrapicho em beira de asfalto e pé de colonião em beira de pista, entendeu? Que não pode arrancar porque é crime ambiental. Tem muita coisa acontecendo aí. São construções irregulares, dejeto dentro da Lagoa de Araruama, e os órgãos ambientais, por si, ou fazem vista grossa, ou não sabem o que está acontecendo. Então, em função disso, a gente pede pela vida, mobilidade urbana. Atenção, pessoal aí que fica agora batendo nas costas dos outros, pedindo, né, um cafezinho, né? Toma até no copo descartável para contar historinha. Conta alguma coisa de um projeto de futuro que seja bom para a humanidade. Mobilidade urbana. E a gente pede urgentemente que todos os municípios criem leis de trânsito, principalmente ao que favorece aos ciclistas, pois eles não têm espaço para o seu pedal, tá bom? Eu falo por ciclistas que andam 300, 400, 500 quilômetros, tá? Pedalam 500 quilômetros, fazem todo dia 100, 200, 250 quilômetros. Eu falo em nome de toda a classe ciclista do estado do Rio de Janeiro e do Brasil. Então, você que tá aí, ó, contando história no ouvido do outro e tem certeza que você não vai cumprir, traga um projeto que com certeza, um projeto de união e transparência, isso pode acontecer. Vamos chamar o meio ambiente, vamos conversar e vamos trazer mobilidade urbana através das nossas ciclovias. Tá dado o recado. Isso é um serviço de utilidade pública. Em meu CPF, eu, Luiz Carlos Massa, né, aproveitando a minha empresa, Ondas FM, a empresa aqui na qual eu presto serviço. Valeu? Então, esse é o nosso recado. Vamos prestar atenção nas nossas ciclovias. Já passou da hora de ligar Rio Bonito com Arraial, de ligar Cabo Frio com Arraial, Cabo Frio com São Pedro Aldeia, São Pedro com Iguaba, Iguaba com Araruama, Araruama com Saquarema, Saquarema ali pro Latino Melo, ligar com Rio Bonito e toda a Via Lagos. Então vamos pensar em ciclovia? Vamos pensar? É isso aí, ciclismo, valeu? É vida e é esporte, valeu? Tá na Ondas, tá com tudo, são 9h27 na região mais abençoada do Brasil, né? É isso aí, se você não está na Ondas, você ainda não descobriu o melhor da rádio da sua região.
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0: A Matter of Feeling, de Duran Duran, foi tema de Toninho, interpretado por Jandir Ferrari, e Marluce, interpretada por Ana Galo, na novela Mandala. 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
2: É isso aí, são 9 horas 42 minutos na região. E você acabou de ouvir, né? Aquele sucesso passado, presente, tá sempre em nossa memória, né? Mamonas Assassinas, Pelados em Santos. Antes, Gloria Glover com Até Já. Jorge Mateus, Mateus e Cauã com Só Se For Sozinho. Thier com Eu Lembro de Tudo. Também toquei pra você um teletema. E logo depois de Dead Dance com Lady Gaga, né? Abrindo a sequência. 9 horas 47 minutos na região, né? E a gente manda aquele alô pra galera aí que tá no trânsito. Eu tô vendo aqui pela minha janela aqui, ó. A chuva tá na região toda, né? Aqui em Cabo Frio já tá garoando bem em alguns lugares. Aqui vejo que no Peró, por aqui, pela janela da Papa, aquela área do Peró ali, né? Caminho de Búzios, aquela área tá... Deve tá caindo uma água legal lá, né? Vejo aqui também que tá chegando aí pro lado de São Pedro, em Araruama já deve tá caindo alguma coisa. Aí em Figueira deve tá caindo alguma coisa. Em Arraial do Cabo nem se fala, que a gente não consegue nem ver o farol velho, né? Então isso aí é um... É, para você ter, você que está dirigindo, né, ter cuidado aí no trânsito aí, pistas escorregadias, muita atenção, muita calma nessa hora, beleza? É isso aí, são serviços de utilidade públicas da Rádio Ondas FM com você, para você, a pedido do pessoal do Comando do Batalhão de Trânsito, juntamente com o Bombeiro Militar e toda a força de segurança nas estradas e com sua vida. Valeu! 9 horas 43 minutos. Um abraço pra Carlão lá no Caiçara. Alô, Matheus do Doce. O Matheus foi uma pessoa que eu conheci essa semana com os doces artesanais interessantes. Mora aí na Caiçara aí, perto aí do meu amigo Carlão. Valeu, Matheus. Prazer em conhecer, meu irmão. É isso aí, tamo junto. Beleza pura. Um abraço também aí pro pessoal aí da Guarda Ambiental que está aí na Caiçara e também aposto em Figueira. Um abraço pra essa galera aí no Sabiá também. É o meu amigo Piquinho, meu amigo Beto, ao meu amigo Dodô que tá aí ligadinho. Essa galera toda aí do Sabiá, Vânia, Neuza, todo mundo que tá ligado aí na Ondas FM, no programa Tudo Nosso, 97,7 MHz. Um abraço meus amigos lá em Rio Bonito, especificamente em Boa Esperança, o meu amigo Carlos Edmar, Alcavelho, beleza? Alô Karina, alô Janete, alô César, alô Paulinho, alô Paulo Roberto, Betinho, Betinho Gualande, alô essa galera toda, Lonson Jane, Jane, quanto tempo, né? Muito bom ter vocês aí ligados. Alô Marcos, lá em Tanguá, Marquinho, alô Marquinho, lá em Tanguá, ligadinho com a gente. É muito bom ter vocês ligadinho, sintonizados com a gente. Se você tiver algum problema com o aplicativo, dê aquele alô pra gente aqui, aquela mensagem rapidinha pelo nosso WhatsApp, 279-7401-2957. Mas se você não conseguir abrir no aplicativo, tente lá no dial 97.7 MHz ou vai lá no Xtreme, peça a Alexa que ela procura pra você e sintoniza 97.7 FM e eu estou lá do ladinho da Alexa na programação com você, beleza? É isso aí, 9 horas 45 minutos, manda um abraço pro pessoal que está ligadinho em Monte Alto, a galera aí, ó, galera do pescado tá vendendo aquele peixe, a rapaziada do bar aí, rapaziada aí da praça, pessoal que tá todo mundo ligado aí com a gente aí. Alô, Patrick! Bom, valeu, é isso aí, tamo junto. Abraço aí a minha irmã, minha mana que mora lá em Monte Alto. Alô, Zana! Zana Silva, abraço, filha. Tá com Deus aí. Tamo junto. É isso aí. É você ligado na Ondas, o meu amigo Carlos Werneck também, lá na Tijuca, no Rio de Janeiro. Ele, a Viviane Araújo, a filha Catarina, todo mundo ligadinho na Rádio Ondas FM. É isso aí. A Rádio Transcede. Tem a minha amiga Letícia Gavina também na Noruega. Alô, Letícia. É isso aí. Vai torcer pro Brasil aí, nesse país gelado aí, né? É isso aí. A nossa canoa não vai virar deles. Um abraço à minha amiga lá na Noruega, Letícia Gavina. Valeu, gente. O meu amigo Eduardo Diniz, que é do Batalhão Florestal, né? Que cuida aí da Polícia Militar Florestal. Grande abraço ao meu amigo Diniz aí e a toda a sua família, a Adriele, a Helena, a tia Teinha. Um abraço a todos vocês que estão aí ligadinhos. Alô, Zé Manquim, Figueira! Alô, São Zita, essa galera toda que tá aí. Alô, Ramon. Alô, Vanessa, pessoal de lá do Papo Furado, lá da Pedro Francisco Sanches. Fica lá batendo aquele papo furado lá e você um birite tico outro e bate um papo, fala sobre futebol. Hoje também tem fanfest lá no Eduardo Oliveira, na beira da pista ali, ó. No centro da Figueira ali, lá no Dudu, Dudu Ciclista. Valeu? 9 horas 47 minutos na região. É isso aí. Ed Sheeran com Drive. 9 horas 47 minutos.

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0: 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Obrigado, Gilney, pela sua playlist histórica. Gilney é um ícone na história do rádio, né? Vem desde a Fluminense FM. E desde a Fluminense FM, todo mundo conhece, é a galera bem mais antiga aí, a Mardita. Então, Gilney já é passagem pela Jovem Pan, pela Rádio Federal FM. E por várias pela Rádio Búzios. O Gilney é um ícone da nossa história e hoje, com muito orgulho, nós temos fazendo parte da nossa equipe, da nossa família. Você acabou de ouvir Taylor Swift com The Fate of Your Failure. Antes, Maiara e Maraíza com Quem Sente Saudade Sou Eu. Mumuzinho, Mumuzinho, Fechadão com Amor. Fechadão com Amor, desse jeito. Também toquei pra você os Barões da Pisadinha, O Seu Garçom. Também Liso com Don't Make Me Love. Don't Make Me Love. Antes, Skank, Canção Noturna. Também toquei pra você Detonautas, um sonsaço dessa banda. Rádio Love Nacional. E fechando, abrindo a sequência, né? Foi com Eduardo Costa. Imagina... Ele, imagina eu, é isso aí. São 9 horas e 23 minutos e eu vou mandar um abraço a essa galera especial que tá sempre ligadinha com a gente. Oi! Deixa eu ver aqui, gente. Bom dia, Raquel Marques. Cadê você? Tudo bem, Marcos? Tudo bem, Raquel? Um prazer ter você com a gente aqui.
1: Bom dia, Luiz Carlos. Hoje, a partir das 5 horas da tarde, vai ser tudo nosso. Continuidade aí do seu programa. É tudo nosso! Viva o Hexa! Caminhando para o Hexa!
0: Obrigado, Raquel, pela audiência aí. Muito, muito obrigado pelo trocadilho. É tudo nosso mesmo, Seleção Brasileira. É o país inteiro, é tudo nosso. Todas as camisas, todos os clubes juntos. E já tá, você já tá preparado aí pra Copa do Mundo, né? Isso aí, é tudo nosso, rumo ao Hexa, pra cima, Brasil! Oi, Ana, como que tá você, Ana, lá do Balneário? Como é que tá você, minha amada? Como é que tá?
1: Bom dia, meu querido, tudo bem com você? Manda a próxima sequência pra minha mãe e pra minha prima Lucimar, tá bom, meu amor? Beijo.
0: Ah, Ana, obrigado, beijo pra você, obrigado pela sua audiência, é muito bom. Mando sim, a próxima sequência eu vou dedicar pra sua mamãe e pra Lucimar. Esse daqui é icônico, né? Esse daqui é uma figura. Abraço Flávio, como é que estão vocês?
2: Bom dia, esse domingo maravilhoso, rosca, graças a Deus. Escutando quem, Fábio? Quem? Luiz Márcio, narrado Onda FM 97. Você que tá aí rodando aí, que tá usando fone de ouvido, escuta aí a Rádio 97.7 com Luiz Márcio, nosso zaço, da região do Lago, dos outros distritos, e escuta lá pro AP também. É com Luiz Márcio. Você aí, Luiz Márcio, vai botar um som aí pra galera da região do Lago.
0: Vou botar sim. Então,
2: Baixo Grande aí, pô, na Bros, Vinhateiro, pô, no tal.
0: Alô, Baixo Grande.
2: Tá lá de Búzios, da Rasa.
0: Vinhateiro, alô, Rasa, alô, Búzios.
2: Tô chegando lá de perto de Maria Joaquina.
0: Alô, Maria também Joaquina.
2: Galera de lá, da Rasa.
0: Alô, Rasa, alô,
2: Búzios. Que maneiro. Botafogo, aquele abraço. Meu abraço.
0: Alô, Botafogo. Alô,
2: França, com muito amor. Pastor Bemia.
0: Alô, Leandro, alô, pastor.
2: E Dona Silva. É o cara. Apesar que ele tá folgando muito.
0: Alô, Dudu. Alô, Eduardo Silva. Valeu, Fábio. Valeu. Isso aí que deixa a gente feliz. Essa energia pra cima. Sempre olhando o dia como se fosse uma belíssima pedra preciosa. Como se fosse, não. Porque viver é uma pedra preciosa. Quem não dá valor à vida, sinto muito, né? Fábio, um grande abraço, meu irmão. Dá um grande abraço e um beijo aí no teu irmão. Fábio e Flávio, esses dois. É isso aí, é você com a gente e a gente com você no programa Tudo Nosso. Mandar um abraço também pros meus amigos lá em São Vicente de Paulo, pessoal lá da Sobala, loteamento Nilson Machado, que tá ligado com a gente. Lá no Campo de Ned, pessoal lá de Morro Grande. Na Candosa, na Arapoca, na Fazenda Boa Vista, na Grisa. Essa galera toda lá de Morumbaí. É muito bom ter vocês ligados com a gente. Alô, São Vicente, quarto distrito de Araruama, né? Se tratando de Araruama, alô, Araruama, alô, Praia Seca, tá na ondas? tá com tudo.
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0: Onda 10 horas 22 minutos.
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gente. A seleção feita pelo mestre Gilney Hermano. Valeu, Gilney. Legião Urbana, será? Antes eu toquei pra você. Projota com Ela Só Quer Paz. Também Murilo Huff com Saudade Estranha. Belo com Transas. Danilo e Davi, Não Mexe Nas Minhas Gavetas. Tá ligada, né? Ian, Testão. Taylor Swift com The Fate of the Ophelia. E Maiara e Maraíza, Quem Sente Saudade Sou Eu. São 10 horas 45 minutos nessa região abençoada. E logo mais tem jogo da seleção e a galera já tá daquele jeito, animada aí. Mandar um abraço ali pro pessoal daqui de Bacaxá, que tá ligado com a gente aqui. Tá lá na feira de Bacaxá lá, ligadinho na Rádio Ondas. Obrigado aí, pediu um sertanejo. Daqui a pouco a gente manda um sertanejo. Ofereceu lá pro pessoal que tá ligado lá em Porto da Roça. Ao Alberto, ao Jacinto, Dona Jacira e Lidiane. Família que tá lá em Porto da Roça. Mandou esse catuque pra gente. Vou mandar aquele som pra vocês logo depois, né? Na sequência. 10 horas 41 minutos. Vou mandar aquele alô pra essa galera que tá ligadinha aí, ó. Na Pedro Francisco Sanches, em Figueira. A galera deve estar se mobilizando pra fazer aquela resenha mais tarde aí na Pedro Francisco Sanches, no centro de Figueira. Alô, Julinho! Alô, Jean! Alô, Raquel! Alô, Chuchu! A galera aí do Papo Família aí, né? É um Papo Família mesmo, que a família é daquele jeito, galera maneira. E aquele atendimento maneiríssimo a todos os seus clientes, frequentadores e amigos. É isso aí. Abraço, Julinho. Ó, quando você for lá no Julinho, não é peixe que ele tá vendendo, não. É gelada. É gelada, mas é aquela loura gelada, velho. Pra você não confundir com a peixaria, que a referência era da antiga peixaria do nosso amigo Coió. Um abraço aí a todos vocês que estão ligados. Jabazinho já foi dado. Beleza? São 10 horas 42 minutos. Vou mandar um abraço pro pessoal que está ligadinho com a gente aqui em Palmital, perto de, entre Rio Bonito e Araruama. Palmital ali, Pau Rachado, aquela galera ali da fazenda Marimbondo ali. Bem sentido Aurora ali. Pessoal aí do Jacundá, Mineiro, Chavão. Pessoal aí bem pertinho entre Araruama e Rio Bonito aí. Todo mundo ligado na sintonia Ondas FM, mandando aquele alô pra gente aqui via mensagem, pedindo a próxima sequência musical, oferecendo pra todo mundo que está ouvindo a Rádio Ondas neste domingo, beleza? É isso aí, ó. Pra você que tá dirigindo, se dirigir não beba, pegue o Uber, pegue o transporte público, beleza? Ou pega a corona com um amigo, que também não beba. E se tiver no trânsito, muita atenção, porque está chovendo, pista está molhada e atrás da bola tem sempre uma criança. Então, quero dizer que o cara da frente está prestando atenção em alguma coisa que estiver atravessando na frente dele e você tem que estar numa distância de segurança. É um serviço do Batalhão de Polícia Rodoviária, serviço de utilidade públicas com a Rádio Ondas FM. Programa tudo nosso. Na batuta do comunicador, Luiz Carlos Massa. Tamo na área. Sabe por quê? Estamos na Ondas. E quem tá na Ondas? Ah, moleque. Tá com tudo. Alô, Julinho!

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6: É isso aí, 11 horas, 2 minutos, né? Domingo assim, desse jeito. Gostosinho, aquecido pra se aquecer pra logo mais pro jogo. Fazer um serviço de utilidade pública rapidinho aqui, galera. É o seguinte, documentos perdidos. Denise Costa Chafim, tá? Denise Costa Chafim, ela perdeu esses documentos no interior ou em frente à Igreja Católica São José Operário, tá? Quem achou esses documentos, ela tem o telefone de contato aqui, 22 981 560988, ou 99974-3777, 99974-3777, beleza, galera? Quem achou, dá aquela ligadinha, né? Manda o WhatsApp, beleza? Perder documentos nunca é bom. Beleza? Mandar aquele abraço pra essa galera que tá ligadinha com a gente aqui, ó. Ah, sim. Serviço de utilidade pública. Pessoal, deu um catuque aqui dizendo que tem animais soltos na pista ali depois de Monte Alto. Daqui pra lá depois de Monte Alto, de Figueira pra cá antes de Monte Alto. Então, parece que tem animais soltos na pista aí. Então, pessoal que tá tiver no trânsito aí, cautela, valeu? E você que é dono do animal, se tiver ouvindo a gente, vai lá e prenda, amarra ele direitinho, porque se o pessoal da apreensão animal vier buscar, já era. Aí tu já viu. Outro aviso também é aqui na estrada, logo depois da Vila do Sol, na estrada reta que vai sair lá na rotatória para Arraial do Cabo, também tem animal solto na pista. Então, vamos ficar ligado aí. Valeu, galera. Serviço de Utilidade Pública, Rádio Ondas FM 97.7, programa Tudo Nosso, com euzinho aqui, ó. Luiz Carlos Massa, saudações, rubro-negras. Alô, galera que tá ligada com a gente aí. Logo mais tem jogo, né? Logo mais tem seleção brasileira e a galera tá naquele pique para poder torcer para nossa seleção. E vamos que vamos, né? É o Brasil que acredita na, né? Acredita de tudo quanto é jeito que nós somos insuperáveis, né? Ou melhor, somos guerreiros. Partimos pra cima, brasileiro nunca desiste, nunca. É isso aí. 11 horas e 5 minutos. Você que tá afim de bater aquele papinho maneiro, deixa eu falar aqui uma coisa com você, ó. É só você mandar aquela mensagem do WhatsApp pro 97401-2957 e mandar a próxima sequência pra alguém. Faz que nem a Ana do Balneário ofereceu a próxima sequência lá pra prima dela, Lucimar, né? Então você pode fazer uma coisa, 97401-2957. beleza? É aquele papo, você bate aquele papo família, aí você toma aquela ideia legal com a galera toda, entendeu? É isso aí, manda um abraço pra galera que tá ligadinho aí com a gente aí, ó. É daquele jeito. Tá na Ondas, tá com tudo.

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É isso aí, 11 horas 43 minutos, né? A sonzeira do Charlie Brown Jr. Eu toquei pra você aqui, ó, Lutar Pelo Que É Meu, com Charlie Brown Jr. Antes, Alô Virgínia, Grupo Chocolate e Turma do Pagode. Alô Vini Júnior, né? É isso aí, Alô Virgínia, turma do Grupo Chocolate e Turma do Pagode. Olho Marrom, Luan Santana. Também toquei pra você, Vitinho, Iceberg, Teletema, aquele sonzão que você ouviu com Nothing Happened to You, com Milli Vanilli. E você também ouviu U2 com Ed Sheeran e Or Ethely. Também Ana Castela, Hoje Eu Lembrei de Você. Grupo Menos é Mais com Champagne. São 11 horas 44 minutos e eu vou lembrar pra você, ó. Logo depois, daqui a pouquinho, 16 minutos à frente, terminando o programa Tudo Nosso, beleza? Você vai ter uma hora de sucesso inteirinho, lembrando um super grupo de dança e cantores que arrebentaram na década de 90, Backstreet Boys. É isso aí, hoje o Fã Clube Ondas FM. Depois do programa Tudo Nosso, de meio-dia a uma da tarde, Zó Sonzeira, Backstreet Boys. Valeu? Fica ligado, não sai aí, não tira da sintonia, que você vai curtir só Sonzeira, beleza? 11 horas 44 minutos, vou mandar um grande abraço pro meu amigo Mezinho. Alô, Mezo! Lá no Catimbau Pequeno, em Rio Bonito. Ei, galera boa, essa galera do Catimbau Pequeno aí. Valeu, Mezo! Grande abraço, meu irmão. Ondas FM, ligadinho contigo, obrigado pelo prestígio e pela sua sintonia. Alô, Décio, lá em Jurujuba, Niterói. Roberta, Matias, Heitor, essa galera aí em Jurujuba, na praia de Jurujuba, em Niterói. Show de bola. Grande Paulo Otto em Maricá, em Itaipuaçu, né? Beleza, beleza, Maricá. Show, Paulo. Muito obrigado aí pela tua audiência. Tamo junto sempre, sempre, sempre. Grande abraço a toda essa galera ligada. Alô, Carlos, família em Figueira, ligadinho também na sintonia com a Rádio Ondas FM. Alô, Leca, galera aí lá em Figueira, né? Noção Rasta, é a banda do meu amigo Leca, Leandro Maia. Grande abraço, meu irmão. Alô, Kibe. Kibe é o cara dali do Parque das Garças, é o homem que distribui pra lá e pra cá gelo, afeto, amizade. 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Grande abraço a você, Raquel, ao Jean e também ao Chuchu e a todos os seus clientes, amigos, frequentadores. Grande abraço pra vocês. É isso aí. São 11 horas 46 minutos, né? E a gente vai fazendo essa sequência, finalizando os nossos trabalhos. E agradecer a você que sempre está com a gente aqui, né? Todo domingo, programa Tudo Nosso, né? As coisas agora, graças a Deus, voltando ao normal, a saúde 100% plena, né? E pra você que tá tentando falar comigo pelo meu telefone, pelo meu número de telefone, não vai conseguir, tá? Meu telefone deu bug, aparelho tá no estaleiro resolvendo os problemas, então, quiser falar com a gente aqui pelo 97401-2957, manda aquela mensagem, tá? Amanhã, de 7 da manhã às 8, Pastor Neemias Lima e Leandro França apresentando Café com Cristo, né? Logo na sequência, programa Amaury Valério. E logo depois, programa Região em Foco, sobre a batuta do nosso amigo Gogó de Ouro, Leandro França, Região em Foco. Muita informação, né? Pra você, beleza? É isso aí. 11 horas 47 minutos. Tá na Ondas. Tá com tudo. E a gente volta daqui a pouco para dar aquele alô final pra você. Valeu. Grande beijo. Pra você que tá aí ligadinho aí, ó. Sai debaixo dessa coberta aí. Para de pensar caraminhola, besteira. Vai ver a natureza. Dá uma olhada no mar. Dá uma olhada na lagoa. Dá uma olhada na cachoeira, nas matas, nos bichos. Bata um papo com alguém. Beleza? Viver. E não ter a vergonha de ser feliz. Já dizia o poeta Luiz Gonzaga Júnior, o meu querido xará Gonzaguinha, beleza? Tá na onda, está com tudo. Tá na onda.

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2: Falou disso. Beleza, beleza, gente. São 11 horas e 52 minutos e a gente vai chegando no final e a gente vai fazendo aquele... Até domingo pra você, beleza? Foi muito bom estar com vocês aqui, na sua companhia e você na minha companhia, interagindo, né? Você mandando mensagem, a gente mandando aquela música pra você. Muito bom. Domingo que vem a gente tá aqui de volta, se Deus quiser, com coisas boas, com novidades pra vocês, beleza? Programa todo nosso, fechando, né? Esse final de semana. E dizer pra você assim, torça, torça com muita fé. É o Brasil, a gente precisa de mais alegria. É o tempo que o povo se une e fica mais feliz. Por tantas mazelas e tantos problemas que nós passamos, devemos ser mais felizes. Nada como futebol. Outra coisa, pra você que tem mania de apontar o dedo pras pessoas, assim, apontar aquele dedo, né? Dedo de seta, né? Não se esqueça que enquanto você aponta um pra aquela pessoa, você tem três apontando pra você, beleza? Então, primeiro você se estude, se ratifique e se redima. Seja humilde e tenha empatia pelas pessoas. Não fique apontando defeitos que na qual você tem trilhões. Então, olhe os seus defeitos e esqueça os defeitos e os feitos e as conquistas dos outros, valeu? Então não aponte o dedo não, olhe que tem três apontando para você. É a lei do retorno. Correto? Fiquem com Deus, Jesus de Nazaré abençoe a vida de todos, desta casa, desta empresa, da sua casa que está aí do outro lado nos ouvindo, e a todos aqueles nossos amigos, pois aqueles que têm um cadinho de inveja e um cadinho de recalque, piso na cabeça, Maria está na frente e Jesus lá em cima nos olhando, valeu? Fica com Deus e até domingo, se Deus quiser, pois você está na onda, está com tudo. Grande abraço pro presidente da empresa, doutor Davi de Oliveira Dutra, o amigo dos distritos. Grande abraço, doutor Davi. Até domingo, se Deus quiser, e fiquem com Deus. Bom jogo, boa Copa aí. Pra frente, Brasil, né? Porque nós é nós, o resto é o resto. Aqui é...
3: Brasil!
2: É Brasil, gente. Vamos pra cima. Vamos com Deus, fiquem com Deus e bom domingo. Até domingo que vem.

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1: O Fã Clube Ondas FM de hoje destaca Backstreet Boys, grupo vocal masculino pop estadunidense composto por 5 integrantes: Nick Carter, Howie Drogue, A.G. McLean e os primos Brian Littrell e Kevin Richardson. Em 1992, o empresário Lou Pearlman publicou um anúncio no jornal a fim de formar um grupo vocal a ser gerenciado por ele, com os 5 integrantes sendo selecionados após audições. O grupo foi formado em 1993 em Orlando, na Flórida, e já alcançou a fama com seu álbum de estreia, auto-intitulado, de 1996. Eles venderam mais de 130 milhões de discos em todo mundo, tornando-se o primeiro grupo, desde Led Zeppelin, a ter seus 10 primeiros álbuns, alcançando o top 10 da Billboard 200, e a única boy band a conquistar esse feito. O Backstreet Boys sempre se orgulhou de ser um grupo de harmonia vocal e não apenas uma boy band, arrastando fãs com passos e coreografias marcantes ao longo de sua carreira.
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0: Entre os anos de 1996 e 2019 foram 9 álbuns de estúdio lançados pelos Backstreet Boys, mesmo com o hiato de 2 anos no começo dos anos 2000. Em 2011, o quinteto embarcou em uma turnê conjunta com a veterana boy band New Kids on the Block, que foi sucesso de público por onde passou. Mantendo a formação atual e lançando músicas até os dias de hoje, os Backstreet Boys entraram para a lista de artistas que tentam usar o registro de marca como uma nova camada de proteção contra clones de voz feitos por inteligência artificial. O fã-clube Ondas FM tem programação Gilney Ervano, produção Messias Azevedo, coordenação e narração Leandro França.
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3: Não tem jeito, meu compadre. Vambora. Ela vacilou comigo e nós estamos aí, né? Tudo certo.

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0: ficar naquela situação de quem tá certo, quem tá errado. Já teve um gol do Manchester City num final de partida, onde o Haaland pega a bola pra comemorar e ele joga em cima do Gabriel Magalhães pra provocar também. Enfim, é um duelo bastante físico, é um duelo de dois jogadores de altíssimo nível. O Haaland, como eu falei, ao meu ver, não é o melhor centroavante do mundo, porque nesse mundo, Marcelo, existe o Harry Kane, que pra mim é o melhor jogador do mundo nesse momento e é da mesma posição e é mais completo. Mas quando o assunto é fazer gols, o Haaland é uma máquina. Não à toa a galera chama ele de cometa, é um jogador muito especial que já tem quase 500 gols na carreira, tá quase batendo essa marca, enfim, e o Gabriel Magalhães também é um zagueiraço, Marcelo, a gente já debateu isso em algumas oportunidades, toda vez que a gente tem essa chance de falar aqui no ar, a gente fala que o Gabriel Magalhães hoje forma a melhor dupla de zaga do mundo, ao meu ver, junto com seu companheiro de seleção francesa, William Saliba, e quando você faz uma análise individual, eu acho que não é nenhum absurdo você falar que o Gabriel Magalhães hoje é o melhor zagueiro do mundo, então não vai ser fácil, parar o Haaland é muito difícil. Mesmo o Gabriel Magalhães e o Saliba, como eu falei, tendo essa credencial e tendo esse bom momento, toda vez que eles se enfrentam na Premier League entre Manchester City e Arsenal, é um jogo difícil que às vezes o Haaland sai bem e faz gol, então não é garantia de nada, mas você ter um zagueiro do nível do Gabriel Magalhães com esse nível de enfrentamento já acostumado, digamos assim, Marcelo, dá um pouco mais de tranquilidade, mas a expectativa hoje é que seja mais um duelo daqueles que talvez entre pra história entre Erling Haaland e o nosso Gabriel Magalhães, o Big Gabi, Marcelo.
1: O que dá pra esperar, hein, Thiago Brandão, desse duelo Erling Haaland? Só se fala do Haaland, tem comparações do cabelo do Haaland com o da Luísa Sonza, só se fala desse Erling Haaland, né? É porque muita gente que não acompanha futebol, assim, na rotina, talvez não conhecesse o Haaland, né? Então, é um cara que chama atenção, né? Muito alto, muito forte, só se fala do Erling Haaland, ô Thiago Brandão.
2: Ah, é sem dúvida o grande craque da seleção norueguesa, né? E quem acompanha o futebol sabe do real perigo que o Haaland pode oferecer para a seleção brasileira, né? O cara que depende de uma bola para fazer um gol e decidir um jogo. Tomara que não aconteça, tomara que ele não faça contra o Brasil, mas a realidade é essa. É um cara que depende de muito pouco para conseguir decidir um jogo, né? E na seleção norueguesa ele cresce de rendimento, né? Tem isso ainda. É um cara que consegue melhorar em relação até o que apresentou no Manchester City na seleção norueguesa. São 60 gols em 52 jogos, um número absoluto de recorde, assim, em termos de velocidade, a chegar nesses 60 gols. É o mais rápido da história das seleções a alcançar essa marca. E, de fato, é um jogador muito diferente. Como eu disse, é um cara que cresce ainda quando veste a camisa da seleção norueguesa e representa um grande perigo. E é um personagem, né? Assim, quem olha para o Haaland e vê a questão dos vikings noruegueses, da remada norueguesa, e ver o Haaland, naturalmente já identifica um personagem ali muito fácil de se atuar no dia a dia, né? Então, assim, se tornou esse cara também que atrai naturalmente a atenção dos torcedores, principalmente daqueles que não estão acostumados com o dia a dia, porque ver esse cara loiro, de 2 metros de altura, forte, rápido, que faz um monte de gol, naturalmente se torna, assim, um alvo fácil para ser um personagem do dia a dia, Marcelo.
1: E vai ser a missão da seleção brasileira para parar Erling Haaland nessa partida de hoje, para parar o norueguês. E agora, do nosso lado, Perona, a gente tem grandes jogadores, né, que estão desequilibrando, fazendo uma Copa do Mundo. Ontem o Bruno Guimarães foi até perguntado sobre esse duelo entre Bruno e Odegaard, porque o Bruno também está fazendo uma brilhante Copa do Mundo, né? 4 assistências, ele que na Copa de 22 era um reserva daquele time comandado pelo Tite, hoje é um dos pilares da seleção brasileira comandada pelo técnico Carlo Ancelotti, Gabriel.
0: O Bruno Guimarães faz uma Copa do Mundo fantástica, Marcelo. E dá pra dizer que ele pode ser um jogador fundamental pra seleção brasileira. Outro fator que eu destaco é que o lateral direito, o Rierson, da equipe do Borussia Dortmund, tá lesionado e não vai a campo hoje. Então pode ser outro caminho pra seleção brasileira pra explorar a lateral direita da seleção da Noruega e, obviamente, com o Vinícius Júnior, que é um fator muito interessante. Voltando a falar do meio-campo, Marcelo, o meio-campo da seleção da Noruega é um meio-campo de bastante força física e tem o Odegaard como a sua principal qualidade, digamos assim. O Odegaard que joga na Premier League também, joga na equipe do Arsenal, é companheiro do Gabriel Magalhães de equipe e é um jogador de cadenciar o jogo, é um jogador de muita habilidade e com um passe muito apurado, muito refinado. E é verdade também que, até pela temporada que ele fez nesse último ano europeu, ele teve muita lesão, então pode ser um caminho também para a seleção brasileira explorar a parte física dele. Então é um caminho. E o Bruno Guimarães, como você falou, Marcelo, faz uma Copa espetacular. Um jogador de altíssimo nível, um jogador que, verdade, não fez gol, mas eu acho que até mesmo pela posição não é tão esperado assim dele fazer isso. Mas é um jogador que está distribuindo assistência, está criando muito bem o jogo. É um atleta que sabe a hora de acelerar, sabe a hora de cadenciar, sabe a hora de buscar um passe em progressão e ainda também, Marcelo, marca muito bem. Então a Copa do Bruno é muito boa. A gente falava aqui antes da Copa do Mundo, o Lucas Moura também falou isso algumas vezes, que alguns jogadores da seleção brasileira chegavam devendo para essa competição, Marcelo, porque nunca conseguindo repetir a qualidade do seu jogo no time, nos seus times, no futebol europeu, no futebol brasileiro e na seleção brasileira. A gente falava do Vini Júnior, falava do Rafinha e até mesmo do Bruno Guimarães. E é legal ver isso, porque nesse momento o Rafinha está lesionado, então não conseguiu dar a resposta que se esperava dele. Mas tanto o Bruno Guimarães quanto o Vinícius Júnior parece que finalmente se firmaram na seleção brasileira, Marcelo. Estão fazendo uma baita Copa, o Vini sendo um dos artilheiros, o destaque do Brasil na parte ofensiva. O Bruno Guimarães, eu acho que sendo um destaque da seleção brasileira no geral, uma Copa do Mundo muito segura. E eu acho que é importante para a seleção brasileira porque são jogadores de altíssimo nível. E outro fator, Marcelo, agora sobre a seleção noruega de novo, que eu acho que vale a pena destacar, é o ponta, o terceiro atacante, digamos assim, que é o Nusa, um jogador de muita qualidade. E ele, digamos assim, Marcelo, que nessa seleção noruega ele é único, porque enquanto a gente fala de uma seleção muito forte fisicamente, uma seleção que tem o Ødegaard para ser o maestro no meio-campo, o Nusa é basicamente aquele jogador um contra um de muita habilidade e velocidade. Então a seleção brasileira, até mesmo pelo confronto com o Danilo, um jogador já mais veterano, que não está com aquela parte física em dia, tem que ficar de olho, Marcelo, tem que ficar de olho. E acredito que o Rayan vai ser fundamental para isso, para não deixar muitas vezes o Danilo no um contra um contra o Nusa, porque é o jogador, digamos assim, mais insinuante dessa seleção e aquele talvez mais habilidoso. Não estou dizendo que ele é o melhor, mas é o jogador mais habilidoso, Marcelo, para poder desequilibrar numa jogada individual, numa jogada de velocidade.
1: São estratégias, Sidão, do técnico Carlo Ancelotti para a partida de hoje. Claro que os jogadores vivendo esse momento de concentração, é importante estar tranquilo, né, Sidão? Para a bola rolar já já, é importante que os jogadores estejam tranquilos, serenos, lidar com essa tranquilidade, porque é um momento de muita pressão, né? Na vida do atleta, na vida do jogador, é disputar um mata-mata de Copa do Mundo, né? Imagina o que fica passando na cabeça dos jogadores. Até mesmo os mais experientes devem sentir um frio na barriga, porque é um jogo que você só joga de 4 em 4 anos. E ainda tem aquela coisa, né, Peru? É o peso de 4 anos, né? É um peso no duelo. Nenhum deles sabe se eles estarão na Copa do Mundo do ano de 2030. Você pode imaginar, pode projetar que o Vini esteja, que o Endrick esteja, que o Rayan esteja, mas a gente sabe como é o futebol, que por mais que a gente projete, o Rodrigo projetava, o Estevão imaginava, a gente sabe como é que o próprio Wesley. Então é a oportunidade da vida, né? A partir de agora, cada jogo mata-mata é aquela coisa da oportunidade que você não sabe quando virar de novo e se virar de novo, né? Como é difícil vencer a Copa do Mundo, como é difícil chegar longe na Copa do Mundo, e talvez passe por aí, né? Essa dinâmica até o coração, o pensamento dos jogadores, né? E aí a difícil missão de manter a tranquilidade, manter a calma, até para tomar decisões no gramado, Gabriel, quando a coisa não está saindo da melhor maneira, como foi naquele jogo contra a equipe do Japão, Gabriel.
0: Eu bato muito nessa tecla também, Marcelo, que o Danilo, que é um dos capitães da seleção brasileira, falou naquela entrevista no início, no meio do mês passado, né, que a seleção brasileira tem que ter maturidade, Marcelo. É óbvio que a gente cobra da seleção, a gente cobra dos jogadores, mas no final do dia, Marcelo, eles são seres humanos igual a gente, de carne e osso. Então, ele tem seus medos, tem suas ansiedades, tem as suas questões. E uma Copa do Mundo, eu acho que isso passa muito bem. Você tem que controlar isso, tem que controlar toda essa questão, digamos assim, psicológica. Porque, como você falou, a Copa do Mundo, Marcelo, ela não te dá garantia de nada. É óbvio que quando você faz uma projeção, você consegue, por exemplo, contar com jogadores como Vini Júnior, Igor Thiago, Rayan, Endrick, Rafinha, para um próximo ciclo de Copa do Mundo. Por que não? São jogadores que têm uma idade para isso. Mas o que te garante que você vai conseguir chegar lá, Marcelo? 4 anos é muito tempo para o futebol. Você pode ter uma queda de desempenho brusca de em 4 anos, você pode ter, querendo ou não, faz parte do processo, você pode ter uma lesão, você pode ter várias questões que na hora lá da Copa do Mundo de Portugal, Marrocos e Canadá, você pode ficar fora da lista. por exemplo, nessa Copa do Mundo você falou muito bem, o Estevão era talvez o jogador mais insinuante, mais que vinha jogando desde que o Carlo Ancelotti chegou. Era um atleta que, apesar da pouca idade, Marcelo, já se projetava ele jogar uma Copa do Mundo antes dos 20, e ele acabou não indo por uma lesão. Outro jogador que não vinha sendo convocado e que do nada apareceu na lista da Copa do Mundo, por muito merecimento, por exemplo, é o Rayan. Então, olha só, as duas situações, um que a gente achava que estava certo na Copa, outra a gente achava que não ia para essa Copa do Mundo, que era para o próximo ciclo, e o que aconteceu? O que estava com mais dificuldade foi, e o que estava basicamente certo não foi por uma lesão. Então, você não pode contar que você vai jogar uma outra Copa do Mundo. Então, para muitos desses atletas hoje, Marcelo, viver essa partida de hoje, viver esse confronto de mata-mata, pode ser o auge da carreira, pode ser o auge dessa emoção, que é jogar uma Copa do Mundo. É óbvio que a gente é jornalista, a gente não é jogador de futebol, então a gente não tem a real dimensão, Marcelo, dessa grandiosidade, mas a gente que gosta de futebol, a gente sabe dessa importância, a gente sabe o que significa isso. Então, você defender o seu país, você defender a sua nação numa Copa do Mundo, deve ser uma das experiências mais incríveis que um jogador consegue viver durante sua carreira de futebol. Então, é isso, você não tem nada garantido, você não sabe o que vai acontecer nos próximos 4 anos, você pode ter um declínio físico, um declínio técnico, enfim. Então, o jogo de hoje, Marcelo, você tem que ter esse controle. O Carlo Ancelotti, que é um treinador muito experiente, precisa conseguir botar os nervos dos jogadores, essa parte emocional, de forma mais blindada possível. E os atletas, ao meu ver, também têm que fazer aquilo, Marcelo, que é aproveitar a oportunidade, aproveitar essa chance para tentar fazer história e, por que não, entrar na história do futebol brasileiro conquistando esse tão sonhado hexacampeonato, Marcelo.
1: É o grande sonho, né, de todos os jogadores, todos nós, ter essa tranquilidade, Thiago. Eu não gosto muito quando se tem aquele discurso meio. Que se tornou até moda em alguns anos aí, sobretudo antes da Copa de 22. Eu lembro que havia muito esse debate: ah, os jogadores não querem vestir a camisa da seleção brasileira, ah, os jogadores não gostam de vestir a camisa da seleção brasileira. Esse debate chegou alguma vez, eu ouvi gente dizendo que para o jogador da Europa era mais importante ganhar a Eurocopa do que ganhar a Copa do Mundo. É claro que talvez a Eurocopa tenha um significado maior para os europeus do que para nós brasileiros ter a Copa América, mas para os argentinos talvez tenha tido até mais impacto que ganhar uma Eurocopa para Portugal lá em 2016, a Copa América que a Argentina ganhou no Maracanã em 2021. É porque para a gente se acostumou tanto a chegar longe, ganhar e tal, numa competição que vira e mexe acontece. Tínhamos ganhado em 2019, enfim. E aí meio que se tornou normal na vida do brasileiro. Mas ganhar a Copa do Mundo, jogar a Copa do Mundo é algo muito especial, né? Na vida de um jogador de futebol e tá bem física, mentalmente, para um duelo como esse, sobretudo de mata-mata, onde as coisas podem acabar acontecendo de diversas maneiras, né? O futebol ele tem isso, né? Você pode controlar, você pode treinar, você pode se preparar, mas no fim das contas, o resultado você não controla. O que você precisa tentar controlar é o nível de atuação que você vai ter dentro do gramado. Querendo ou não, para controlar o nível de atuação, você tem que controlar também a parte emocional, que vai chegando no momento de mata-mata, é claro. Ajuda o fato de você já ter jogado 4 partidas na Copa do Mundo? Creio que sim, ajuda, mas ainda assim se torna um momento muito único, né? A cada disputa de mata-mata no Mundial, Thiago.
2: Ah, com certeza, Marcelo. Tem que saber lidar com essas emoções. Como você muito bem disse, a Eurocopa tem um peso muito importante para o futebol europeu, mas não tem comparação, é claro, com a Copa do Mundo, né? É outro mundo, é completamente diferente. A Copa do Mundo é a maior catarse esportiva e coletiva que a gente tem. Não tem comparação em relação a isso. A única coisa que daria para aceitar alguma espécie de comparação, é claro, são as Olimpíadas, mas mesmo assim, ainda vejo a Copa do Mundo à frente, né? Ainda acho a Copa do Mundo, o maior evento do futebol mundial, dos esportes como um todo, né? Então, assim, não vejo muita comparação nesse sentido, não. E não tem, principalmente, como comparar com, é claro, Olimpíada, né? Então, não, com Eurocopa, né? Perdão. Então, é claro, faz muita diferença você chegar pronto psicologicamente também para suportar esse momento. É um momento de muita pressão, normalmente, né? A Copa do Mundo sempre te coloca em momentos tensos, né? Principalmente em mata-mata, momentos de decisão, momentos que você precisa ter a cabeça no lugar para conseguir decidir. E, é claro, suportar essa pressão que é imensa, assim, né? É uma pressão muito grande jogar um jogo de Copa do Mundo. A gente já viu muitos jogadores experientes se sabotarem nesse momento. A gente viu o próprio Thiago Silva chorando aqui na Copa do Mundo do futebol brasileiro, né? No Brasil. por conta da pressão que ele vinha sentindo, por conta da pressão que estava vivendo a seleção brasileira naquele momento. Então não é fácil suportar um momento como esse, Marcelo.
1: Ô Pieroni, até olhando para um aspecto mais geral, a gente ainda vai ter nesse mata-mata de Copa México-Inglaterra, claro, Brasil-Noruega, quem passar de Brasil-Noruega enfrenta o vencedor de México-Inglaterra. Vamos ter Portugal-Espanha, Estados Unidos e Bélgica. E por fim, Argentina, Egito, Suíça e Colômbia. Alguém desgarrou do bloco, Pieroni? Alguém está apontando favoritismo ou segue naquela tônica de muito equilíbrio? Ou dessas 14 seleções, né, que seguem vivas na Copa do Mundo, que o Canadá já foi, o Paraguai já foi. E nós temos mais seis confrontos mata-mata, então tem 14 seleções vivas. Dessas 14, alguém desgarrou do bloco? Ou também naquela coisa que tudo pode acontecer, que vai ser no detalhe, ou alguém está desgarrando no bloco? Ontem a França não teve facilidade contra o Paraguai. O Marrocos teve facilidade até maior contra a equipe canadense. Um 3-0 ali no decorrer da partida, mas um placar que foi todo construído já na segunda etapa, né? O primeiro tempo terminou em 0-0. Mas você está vendo esse contexto geral da Copa? Tem muita gente brigando pelo título mesmo, Gabriel Peroni?
0: Eu acredito que o equilíbrio é essa palavra-chave, Marcelo, mas é óbvio que a gente já falou isso em outras situações também. Quando você analisa contexto, elenco, time titular, qualidade ofensiva, qualidade no geral, é muito difícil você não destacar a seleção da França. É verdade que o jogo ontem não foi brilhante, mas foi um jogo muito competitivo também contra uma seleção paraguaia que vendeu muito caro, Marcelo. E eu confesso para você que eu fiquei até um pouco sem entender muito bem. Porque algumas pessoas nas redes sociais, por exemplo, estavam falando que a seleção do Paraguai ontem foi vergonhosa, que ela fez antijogo, enfim. Mas eu entendo esses pontos também, mas eu confesso que a seleção do Paraguai fez o que pôde ontem para poder competir e vendeu caro a sua eliminação. A gente é óbvio que quer ver um jogo mais bonito, quer ver um jogo mais disputado, mas a seleção do Paraguai não tinha condições, ao meu ver, de encarar uma seleção tão forte contra a seleção francesa de igual para igual, Marcelo. Então é óbvio que ontem não foi um jogo brilhante, nem da França, mas foi um jogo competitivo. Foi um jogo que a França soube jogar e soube entender o que precisava ser feito. Então, analisando o contexto de Copa do Mundo, e até mesmo analisando o contexto francês, Marcelo, não é uma seleção de espetáculo, não é uma seleção que vai jogar 100% bonito, 100% de forma ofensiva. É uma seleção que sabe o que fazer. E mais uma vez, eu vou utilizar aquela entrevista do Danilo para poder descrever esse momento. É uma seleção que, até pelo trabalho de mais de 10 anos do Deschamps, Marcelo, já chegou naquela famosa maturidade. Não à toa, chegou em duas finais de Copas do Mundo seguido e hoje talvez seja uma das favoritas para chegar na terceira, por que não? Então, olhando para essa Copa do Mundo, olhando para tudo que a gente já esperava e até mesmo para tudo que está acontecendo, eu acho que tem um favoritismo muito claro, que é o favoritismo francês. E depois disso, você tem uma seleção argentina brigando também, você tem uma seleção inglesa brigando também, uma seleção brasileira, uma seleção espanhola, enfim. Mas eu confesso para você que para mim é isso. A seleção da França, por tudo que ela representa no momento, pela qualidade que tem, ela é a favorita, e depois tem um bolo muito igual, e eu acho que o Brasil está nesse bolo. E por que não, podendo surpreender, chegar numa final, conseguir conquistar o seu título, mas analisando por tudo que a gente já falou e por todo o contexto, acho que é muito difícil, Marcelo, você não colocar a seleção francesa como essa seleção favorita ao título mundial.
1: São muitas candidatas à Copa. Claro que é natural que uma ou outra possa se destacar. Ontem o Carlos, Thiago, ele chegou a dizer que quando a Argentina tem dificuldade contra Cabo Verde, não é porque a Argentina jogou mal. Não é porque a Argentina jogou mal, é porque Cabo Verde conseguiu superar ali dentro do gramado. É por aí mesmo essa questão da superação, a questão também do mérito do adversário que está dentro do gramado. Queria te ouvir também sobre essas candidatas ao título, Thiago Brandão.
2: Perfeito, Marcelo. Eu acho que tem muito, sim, é claro, do mérito de Cabo Verde. Eu acho também que a Argentina ficou desleixada depois de fazer o primeiro gol, né? Tirou o pé um pouquinho ali e acabou sofrendo nesse sentido, porque também foi mal nesse sentido. Mas tem uma coisa que diferencia, Marcelo, as campeãs, as grandes favoritas, os times fortes em Copa do Mundo, que não é jogar bem, não é dar espetáculo durante toda a competição. Não é assim. A Alemanha em 2014 sofreu contra a Argélia. A Espanha em 2010 suou sangue contra o Paraguai. E a própria Argentina em 2022 teve dificuldade contra a Austrália nas oitavas de final. Isso é normal, Copa do Mundo isso acontece, mas tem alguma coisa que diferencia as grandes seleções, as favoritas, as seleções fortes, das que chegam, que não chegam preparadas para a Copa do Mundo. Por exemplo, Inglaterra, França e Argentina, para mim, são três favoritas.

0: Em 2010, a Espanha passa nos pênaltis, aparece o Casillas para salvar a seleção. É, quando você tem jogadores capazes de decidir matar jogos de mata-mata, seja eles o goleiro ou o centroavante, esses caras vão aparecer em jogos grandes. Agora contra a seleção da Inglaterra contra o Congo, apareceu o Harry Kane. Contra Cabo Verde, apareceu o Lionel Messi com um gol e uma assistência. Contra o Paraguai, a França teve Kylian Mbappé para decidir. Então, assim, esses jogos, as seleções grandes, as seleções fortes, as verdadeiras favoritas, não é que elas vão ganhar de todo mundo tranquilamente na Copa do Mundo, mas no final, elas arranjam um jeito, seja ele qual for, de passar de fase, que é o mais importante na Copa do Mundo. O importante é você competir e passar de fase, você chegar no próximo nível, podemos dizer assim. E as seleções favoritas conseguem isso. Isso é o que diferencia. Uma França que é candidata ao título, uma Argentina que é candidata ao título, por que não o Brasil que conseguiu fazer isso contra o Japão? Mas eu acho que o Japão não se encaixa nesse Paraguai, nesse Cabo Verde, nesse Congo. Eu acho que o Japão é de um nível acima, mas de qualquer maneira o Brasil também conseguiu e se encaixa dentro disso. Mas no final, as favoritas, e é o que diferencia para mim, a favorita da seleção que é forte, mas não tem força para chegar a um título. No final, a França arranja um jeito de passar como a Alemanha não conseguiu, porque a Alemanha, ao meu ver, nunca foi uma grande favorita ao título. Mas no final, as favoritas podem até sofrer, mas elas conseguem sim avançar, e eu acho que passa muito por isso. Foi um jogo ruim da França, foi um jogo ruim da Argentina, por exemplo, um jogo ruim da Inglaterra, mas eu acho que o mais importante é passar de fase. E eles conseguiram, eu acho que, assim, a França não deixou de ser favorita por conta de ontem, a Argentina não deixou de ser favorita por conta do jogo contra o Cabo Verde. E também acho que a Inglaterra não deixou de ser favorita por conta do jogo do Congo. Isso acontece em Copa do Mundo, é normal, é tensão, o jogo fica amarrado, um time se defende bem, tem um adversário do outro lado também. Então acho que tem que respeitar o adversário e entender que quando uma favorita dá um jeito de passar, é porque ela se comprova que ela é favorita. Você não precisa jogar bem, você precisa passar de fase. E quando um time entende isso, muitas vezes ele consegue dar um jeito de passar, que é o mais importante, Marcelo.
1: E aí, Sidão, a grande questão é o debate que a gente vai ter e onde a gente quer chegar. O que pode fazer o Brasil campeão do mundo nessa Copa, né? Chegamos já às oitavas de final, temos a missão de quebrar esse tabu desde 2002, sem vencer uma seleção europeia no mata-mata, encerrar o jejum de 24 anos e evitar o maior jejum da história da seleção brasileira sem levantar títulos mundiais. O que vai fazer numa Copa tão equilibrada, no teu entendimento, o Brasil ser campeão do mundo nessa Copa que está sendo decidida no detalhe? A missão é essa, é voltar para casa com a taça, Sidão.
2: E eu te respondo, Marcelo, trazendo uma fala do Bruno Guimarães durante a entrevista coletiva de ontem. Ele foi perguntado, né, sobre o passe que deu para o Martinelli fazer o gol da classificação contra o Japão. E ele falou, né, em uma das respostas: espero que hoje eu esteja com a mesma tranquilidade, a mesma calma para acertar o passe. Eu acho que numa Copa, o que diferencia muito também, essa questão mental. A gente pode olhar para os desafios que estão acontecendo, claro que tem muito do futebol e o principal é o futebol, mas o mental também entra, porque você tem duelos de alto nível, você tem enfrentamentos entre seleções que são muito equilibradas, né? Seleções que têm um nível muito parecido, como por exemplo Brasil e Japão. O Japão não tem o mesmo nível da seleção brasileira, mas compensa isso na sua força tática, né? Um time taticamente muito aplicado. A Noruega, acho que também não tem a mesma força da seleção brasileira, mas compensa isso com alguns atletas ali que são diferentes, o Ødegaard, o Haaland, né? Jogadores que podem trazer uma articulação positiva para a seleção da Noruega. Então, acho que muitas vezes o mental que você tem em campo, ele diferencia em relação ao adversário, né? Quem está mais preparado fisicamente também. Mas agora, se você está tranquilo para um jogo, se você está tranquilo para uma partida, você vai ter um resultado possivelmente melhor do que aquele que você teria caso estivesse muito nervoso em campo. Porque nervosismo, né, o frio na barriga, acho que é algo natural. Quando começa o jogo, você tem que conseguir tirar esse frio da barriga, tirar esse nervosismo já nos primeiros minutos do jogo. E isso pode acontecer fazendo um gol, isso pode acontecer a partir de um momento que você tem ali uma segurança defensiva. Dá para acontecer, mas num jogo tão importante como esse, eu fico imaginando como tá o coração, como tá a mente e até a barriga, né, dos jogadores. Quem já ficou nervoso alguma vez na vida sabe disso, né? Às vezes a gente ia jogar aquele intercolegial, a gente ia jogar uma, né,

0: grande partida de intercolegial, já ficava nervoso. Imagina, né? Um jogador, claro que ele está muito mais acostumado, né, a enfrentar esse grande desafio. Mas imagina uma pessoa jogando uma partida decisiva de Copa do Mundo, valendo vaga nas quartas de final da Copa do Mundo. Imagina o que deve estar passando na cabeça do Vini Júnior, o que deve estar passando na cabeça dos jogadores do Brasil, na cabeça do Haaland também, jogando sua primeira Copa com a seleção da Noruega. Não tem como, cara, não tem como, né? Somos todos humanos. Jogador não é uma máquina. Jogador não é, né, uma grande estrutura ali que não vai viver o que os humanos sentem, porque ele é humano. Então, o jogador também fica nervoso, o jogador também tem esse ponto de trazer essa atmosfera de nervosismo para dentro do campo. E no trabalho que ele faz ali de manter um foco, né? Como diz o Abel Ferreira, cabeça fria, coração quente, tem que ter um grande desenvolvimento para fazer uma grande partida. E se a gente pega, por exemplo, Marcelo, essa questão da calma, da tranquilidade. Se o Brasil em 2022 tivesse tido calma, tranquilidade, para manter uma posse de bola no campo ofensivo, não dar espaço para a seleção da Croácia, o Brasil possivelmente iria se classificar para aquela semifinal contra a equipe da Argentina. Acabou que não se classificou, acabou que não passou, porque acabou um pouco exacerbado dentro do gramado, né? Foi muito forte pro ataque, talvez naquela busca de um segundo gol, faltando apenas poucos minutos para acabar o jogo. Teve uma roubada de bola do adversário, o adversário armou um contragolpe e colocou a bola no fundo da rede, empurrou a bola para o fundo do gol. Então a grande verdade é que quando você joga um jogo tão equilibrado como é um jogo de quartas de final, oitavas de final, semifinal de Copa do Mundo, muitas vezes o detalhe ele faz a diferença. Tem esse detalhe mental, tem o detalhe de ter eficiência. As equipes precisam ter eficiência. O Haaland, por exemplo, no jogo contra a seleção da Costa do Marfim, ele teve algumas chances, não conseguiu, né, fazer os gols. Passou até um pouco apagado no desafio como um todo. Aí na reta final, uma bola sobrou para ele empurrou para o fundo da rede. A Noruega se classificou e vai jogar hoje contra a seleção brasileira. Então acho que muito dessa questão mental influencia no jogo e muito também nessa questão de ter a eficiência para colocar a bola no fundo da rede. Acho que é a tranquilidade para jogar uma partida dessa, quem consegue administrar melhor a sua mente para isso, tende a vencer o compromisso ou pelo menos a ter uma boa produção no decorrer do jogo, Marcelo.
1: Trazer esse detalhe ao nosso favor, né, Gabriel Perante? Fala tanto equilíbrio, e aí no equilíbrio você precisa olhar onde está o detalhe. Trazer esse detalhe ao nosso favor. É a bola que entra, é minimizar os erros dentro do gramado para encontrar essa boa consistência para a seleção brasileira dentro do campo. É talento a gente tem. Talento a gente tem. A gente pode até fazer exercício daquele mano a mano nessas fases mais agudas da Copa do Mundo do ano de 2026. Talvez a gente não tenha um centroavante do nível do Erling Haaland. Eu não sei se o Endrick vai chegar nesse nível. Acredito que ele tenha potencial de se tornar um dos grandes artilheiros do futebol mundial. Que o menino é bola. É o Rayan também faz gols a rodo por onde passa, né? Mas a gente já teve um 9 como fenômeno, o 9 como que não era 9, era 11, o Romário. Já tivemos grandes nomes, né, da grande área. Hoje, até o próprio Carlo Ancelotti monta um esquema para jogar sem esse cara de referência. Porque você pode ter o Igor Thiago, pode ter o Endrick, mas o Ancelotti entendeu que o time funciona melhor de uma outra maneira, com o Matheus Cunha flutuando. E quem vira essa referência, na maioria das vezes, é o próprio Vinícius Júnior, ali dentro da grande área, jogando por dentro para desequilibrar e botar no furo da rede. Mas bons jogadores nós temos, é uma seleção com bons atletas. Talvez o grande desafio seja esse, né? Trazer essa experiência, é o que os jogadores viveram nos clubes, até o que Casemiro, Danilo, Vinícius Júnior, Alisson, Marquinhos, Alexandro, próprio Paquetá, Rafinha viveram na Copa de 22 e alguns desses da Copa 18, para entender, cara, o que que aconteceu para o time não ser eliminado, para o time ser eliminado para Bélgica, para o time ser eliminado para Croácia? Foi só a bola que não entrou? Ou o time poderia ter feito algo diferente? O time poderia ter tido uma consciência diferente? Hoje, por exemplo, Gabriel Peroni, para mim ficou um aprendizado aquele jogo contra a Bélgica. O Casemiro tá amarelado. O Casemiro tá pendurado. Se ele tomar cartão amarelo, ele perde as quartas de final. Eu acho que ele ficou meio traumatizado com aquele cartão das oitavas de 18, em que o Brasil avança, mas o Casemiro toma amarelo, ele perde o jogo contra a seleção belga. E o Fernandinho joga. E ele não fez aquela falta, que talvez poderia ter. Não estou querendo apontar culpados, não é isso, tá, gente? É só querendo entender. Porque essa experiência, poxa, uma falta que teria tomado cartão amarelo, como ele não fez no outro jogo também, porque estava pendurado, mas que agora pode significar uma classificação, não. Então, essa experiência do próprio Carlos, dos jogadores da seleção em Copas, de alguma maneira, a gente imagina que possa ajudar a seleção a fazer esse detalhe jogar ao nosso favor, né? A falta que podia ter sido feita, a bola que podia ter entrado, o erro na saída de zaga, aquela coisinha que você pensa, pô, se isso tivesse acontecido de maneira diferente, porque o futebol não tem si. Você fazer dentro de campo, tomar a decisão com frieza, o próprio Bruno falou isso, né? O Sidão lembrava, perguntado sobre o passe que ele deu pro Martinelli, ele falou, cara, na cabeça passam mil coisas ali na hora, e é uma decisão muito rápida, né? A inteligência do jogador é uma inteligência que precisa estar acima da média, justamente para tomar decisões em milésimos de segundo, porque se ele dá uma titubeada em tomar a decisão, ou escolhe uma decisão errada, você pode acabar condenando o jogo. Mas a experiência que o time tem, e do próprio Bruno, em Copas do Mundo, claro que numa outra função, hoje ele é muito mais protagonista da seleção brasileira, antes ele era um coadjuvante daquele elenco comandado pelo Tite, no Catar. Então, essa própria vivência, essa própria bagagem de Copa, de alguma maneira a gente espera que ajude o Brasil a trazer esse detalhe a nosso favor. Porque, beleza, a gente pode destacar a França como a favorita, mas chegou na final, você tem um jogo, 90 minutos, que é o possível enfrentamento nosso, ou contra a França, ou contra a Espanha, ou contra Portugal, fazer esse detalhe jogar ao nosso favor, hein, Gabriel Peroni?
2: Eu bato muito nessa tecla, Marcelo. Eu acredito que o futebol no geral e a Copa do Mundo ainda mais, você ganha e você perde uma Copa nos detalhes. Eu também acredito que os detalhes, Marcelo, essa questão, ela é tipo a sorte, né? Que a gente fala que a sorte acompanha os competentes, quem está preparado, quem está bem estruturado. E eu acho que os detalhes também. Você conseguir fazer o gol na hora certa, você não perder uma chance, você não se concentrar, como falou o nosso Thiago, como falou o nosso Marcelo Mari, o nosso Sidão, perdão, daquela questão daquela partida em 2022, da seleção brasileira não ter aguentado, não ter suportado aquele final de jogo de forma mais reativa, de forma mais consciente. Eu acho que isso tudo entra nessa equação. E é aquilo que a gente falava, você ter maturidade, você ter evolução, você saber o que está fazendo, isso pode ser diferencial para os detalhes. A gente reclama da seleção brasileira em 2022, em 2018, Marcelo, mas se aquela bola do Renato Augusto entra contra a seleção da Bélgica, o caminho poderia ser diferente. Se aquela reta final contra a seleção da Croácia, o Fred não sobe, o Brasil não se desorganiza, a situação poderia ser diferente. Se o pênalti do Marquinhos entra, se o pênalti do Rodrigo entra, a situação poderia ter sido diferente. Então são vários fatores, são várias questões disso mesmo, do detalhe. E isso é fundamental numa Copa do Mundo. A gente falava também, Marcelo, sobre a experiência de você já ter jogado uma Copa. E a gente também já percebeu que nessa seleção brasileira, talvez por ter feito um ciclo acidentado, talvez por não ter tido uma renovação, um surgimento de outros atletas tão rápido assim, mas é uma seleção brasileira que, querendo ou não, Marcelo, boa parte desse elenco já jogou a última Copa. E boa parte desses jogadores eram titulares também na última Copa. Então, isso pode pesar, porque a seleção da Noruega, Marcelo, apesar de ser uma seleção qualificada, uma seleção de bons jogadores e principalmente de talento individual, a gente, nossos jogadores, são muito mais experientes nesse cenário de Copa do Mundo, nesse cenário de alto enfrentamento. O Carlo Ancelotti, por exemplo, é muito mais experiente que o Subaquen, o treinador da Noruega. Então são esses detalhes que podem hoje virar para o time do Brasil. É verdade, Marcelo, que quando você analisa o confronto do histórico, que é pouco, né? Não são tantos jogos assim, são apenas 4, a seleção brasileira nunca ganhou da seleção da Noruega, inclusive perdeu na Copa do Mundo de 98 na fase de grupos. Tirando isso, são 2 empates e 2 vitórias da norueguesa. Mas quando você analisa todo o contexto, Marcelo, eu acho que isso pode ser um fator. A seleção brasileira, digamos assim, que hoje tem que estar preparada e tem mais experiência para saber lidar com esses detalhes. Então, é saber jogar, é saber entender o que o jogo pede e saber explorar também essa questão. A seleção norueguesa, apesar de ter qualidade, não está acostumada com esse tipo de confronto, não está acostumada com esse enfrentamento. Os próprios jogadores, quando classificaram em cima da Costa do Marfim, o próprio Haaland falou, a gente vai pegar o Brasil, jogo difícil, é um sonho, e o Brasil tem que saber aproveitar, Marcelo, porque apesar da qualidade norueguesa, todo o resto que envolve uma partida de Copa do Mundo, pode ter certeza que, pelo menos no papel, a seleção brasileira tá bem mais preparada e está muito mais acostumada a viver momentos como esse no futebol, Marcelo.
1: O Solbakken até mandou uma versão norueguesa do Ancelotti, pode esperar, né? Mas o Ancelotti até falou que ele é amigo do Solbakken, né? é que os dois já se conhecem há muito tempo, essa relação é muito boa, que ele não enxergou como provocação, não, que ele enxergou como uma brincadeira. Agora, eu não sei se os jogadores vão enxergar como provocação, porque o Matheus Cunha ficou uma fera, né, o Thiago Brandão? O Matheus Cunha, ele ficou uma fera e com razão, né, com aquela fala do jogador japonês, dizendo que o Brasil já não tinha tradição, e aí o Matheus Cunha também extravasou depois da classificação. Deixa pra falar na hora certa, né? Eu acho que o Matheus acertou nessa. Deixa pra falar na hora certa. Depois que classificou, pode falar. A seleção não tem muito falado dos adversários, não tem entrado em... Eu acho bom. A gente já pagou pela língua anteriormente, algumas outras situações. Então deixa pra falar depois que a gente passar, que aí fica melhor. Porque se você perde, acaba ficando ruim. O Ancelotti disse, não, foi uma... Eu entendi ali que foi um jeito para motivar os jogadores dele, faz parte da história. Até na própria entrevista, o Solbakken falou que a Noruega só tem uma chance de vencer a seleção brasileira. É aquilo, o Ancelotti recebeu um jeito, né? Agora, se depender do Matheus Cunha, ele vai dizer, ó, vai esperar quem no final do jogo? Estão esperando até agora. Isso é a seleção brasileira passar e a gente espera que sim. Os jogadores têm ficado pianinho, né? Como a galera fala, e deixado para extravasar depois do jogo, Thiago Brandão.
3: Ah, natural, né, Marcelo? De fato, existe essa preocupação de não provocar. Eu acho que a Noruega, é claro que o técnico falou isso, mas de uma certa maneira, a gente está vendo uma Noruega muito, não é humilde, não sei se a palavra é humildade, né? Não sei se é o termo correto. Mas uma Noruega que toma cuidado em provocar o adversário, em se pôr como favorita, o Haaland em especial, tá fazendo muito isso, né? Tá, de fato, preservando muito esse favoritismo, evitando muito esse favoritismo. A gente viu o Haaland, depois do segundo jogo contra a Senegal, né, sendo perguntado sobre o confronto contra a França. E ele admite, olha, a gente não é favorito, eles são os favoritos, inclusive, a ganhar a Copa, né? A gente... sabe que o mais provável até é ser derrotado. E assim, vindo do Haaland isso, é estranho, né? Assim, você olha e fala, o cara é a liderança do time, é o principal jogador do time, como assim? Ele tá soltando esse tipo de frase, né? Desacreditando da própria seleção. A gente tá muito acostumado a ver o discurso de incentivo, de confiança, enfim, nesse sentido. E o Haaland foi pela linha contrária, né? Foi pelo tom de se colocar como um azarão. Então, assim, ao invés de ter o discurso de que é possível, sim, é possível, esse tipo de coisa, ele foi pelo contrário, ele foi pelo discurso de que, de fato, é muito difícil a Noruega competir. Eu acho que não é tão difícil assim a Noruega competir quanto o Haaland coloca. Do jeito que o Haaland falou, parecia que a Noruega também era uma seleção muito abaixo, não é nesse nível, né? Muito pelo contrário. Mas ele tá fazendo de tudo, pelo menos o Haaland... Ele está fazendo de tudo para tirar esse favoritismo e essa possível pressão das costas da seleção norueguesa, ô Marcelo.
1: O Haaland que tem sido as declarações, o sincericídio, né, do Erling Haaland. Disse que era difícil ganhar a França, inclusive disse que a França vai ser campeã do mundo, disse que agora é quase impossível ganhar a seleção brasileira. É uma tentativa de jogar o favoritismo para o Brasil? Ou é a realidade mesmo, Gabriel Peroni, quando o Solbakken fala que a Noruega só tem uma chance? Isso me assusta, né? Porque lá em 82, o técnico da Itália, eu não era nascido ainda, mas claro, a gente ouve as histórias. O técnico da Itália dizia, né? Não, o Brasil vai jogar 10 vezes contra a gente e vai ganhar uma. Se jogar 20 vezes, talvez a gente vai ganhar uma. Então eu espero que hoje não seja essa uma, né? Porque a gente já viveu. Você lembrou do Dante, mas a gente já viveu isso anteriormente em 82. Talvez numa seleção que tenha sido a seleção que mais encantou e não ganhou Copa, né? A seleção brasileira de 1982 foi uma seleção, assim, tremenda do Tele. Muita gente fala que o Brasil não foi campeão porque o time era tão bom que o Tele não se preocupava muito com o sistema defensivo, porque o ataque sempre produzia. Só que naquele dia a defesa não funcionou e talvez fosse a única chance. Aquele dia veio o resultado dos italianos. A gente espera que hoje, e eu quero saber de você se é isso mesmo, se o Solbakken está jogando pressão para a seleção, ou é isso mesmo? A Noruega tem uma chance de ganhar a seleção brasileira. Foi exatamente essa palavra que ele usou ontem. A Noruega tem uma chance de ganhar o Brasil, Gabriel Peroni.
2: São estratégias, Marcelo. É aquele famoso mind games, né? Os jogos mentais. A seleção do Japão adotou um discurso muito mais provocativo e eu acho que também não teve nenhum erro nisso não, tá? Eu entendo a postura do Matheus Cunha, acho como brasileiro eu consigo entender o que ele sentiu e a revolta, não revolta, né, mas a vontade que ele teve de devolver a provocação para poder até honrar, digamos assim, o povo brasileiro, Mas eu acredito que isso são jogos mentais. A seleção do Japão, como eu disse, tentou partir, digamos assim, com mais honra, peito aberto, falando que era possível, que os jogadores que sonhavam em ser campeão do mundo, enfim. E a seleção da Noruega vai por outro caminho. E eu acho que, além de ter um fundo de verdade, porque é aquilo, Marcelo, o Brasil, querendo ou não, mesmo sendo um confronto de muito nível, de muita qualidade, o Brasil é favorito, como eu falei, pela experiência, pelos jogadores que tem, pelos atletas que estão acostumados a viver esse momento muito mais que os atletas noruegueses que estão jogando a sua primeira Copa do Mundo em não sei quanto tempo, Marcelo. Mas eu acho que também entra nessa parte de você tirar a pressão. Eu falei muito sobre isso no jogo da seleção de Cabo Verde e no jogo da seleção de Paraguai contra a seleção argentina e contra a seleção francesa, respectivamente. Que é aquilo, Marcelo. A pressão hoje não está em cima da Noruega. Se a Noruega se classificar, eu não vou dizer que é uma zebra, mas eu vou dizer que é uma surpresa, porque todo mundo espera o Brasil classificando de alguma certa forma. Então, a seleção noruega hoje se classificar. É aquele negócio, Marcelo. Já vai estar fazendo história ainda mais para a seleção da Noruega voltar para uma Copa do Mundo com uma seleção tão qualificada como essa e você conseguir chegar na Copa do Mundo depois de muito tempo, se classificar numa fase de grupo, se classificar numa fase mata-mata. Não é que já é o bastante, mas já está bem feito. Não vai ser nenhuma zebra, não vai ser nenhuma questão que os jogadores vão chegar em Oslo, vão chegar na Noruega, vão ser xingados, vão ser vaiados. Não, eles vão ser festejados de alguma forma porque voltaram a representar muito bem o futebol norueguês, voltaram a representar muito bem o povo da Noruega. E pensando no ciclo de uma próxima Copa do Mundo, eles vão chegar provavelmente para a próxima Copa, é óbvio. Você não tem garantia que estará lá, mas a tendência é que esteja e vai chegar numa outra Copa do Mundo, Marcelo, muito mais preparado, muito mais experiente e talvez aí sim para poder competir como uma das favoritas, para poder competir por uma taça de Copa do Mundo. Então, no jogo de hoje, é isso, Marcelo. Eu acho que tem essa parte da sinceridade também e também tem a parte de você fazer esse jogo mental, de tirar a pressão dos seus atletas, porque a Noruega hoje tem pouquíssima coisa a perder, Marcelo. Se a Noruega for eliminada, eu acho que ninguém vai tratar como vexame, ninguém vai tratar como uma situação atípica. E se a Noruega classificar, eu particularmente, como eu falei, não vou ver como zebra, mas vou ver como surpresa. Então é aquilo, a Noruega hoje tem pouquíssima coisa a perder, Marcelo, tem pouquíssima coisa para perder e eu acho que vai muito por esse caminho de falar que o Brasil é o favorito, que o Brasil é um grande time, que o Brasil a chance do Brasil classificar é maior, porque eu acho que lá no fundo é até uma verdade, mas você como adversário, você como treinador da Noruega, você como o principal jogador da Noruega falar isso, é um jeito de você deixar o grupo ainda mais leve e nessa situação, a Noruega tem pouquíssima coisa a perder, só tem a ganhar, Marcelo.
1: Queira ou não queira, esse jogo mental faz parte, né? Porque o que o Peroni falou é verdade. A pressão pela classificação, pela história, pela tradição, ela fica do lado da seleção brasileira, né? O Brasil, em tese, é quem tem a responsabilidade de avançar para a próxima fase da competição. A gente sabe como é, né? Como acontece quando o Brasil é eliminado de uma Copa do Mundo, Sidão. E a gente espera que dessa vez isso não aconteça, Sidão Marinho.
0: Não, e tem aquele detalhe, né, Marcelo? O Brasil sempre vai entrar, na maioria das vezes, como favorito, porque é a maior seleção, né, na história das Copas do Mundo. São cinco taças para a seleção brasileira, ninguém tem mais do que a nossa seleção, ninguém levantou mais taças do que o Brasil. Então, sempre vai ter essa pressão de um Brasil que vai entrar em campo para vencer, né? Hoje, por exemplo, o que é o normal? É a Noruega se classificar ou o Brasil se classificar? O normal é o Brasil se classificar pela força do elenco e muito pela história também na seleção brasileira. Acho que hoje a gente só não seria favorito contra uma seleção da França, né, numa possível final de Copa. A Argentina, acho que existe um equilíbrio, mas talvez um momento recente a Argentina poderia ser favorita. Mas é aquilo, o Brasil sempre entra com responsabilidade. Não é porque vai enfrentar uma França, enfrentar uma Argentina, que o Brasil não vai ter a responsabilidade de vencer. E creio eu que essas falas, né, que a Noruega não colocou pela primeira vez na Copa, já tinha falado quando foi enfrentar a França, são falas que trazem sim um tom de verdade. Eu não vejo assim a Noruega nessa questão de querer jogar uma pressão toda pro adversário. Acho que traz um tom de verdade. O Haaland mesmo, ele foi muito sincero naquela declaração antes do jogo contra a França, dizendo que, no entendimento dele, a seleção francesa iria vencer o jogo, que a França iria sair com a vitória, que a França iria, né, conseguir o bom momento dentro daquela ocasião e iria ser campeão do mundo. Então, acho que ele foi muito sincero ali no que ele pensa, né, para essa Copa do Mundo. E em relação às declarações para esse jogo contra o Brasil, o próprio Haaland chegou a falar, né, que ele achava muito difícil a Noruega conseguir alguma coisa, muito difícil a Noruega conseguir colocar uma boa qualidade em campo para vencer o Brasil, mas que iria tentar, iria disputar, e o objetivo da Noruega já estava feito, que era chegar, chegar à fase mata-mata, né, chegar a essa fase da Copa do Mundo. E a partir do momento que a gente olha para um jogo como esse, de oitavas de final de Copa, 90 minutos, eu ouso dizer que tudo pode acontecer. E as estratégias fora de campo, elas também podem acontecer. Eu não acho que é o que a Noruega esteja buscando. Acho que a Noruega não trouxe essas falas só para mandar um favoritismo todo para o Brasil e falar, ó, estamos tranquilo, estamos de boa. Acho que não. Acho que é exatamente o que a Noruega pensa. Que a gente pega para analisar, Marcelo. Brasil, a seleção brasileira é a única seleção que jogou todas as Copas do Mundo da história. Não ficamos fora de nenhuma Copa. A Noruega, só a efeito de comparação, jogou a sua última Copa do Mundo há bastante tempo. Voltou para essa Copa de 2026, mas tinha jogado lá em 98. Então, no atual século, é a primeira Copa que a Noruega disputa. Isso quer dizer que a Noruega não pode ser campeã? Não. Copa do Mundo é Copa do Mundo, futebol é futebol. Olha Cabo Verde aí, na primeira Copa, uma seleção teoricamente que não iria apresentar um grande desafio, todo mundo falava, olha, vai ter um duelo do Cabo Verde contra a Arábia Saudita, quem vai querer ver esse jogo? Acabou que todo mundo quis ver o jogo porque Cabo Verde e Arábia Saudita valiam uma vaga na fase de mata-mata da Copa do Mundo. Mas a Noruega, ela jogou a Copa de 98, jogou a Copa de 94 e de 38. Então ela está somente na sua quarta participação de Copa do Mundo. O Brasil jogou as 22 edições de Copa, tem 5 taças. Então a Noruega, ela não tem de participação o que o Brasil tem de taça. E aqui eu não estou querendo, né, colocar a seleção brasileira num pedestal, não, não é nada disso. É apenas para trazer a comparação para aquilo que eles estão dizendo. Porque é uma verdade. A Noruega tem menos participações em Copas do que o Brasil tem de taça. Isso influencia alguma coisa no jogo? Acho que mais na prévia do jogo. Acho que mais na questão do favoritismo. Acho que mais na questão da história. Mas o jogo é jogado, né? Como a galera já diz, o lambari é pescado. Você não vai entrar no gramado e vai ter o resultado se você não jogar bem. Você não vai jogar uma partida ruim e vai sair com a vitória de qualquer maneira. Você precisa se dedicar dentro do campo. E acho que essa estratégia do Haaland, do próprio técnico norueguês para este compromisso, o Solbakken, é uma estratégia normal, não vejo como algo de querer colocar a seleção brasileira num possível salto alto para entrar tranquila dentro do jogo. Acho que é uma estratégia normal e a tendência é que isso se confirme em campo. Agora, vamos ver de que maneira isso mexe com o Brasil. Eu acho que não mexe de maneira negativa, não. Acho que o Brasil vem para esse jogo focado, o Brasil vem para essa partida muito motivado, né, querendo demais essa classificação. E a verdade, Marcelo, que isso tem que ser combustível, não pode tirar a força da seleção, não pode tirar o foco da seleção, precisa ser combustível para uma seleção brasileira. O Brasil, como eu disse, vai ser favorito em quase todos os jogos, mas precisa confirmar esse favoritismo dentro de campo, Marcelo.
1: O favoritismo, até para a gente não ficar com aquela frase, a frase do ano, né? Eu não sei se a gente já tem uma frase da Copa, igual teve da Copa do Mundo de Clubes, né? Mas a frase da Copa do Mundo de Clubes foi: o cemitério do futebol está cheio de favoritos. Marcelo. O Gustavo Alfaro, que estava todo poeta, né, Gabriel Peroni, lá com a seleção do Paraguai, as coletivas dele foram até muito bonitas, né? Foram, assim, impactantes. Mas não sei se a gente tem uma frase ainda da Copa, como foi essa do Renato Paiva, que acabou demitido no final da Copa do Mundo, Peroni.
2: É isso, eu já falei isso ontem e confirmo hoje. O Gustavo Alfaro é um personagem interessantíssimo e ontem, mais uma vez, ele foi muito bem na coletiva de imprensa quando ele fala que a seleção da França tem atletas, mais de um, você pode falar de Mbappé, Olise, Dembélé, brigando pela bola de ouro, enquanto a seleção paraguaia tem atletas que nem conhece o Paraguai, né? A gente pode citar o caso do Maurício, que se naturalizou recentemente. Agora, voltando a falar sobre Brasil e Noruega, Marcelo, até analisando o que já foi dito aqui pelo Sidão, por você, pelo Thiago Brandão, é aquilo, Marcelo, eu acho que Copa do Mundo, você tem que entender qual régua que você vai estar medindo, porque, por exemplo, a seleção brasileira, se for eliminada hoje, Marcelo, a gente sabe como é que vai ser, a gente sabe como é que vai ser a pressão, como é que vai ser a resposta da torcida, como é que vai ser essa dor de cabeça, digamos assim. Coisa essa que não vai ser a mesma coisa na Noruega, porque cada seleção entra numa Copa do Mundo, digamos assim, com uma régua, com uma escala do que fazer, o que pode competir. Você não pode, por exemplo, Marcelo, fazer uma comparação da Copa do Mundo para o povo brasileiro e da Copa do Mundo para o torcedor do Iraque, para o torcedor de Cabo Verde, para o torcedor da Jordânia, obviamente. Então, para esses países, você estar numa Copa do Mundo já é muito importante. Para a gente, Marcelo, por todo o nosso histórico, por toda a nossa história no futebol, é basicamente só o título importa. Se o Brasil chegar numa final, fizer um jogo de 3-3 e perder nas penalidades, a gente vai ficar basicamente como o povo brasileiro, né? A gente vai ficar naquela situação, pô, não ganhou, campanha ruim, não sei o que, não foi legal, não é legal, não vamos... Enfim, não vai entrar pra história. Mas quando você analisa por essa ótica de outros países, outras culturas, outras situações envolvendo o futebol, é diferente. Então por isso que eu falo, se esses jogadores da Noruega hoje perderem por 2-1, perderem por 3-2, quando eles voltarem para casa nas férias, quando eles pisarem em Oslo, Marcelo, provavelmente eles serão celebrados, eles serão cultuados como herói, digamos assim. A gente lembra da seleção da Croácia, Marcelo. Chegou naquela final de 2018 e é óbvio que quando você perde para a França, tem uma tristeza, tem uma decepção. Mas você lembra como é que foi a recepção deles na Croácia quando os jogadores voltaram para o seu país natal? Eles foram tratados como heróis, eles foram tratados como outro nível. E é óbvio que pela história do Brasil, pela nossa tradição, a gente pode até debater se é o certo ou não, Marcelo, a gente basicamente só entrar em Copa do Mundo e se contentar com o título, porque, por exemplo, não é assim nas Olimpíadas. Não tô nem dizendo no futebol olímpico, eu tô dizendo no geral. Eu acho que o brasileiro, quando chega a Olimpíadas, pro nosso país não ser uma potência, não ser a principal nação para ganhar medalhas, a gente fica muito mais emotivo, digamos assim, e muito mais suscetível a falhas numa Olimpíada.
1: Menos com vôlei.
2: Perfeito, menos com vôlei, e talvez com a natação, Marcelo, porque o Brasil tem um histórico legal com natação. Mas, por exemplo, se o Brasil tem um competidor muito forte na esgrima, se ele não for campeão, se ele fizer uma boa campanha, ele honrar o Brasil, já é motivo de orgulho, já é motivo de você ver nas redes sociais aquela coisa bonita de incentivo, de vamos Brasil, é o Brasil. Mas no futebol não é assim, Marcelo. No futebol, se o Brasil não for para uma Copa do Mundo e conquistar a taça, não conquistar o troféu, a grande maioria da população vai ficar frustrada, vai ficar decepcionada e vai achar que nada presta, vai achar que não foi certo. Então, a gente pode até depois fazer esse debate, se é o certo ou se é o errado, mas eu acredito que o brasileiro, quando o assunto é Copa do Mundo, quando o assunto é futebol, a gente é soberbo, a gente é, digamos assim, arrogante, Marcelo, porque a gente sabe tudo que o Brasil representa para esse esporte. Então, acaba sendo uma complicação que é diferente para outros países. Então eu bato nessa tecla, a seleção da Noruega hoje não tem essa pressão. Apesar de não ser uma zebra em caso de vitória norueguesa, a responsabilidade está toda do lado do Brasil, porque se esses atletas não ganharem hoje, eles sabem que eles vão ser, digamos assim, esquecidos pela população, eles não vão ser apoiados, não vai ter aquele sentimento, mesmo que seja um jogo muito pegado, a Noruega abra 2-0, o Brasil empate e depois seja eliminado, o que vai ficar para grande parte da população é aquele sentimento de decepção, aquele sentimento de tristeza, aquele sentimento de que mais uma vez o Brasil não conquistou uma Copa do Mundo, enquanto em outras seleções do outro lado, a régua é um pouco menor. Então, se a Noruega foi eliminada hoje, independente do que aconteça, eu acredito que o sentimento de patriotismo, o sentimento que terá no povo norueguês, será um sentimento de muito mais orgulho, coisa essa, Marcelo, que como eu falei, a gente pode debater, mas eu acredito que boa parte da população brasileira, caso de uma derrota hoje, ou caso de uma derrota na Copa do Mundo sem a taça, sem conquistar a taça, eu acho que o sentimento será muito diferente. Marcelo.
1: Talvez, ô Pierone, eu vou fazer de novo esse parênteses. Eu tô muito confiante no título brasileiro, mas até fazendo uma análise das últimas Copas, né? A gente coloca que tá tudo certo ou tudo errado, às vezes, por conta de uma bola, né, cara? Em 2006, a gente abriu a mão de uma geração fantástica por conta, tudo bem, que ali a preparação não foi tão boa, mas uma bola do Thierry Henry, e aí, tudo bem que 2014... Eu achava até que o 7-1 ia fazer bem pro futebol brasileiro, né? Pra recalcular a rota em algum sentido, mas aquilo deu uma... A gente ficou meio paranoico, né? Com o 7-1. E talvez tenha feito muito mal. É claro que já faz mal pelo resultado, né? Mas foram 5 minutos de apagão. Não tô passando pano pra aquela seleção de maneira alguma. Mas foram 5 piores minutos de uma seleção na história das Copas. 5 minutos. 5 minutos que... condicionaram aquela Copa do Mundo. Não sei se tivesse parada técnica, seria diferente, mas eu não vou colocar 2014, porque 2014 é uma Copa muito particular, mas 2006, a gente quando foi eliminado, a gente abriu mão de jogadores vitoriosos, Foi para 2010 querendo trazer o oposto do Parreira, né, o Dunga, no quesito de permissividade para os jogadores. O André Santos, cara, ficou de fora da Copa do Mundo. O Dunga, que, como diria o Bruno Henrique, é um fantástico ser humano de pessoa, né? Mas ele, como técnico, é durão. O André Santos não foi para a Copa do Mundo porque ele se atrasou para pegar o ônibus para o treino ou para o jogo, algo assim, na seleção brasileira. Então, o Dunga, ele meio que veio para botar as redes, só que ele acabou fechando demais, né? E aí, de novo, a gente perde 2-1 de virada para a Holanda, num segundo tempo que as coisas não acontecem da melhor maneira possível, tem expulsão e tal. A sensação que eu tenho, Gabriel Peroni, é que a gente não sabe lidar bem com os nossos fracassos, né? A gente quer recomeçar tudo do zero. E foi assim em 2022, né, cara? Talvez se não fosse o Ancelotti na Copa do Mundo, o Casemiro não viria para a Copa. O Danilo, não sei se viria para a Copa. Alguns jogadores mais experientes que foram taxados como o Fabinho não viria para a Copa. A gente teria, com certeza, uma seleção bem diferente. O Diniz tentou mudar bastante. Aquela convocação do Ramon Menezes para o duelo contra o Marrocos foi um negócio, assim, muito esquisito. Com todo respeito aos atletas que jogaram aquele jogo lá em Tanger em 2023, mas a sensação que eu tenho, Peroni, é que a gente não sabe lidar bem com as nossas derrotas. Muito pela... A gente deposita as nossas expectativas. Eu entendo que a Copa, até pela realidade do nosso país, é um momento que a gente esquece das coisas, se alegra, esquece as nossas frustrações, dia a dia, tão cansativo e tal. E o futebol, ele é pra isso mesmo, né? O futebol é pra gente se distrair, o futebol é pra gente se divertir, é pra gente se alegrar, é pra gente ter um momento de descontração com a família, com os amigos, às vezes até sozinho. Tem gente que gosta de assistir o jogo sozinho, tem gente que prefere, mas a gente lida muito mal com as nossas frustrações em Copa do Mundo. Eu espero que dessa vez a gente não tenha que lidar com essa frustração. Isso aqui não é um preâmbulo do que pode ser uma eliminação da seleção brasileira. Eu acredito muito que o Brasil vai passar de fase. Só que eu acredito também que a gente precisa aprender a lidar melhor. Até com empate em 0-0 contra o Marrocos, né? Em 0-0 contra o Marrocos, a gente olhou aquilo como se fosse o fim do mundo, né? E quando eu falo a gente, tô falando mídia, torcida... É porque parece que aquele discurso pronto, né? Se passar, não. É o time fantástico, deu certo. Se cair, o ciclo foi horrível e tal. Tudo bem que as duas coisas podem ser verdades, né? Mas eu sinto que a gente precisa lidar melhor, às vezes, com um resultado que sai de maneira errada, por um primeiro tempo que, às vezes, não sai da melhor maneira, para você ter até cabeça para se colocar no lugar e voltar. Eu repito o que eu falei, eu acredito muito na classificação da seleção brasileira, eu acredito muito que o Brasil vai ser campeão, mas eu acredito que, cara, se a gente for campeão, a gente não pode... Claro que a gente vai comemorar, vai extravasar, mas é começar tudo de novo, para em 2030 buscar de novo. Para a Copa América, vamos ganhar essa Copa América, que os argentinos deram uma virada de chave quando ganharam da gente lá no Maracanã. Então... É essa dinâmica, né, da gente saber lidar bem com as nossas situações. Vou voltar a dizer, eu acredito muito no Brasil campeão, mas se for campeão, que a gente tenha humildade para trabalhar como se não tivesse sido, para fazer diferente do que foi 2006, na Copa do Mundo de 2030. E se acontecer de não ser campeão, que a gente tenha humildade de enxergar os erros, não com essa coisa catastrófica, apoteótica, mas que a gente tenha essa tranquilidade. Eu acho que o Ancelotti vai dar isso para a seleção. Se uma das coisas acontecer, se qualquer uma das coisas acontecer, eu vou voltar a repetir o que eu disse para deixar muito claro. Eu acredito muito no Brasil campeão do mundo. Não fizemos o melhor ciclo, não chegamos à seleção mais preparada, mas eu acredito muito que a gente tem capacidade de competir contra qualquer seleção do planeta. Qualquer seleção do planeta nessa Copa do Mundo do ano de 2026, hein, Gabriel Peroni?
2: Eu acho que esse é o ponto, Marcelo. A gente tem que bater nessa tecla. O Brasil não é o principal favorito, mas o Brasil é uma seleção que pode sim conquistar a Copa do Mundo. E eu acho que esse é o principal ponto, porque temos jogadores, temos comissão técnica para competir com quem vier. É óbvio que isso não é garantia de ser campeão, isso não é garantia de sucesso, não é garantia do título, mas é uma garantia que eu acho que a gente pode achar é válida. O Brasil tem condições de competir com qualquer seleção. E continuando essa linha, Marcelo, eu enxergo dessa forma, porque a seleção brasileira, não a seleção brasileira, né, a gente como nação, a gente como país, a gente sabe dos problemas do Brasil, a gente sabe do que, como é que é o Brasil, só que é aquilo, Marcelo, eu sou apaixonado pela nossa nação, eu acho que mesmo com nossos problemas, eu tenho orgulho de ser brasileiro, eu gosto de ser brasileiro e eu enxergo dessa forma, só que por muito tempo, Marcelo, Só que por muito tempo, Marcelo, por
0: algo de querer colocar a seleção brasileira num possível salto alto para entrar tranquila dentro do jogo, acho que é uma estratégia normal e a tendência é que isso se confirme em campo. Agora, vamos ver de que maneira isso mexe com o Brasil. Eu acho que não mexe de maneira negativa, não. Acho que o Brasil vem para esse jogo focado, o Brasil vem para essa partida muito motivado, né, querendo demais essa classificação. E a verdade, Marcelo, que isso tem que ser combustível, não pode tirar a força da seleção, não pode tirar o foco da seleção, precisa ser combustível para uma seleção brasileira. O Brasil, como eu disse, vai ser favorito em quase todos os jogos, mas precisa confirmar esse favoritismo dentro de campo, Marcelo.
1: É, o favoritismo, até para a gente não ficar com aquela frase, a frase do ano, né? Eu não sei se a gente já tem uma frase da Copa, igual teve da Copa do Mundo de Clubes, né? Mas a frase da Copa do Mundo de Clubes foi: o cemitério do futebol está cheio de favoritos. Marcelo. O Gustavo Alfaro, que estava todo poeta, né, Gabriel Peroni, lá com a seleção do Paraguai, as coletivas dele foram até muito bonitas, né? Foram, assim, impactantes. Mas não sei se a gente tem uma frase ainda da Copa, como foi essa do Renato Paiva, que acabou demitido no final da Copa do Mundo, Peroni.
2: É isso, eu já falei isso ontem e confirmo hoje. O Gustavo Alfaro é um personagem interessantíssimo e ontem, mais uma vez, ele foi muito bem na coletiva de imprensa quando ele fala que a seleção da França tem atletas, mais de um, você pode falar de Mbappé, Olise, Dembélé, brigando pela bola de ouro, enquanto a seleção paraguaia tem atletas que nem conhece o Paraguai, né? A gente pode citar o caso do Maurício, que se naturalizou recentemente. Agora, voltando a falar sobre Brasil e Noruega, Marcelo, até analisando o que já foi dito aqui pelo Sidão, por você, pelo Thiago Brandão, é aquilo, Marcelo, eu acho que Copa do Mundo, você tem que entender qual régua que você vai estar medindo, porque, por exemplo, a seleção brasileira, se for eliminada hoje, Marcelo, a gente sabe como é que vai ser, a gente sabe como é que vai ser a pressão, como é que vai ser a resposta da torcida, como é que vai ser essa dor de cabeça, digamos assim. Coisa essa que não vai ser a mesma coisa na Noruega, porque cada seleção entra numa Copa do Mundo, digamos assim, com uma régua, com uma escala do que fazer, o que pode competir. Você não pode, por exemplo, Marcelo, fazer uma comparação da Copa do Mundo pro povo brasileiro e da Copa do Mundo pro torcedor do Iraque, pro torcedor de Cabo Verde, pro torcedor da Jordânia, obviamente. Então, para esses países, você tá numa Copa do Mundo já é muito importante. Pra gente, Marcelo, por todo o nosso histórico, por toda a nossa história no futebol, é basicamente só o título importa. Se o Brasil chegar numa final, fizer um jogo de 3-3 e perder nas penalidades, a gente vai ficar basicamente como o povo brasileiro, né? A gente vai ficar naquela situação, pô, não ganhou, campanha ruim, não sei o quê, não foi legal, enfim, não vai entrar pra história. Mas quando você analisa por essa ótica de outros países, outras culturas, outras situações envolvendo o futebol, é diferente. Então, por isso que eu falo, se esses jogadores da Noruega hoje perderem por 2-1, perderem por 3-2, quando eles voltarem para casa nas férias, quando eles pisarem em Oslo, Marcelo, provavelmente eles serão celebrados, eles serão cultuados como herói, digamos assim. A gente lembra da seleção da Croácia, Marcelo. Chegou naquela final de 2018 e é óbvio que quando você perde para a França, tem uma tristeza, tem uma decepção. Mas você lembra como é que foi a recepção deles na Croácia? Quando os jogadores voltaram para o seu país natal, eles foram tratados como heróis, eles foram tratados como outro nível. E é óbvio que pela história do Brasil, pela nossa tradição, a gente pode até debater se é o certo ou não, Marcelo, a gente basicamente só entrar em Copa do Mundo e se contentar com o título, porque, por exemplo, não é assim nas Olimpíadas. Não estou nem dizendo no futebol olímpico, eu estou dizendo no geral. Eu acho que o brasileiro, quando chega à Olimpíadas, para o nosso país não ser uma potência, não ser a principal nação para ganhar medalhas, a gente fica muito mais emotivo, digamos assim, e muito mais suscetível a falhas numa Olimpíada.
1: Menos com vôlei.
2: Perfeito, menos com vôlei e talvez com a natação, Marcelo, porque o Brasil tem um histórico legal com natação. Mas, por exemplo, se o Brasil tem um competidor muito forte na esgrima, se ele não for campeão, se ele fizer uma boa campanha, ele honrar o Brasil, já é motivo de orgulho, já é motivo de você ver nas redes sociais aquela coisa bonita de incentivo, de vamos Brasil, é o Brasil. Mas no futebol não é assim, Marcelo. No futebol, se o Brasil não for para uma Copa do Mundo e conquistar a taça, não conquistar o troféu, a grande maioria da população vai ficar frustrada, vai ficar decepcionada e vai achar que nada presta, vai achar que não foi certo. Então, a gente pode até depois fazer esse debate, se é o certo ou se é o errado, mas eu acredito que o brasileiro, quando o assunto é Copa do Mundo, quando o assunto é futebol, a gente é soberbo, a gente é, digamos assim, arrogante, Marcelo, porque a gente sabe tudo que o Brasil representa para esse esporte. Então, acaba sendo uma complicação que é diferente para outros países. Então eu bato nessa tecla. A seleção da Noruega hoje não tem essa pressão. Apesar de não ser uma zebra em caso de vitória norueguesa, a responsabilidade está toda do lado do Brasil, porque se esses atletas não ganharem hoje, eles sabem que eles vão ser, digamos assim, esquecidos pela população, eles não vão ser apoiados, não vai ter aquele sentimento, mesmo que seja um jogo muito pegado, a Noruega abra 2-0, o Brasil empate e depois seja eliminado, o que vai ficar para grande parte da população é aquele sentimento de decepção, aquele sentimento de tristeza, aquele sentimento de que mais uma vez o Brasil não conquistou uma Copa do Mundo, enquanto em outras seleções do outro lado, a régua é um pouco menor. Então, se a Noruega foi eliminada hoje, independente do que aconteça, eu acredito que o sentimento de patriotismo, o sentimento que terá no povo norueguês, será um sentimento de muito mais orgulho, coisa essa, Marcelo, que como eu falei, a gente pode debater, mas eu acredito que boa parte da população brasileira, caso de uma derrota hoje, ou caso de uma derrota na Copa do Mundo sem a taça, sem conquistar a taça, eu acho que o sentimento será muito diferente. Marcelo.
0: E tá chegando a hora. 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Um boa tarde especial pra galera que vai chegando, se conectando, se ligando aqui no nosso canal do YouTube, também na Manchete, também na Onda. E chegou a hora, hein, torcedor? Faltando agora poucos minutos, hein? Agora 1h46 para o início do compromisso, marcado para as 5 da tarde, e teremos Brasil e Noruega, Noruega e Brasil, nessa Copa do Mundo de 2026. Seleção tem a missão de voltar às quartas de final e a principal missão de passar por uma equipe europeia, né? A gente não vence um europeu em fase mata-mata de Copa do Mundo desde o pentacampeão em 2002. Naquela ocasião, a seleção brasileira derrotou muitas equipes europeias, passando por todos os desafios contra europeus, entre fases de oitavas de final, quartas de final, a semifinal e também aquela grande decisão, aquela grande ocasião na final de 2002 contra a equipe do Japão. E agora, o nosso desafio é de conseguir chegar ao título, o desafio de conseguir chegar a mais uma taça e, quem sabe, levantar o hexacampeonato com a nossa seleção brasileira, ter o hexa para a seleção canarinho, para a seleção brasileira. O Brasil já está no estádio, a Noruega também já presente no estádio. Daqui a pouco teremos a confirmação de como vem as equipes para este jogo, de que maneira o Brasil estará definido, de que maneira a seleção brasileira estará escalada, e saberemos também, claro, como que a Noruega virá para este compromisso, de que maneira a seleção norueguesa vem a campo escalada para este desafio. Lembro para a galera que está chegando agora que o Brasil hoje não conta com Lucas Paquetá. O atleta teve uma lesão, só deve retornar para uma possível final de Copa do Mundo Isso se voltar, né? Ainda não é certo que o Paquetá estará de volta, ainda não é confirmado que o Paquetá voltaria para uma final, mas a expectativa por parte do torcedor brasileiro e também da própria parte da comissão técnica e do departamento médico do Brasil é que o Lucas Paquetá possa estar à disposição, possa estar de volta já no duelo de final, se o Brasil chegar até lá, obviamente, no dia 19 de julho deste ano de 2026. Quero ouvir a galera, hein? Quero ouvir o torcedor, você participa com a gente, vai mandando aí o seu palpite, vai mandando o seu comentário. Tá confiando que o Brasil hoje vai conseguir sair com a vitória? Acredita na classificação da seleção brasileira? Acredita que o Brasilzão vai sair com essa boa classificação, um grande jogo? Vamos jogar contra a Noruega. Noruega que tá voltando a disputar uma Copa do Mundo, né? A primeira Copa do Mundo do século para a seleção norueguesa. A última Copa deles foi exatamente naquela ocasião, no ano de 1998. Estavam no próprio grupo da seleção brasileira. Tem até um ponto curioso, né? Porque o grupo da Noruega foi Brasil, Escócia e Marrocos, todos os adversários que a gente já enfrentou no decorrer dessa Copa do Mundo. Naquela ocasião, a Noruega empatou dois jogos, um contra o Marrocos, o outro contra a Escócia, e venceu a seleção brasileira na última rodada, por isso passou na segunda colocação e acabou perdendo para a Itália nas oitavas de final daquela Copa de 98. Chega a essa oitavas de final, depois da vitória contra o Iraque, a vitória contra o Senegal com o time principal, e na terceira rodada do Grupo I colocou um time reserva, né, para o enfrentamento contra a seleção francesa. Próprio Haaland tinha falado que não tinha como vencer o jogo, que a França iria vencer e que a França vai ser a campeã do mundo, e é o Sobah quem colocou, né, um time reserva para aquele jogo. No 16avos de final, a fase passada da Copa, a Noruega venceu a Costa do Marfim pelo placar de 2-1. Conseguiu este feito, conseguiu sair com a vitória e por isso chega esse desafio de hoje contra a seleção brasileira, que, como bem sabe o torcedor, o Brasil passou por Marrocos no empate, venceu o Haiti por 3-0, o mesmo resultado de 3-0 no duelo contra a seleção da Escócia e depois o duelo contra o Japão, vencido pelo Brasil no placar de 2-1, né? No finalzinho, dentro daquela ocasião, a nossa seleção brasileira conseguiu sair com a vitória e o Brasil está classificadaço, né, para esse jogo de hoje contra a seleção da Noruega. Mas não para por aqui. Brasil quer se classificar hoje, bola rolando às 5 da tarde. Lembro para você que quem passar do jogo de hoje vai pro enfrentamento contra Inglaterra ou México. Brasil e Noruega se enfrentam às 5 da tarde. México e Inglaterra vão se enfrentar às 9 da noite. O jogo da seleção brasileira é no estádio de New Jersey, o estádio de New York, o MetLife Stadium. O jogo entre México e Inglaterra é na cidade do México, né? No estádio Azteca. E aí quem passar de Brasil e Noruega avança para o enfrentamento contra quem passar também de México e Inglaterra. Gabriel Pieroni, equipes já presentes no estádio, equipes já presentes no palco da partida. A cada minuto que passa, a ansiedade vai bater. Eu tô vendo, Pieroni, muita gente ansiosa, muita gente nervosa em relação ao que vai ser do Brasil dentro desse compromisso. Pra tranquilizar a galera, ou não, quero te ouvir. Brasil é favorito para esse duelo de hoje, é muito favorito, até pelo retrospecto que a gente viu de futebol dentro dessa Copa do Mundo. A Noruega, a gente falava mais cedo, né? Tá há muito tempo sem ter um grande enfrentamento contra uma grande seleção. A gente pega os últimos momentos da seleção norueguesa, nos últimos jogos, a Noruega jogou contra uma França com time reserva, então não teve esse enfrentamento com o time principal, tinha jogado contra a Holanda e aí perdeu por 2-1, mas também teve alguns jogadores poupados dentro daquela ocasião. De uma vez que a Noruega jogou contra uma seleção de alto nível com o time principal, foi lá na eliminatória para a Copa e venceu a Itália por 4-1. Mas antes disso, a Itália nem classificada está para essa Copa do Mundo, não esteve presente dentro do Mundial. A última partida da Noruega contra uma seleção de altíssimo nível foi em 2023, contra a Espanha, naquela ocasião, venceu por 1-0. E aí, Pieroni, faltando agora para a bola rolar, faltando agora para chegarmos às 5 horas, 1 hora e 40 minutinhos. O recado é mais de tranquilidade para a galera ou nervosismo? O Brasil é ou não é grande favorito para esse jogo, Gabriel?
4: Cidão, o Brasil é o grande favorito, não tem muito pra onde correr. É óbvio que você tem que entrar em campo, tem que fazer um bom jogo, tem que fazer por onde, mas a seleção da Noruega não é uma seleção do nível do Brasil. É verdade que é uma seleção boa, é uma seleção que tem bons talentos, mas o Brasil, ao meu ver, ainda assim, tem mais caminhos para conseguir ganhar essa partida de hoje. Eu até já fiz uma análise aqui na nossa transmissão, Cidão, que comparado com a seleção do Japão, eu acho que a seleção da Noruega tem mais fragilidades, digamos assim. Principalmente porque é uma seleção que é mais capaz de deixar suas fragilidades expostas do que a seleção japonesa, que era uma seleção muito disciplinada. Isso, obviamente, faz uma diferença muito grande. Mas ao mesmo tempo que eu consigo enxergar uma seleção da Noruega um pouco mais frágil, Cidão, principalmente na parte defensiva, eu também consigo analisar que é uma seleção que tem mais armas e mais conteúdo, digamos assim, ofensivo, para machucar o Brasil. Porque você tem jogadores com a qualidade do Haaland, você tem um jogador da qualidade do Odegaard, que dá pra dizer que são os dois maiores jogadores dessa geração, dessa seleção. Você tem o Nusa, que é um jogador de muita habilidade, de um contra um muito potente, um jogador muito habilidoso e talvez com bola no pé seja o melhor jogador dessa seleção norueguesa. Você tem o Sørloth, que é um jogador que eu acho que o Brasil tem que tomar muito cuidado hoje, Cidão, porque óbvio que ele não é um jogador brilhante, ele não é um jogador de habilidade, enfim, mas ele é um atleta de 1,95m, que na seleção norueguesa joga de ponta. Então, você pode ter um problema hoje nas laterais, porque enquanto o Danilo vai ter esse confronto com o Nusa, que, como eu falei, é de muita força física e habilidade e drible, e o Danilo já é um lateral mais experiente, mais veterano, isso pode ser um problema se você deixar num contra um. A gente também tem que ter essa preocupação com o Douglas, Cidão, porque o Sørloth é um atacante de 1,95m, que na maioria dos times que passou, tanto no futebol alemão, tanto no futebol espanhol e agora pelo Atlético de Madrid, ele é muito mais um centroavante, um homem de área, mas até mesmo para poder jogar com o Erling Haaland, ele na seleção faz papel de ponta. Então imagina você quebrar uma bola, você bater uma bola pro segundo pau num cruzamento, e quem estiver chegando para poder complementar é um jogador de 1,95m, ainda mais contra o Douglas Santos, que é um lateral que faz uma boa Copa, um lateral muito seguro, mas que obviamente não tem estatura nem força física para poder duelar tão assim com o Sørloth. Então é uma seleção perigosa, uma seleção que joga geralmente num 4-3-3, que pode variar para um 4-2-3-1 e pode variar para um 4-4-2. Então a seleção brasileira tem que ficar atenta, Cidão. Mas é óbvio que quando você analisa Vinícius Júnior, Rayan, Endrick, Matheus Cunha, Igor Thiago, Neymar, enfim, é um Brasil mais preparado e mais acostumado. A Noruega não joga uma Copa há muito tempo, então jogadores, em teoria, não tão preparados assim para esse momento. Enfim, são as vantagens que o Brasil tem para o jogo de hoje, Cidão, mas é aquilo. A gente vem falando disso a Copa toda, essa Copa do Mundo, ela está muito propensa a zebras, digamos assim. E caso a Noruega ganhe hoje, eu não acho que vai ser uma zebra, vai ser uma surpresa, mas não uma zebra. Mas a seleção brasileira precisa entrar em campo e precisa valer o seu favoritismo para chegar na próxima fase, Cidão.
0: O Brasil, ele entra em campo teoricamente mais experimentado, né, em Copas do Mundo. É uma seleção que a grande maioria dos jogadores já jogou pelo menos uma Copa. Quem não jogou Copa já está acostumado a grandes decisões, né, pelo clube ou pelos clubes pelo qual passou. E a verdade é que a Noruega está de volta a uma Copa depois de muito tempo. E teve até uma fala do Erling Haaland, que é o principal jogador, o cometa da seleção norueguesa, atleta lá do Manchester City, tirando o peso, né, do jogo de hoje, empurrando um favoritismo todo para cima da seleção brasileira. Ele já tinha feito isso no jogo contra a equipe da França. Naquela ocasião, chegou a dizer que era impossível vencer, né, que a França iria vencer. Perguntaram para ele: o que vai acontecer nesse jogo contra a França? O que você espera? Ele disse: muito simples, a França vai nos vencer e a França vai ser a campeã do mundo. Perguntaram a mesma coisa pro Haaland agora, antes do jogo contra a seleção brasileira. E ele foi sincero, disse que é muito difícil para a seleção da Noruega enfrentar o Brasil, que o Brasil é o grande favorito, mas que a Noruega iria tentar se classificar, mas que o principal objetivo a Noruega já tinha feito, que era exatamente o objetivo de chegar a essa fase mata-mata, até avançou, né, para a segunda fase do mata-mata, chegando a essas oitavas final da competição. Ô Thiago, quero te ouvir também em relação a isso. O Pieroni trouxe um ponto bacana para a nossa discussão, que é exatamente essa questão da altura, né, dos jogadores da seleção norueguesa. Tem vários atletas aí gigantes que podem trazer um trabalho para o Brasil em relação às bolas aéreas. A gente olha para as partes de ataque: Haaland, 1,94m, Sørloth, 1,95m. O Berge, 1,95m. Os dois zagueiros, o Ayer com 1,96m, o Regen com 1,92m. A gente compara com toda a linha de zaga da seleção brasileira, a seleção só tem um jogador acima de 1,90m, além do goleiro Alisson. O Alisson tem 1,93m, mas o único jogador que tem 1,90m na seleção brasileira é o Gabriel Magalhães. De fato, é uma preocupação muito grande que o Brasil tem que ter para esse duelo de hoje. Essa questão da bola aérea pode ser uma arma que a seleção da Noruega possa explorar dentro do jogo de hoje, hein, Thiago?
3: Sem dúvida, Sidão. É algo para a gente ficar atento, é algo para a gente observar. A bola aérea pode e deve levar perigo contra a seleção brasileira, né? Então, a gente tem que ficar atento nisso e observar até... com a possível entrada do Gabriel Martinelli, como vai ficar, porque também é um jogador mais baixo, né? Teve gente que cogitou a possível entrada do Ederson, né? Sei que foi uma opção menos questionada por ali, né? Menos falada até, mas seria uma opção mais alta, né? O Ederson tem uma estatura bem grande, então colaboraria nesse sentido. O Carlo Ancelotti acho que nem pensou muito nisso. Vai, de fato, com o Gabriel Martinelli e é algo que a gente tem que observar. A bola aérea, de fato, é perigosa, né? São jogadores muito altos, é claro, além dos dois centroavantes, Haaland e Sorloth, tem outros vários jogadores também muito altos, como você disse. Vários jogadores acima de 1,90m no time titular. É a maior média de altura de toda a Copa do Mundo. E a média só não é mais alta porque eles têm o Odegaard, que é quem cobra os escanteios, que é mais baixinho, né? Então, assim, o Odegaard puxa essa média de altura para baixo. E ele é quem cobra os escanteios. Então, ele nem vai estar lá na área brigando. O cara que justamente puxa essa média para baixo. Mas você tem o Regen com 1,92, o Ager com 1,96, o Berg com 1,95, o Haaland 1,94, o Solof 1,95. Os mais baixinhos têm 1,80, né? É o Berg, é o Nussa. Você olha assim, perto dos outros, parece até

0: a confirmação da escalação da seleção da Noruega para esse jogo de hoje, a verdade é que existe ainda uma dúvida em relação a isso que o Brasil mandará a campo, porque o Ancelotti não tem a presença do Lucas Paquetá. Paquetá está de fora, né? Não vai jogar este compromisso, também não vai jogar os próximos jogos, só deve retornar para um possível momento de final da Copa do Mundo, né? Se ele voltar a jogar a Copa, Paquetá só volta a jogar a final da competição, só volta a jogar a grande decisão lá no dia 19 de julho. E o Ancelotti ontem deu entrevista coletiva e ele afirmou que não tem hoje, dentro da seleção brasileira, um jogador que tenha as características do Lucas Paquetá. Não tem nenhum atleta que possa fazer aquilo que o Paquetá faz em campo, que possa ter a mesma intensidade que o Paquetá dá para a seleção brasileira, a mesma dinâmica para esta seleção pentacampeã do mundo. Foi a fala do técnico Carlo Ancelotti durante a coletiva de ontem, preparatória, né, prévia para esse jogo de hoje entre Brasil e Noruega. Ele tem algumas possibilidades, tem algumas, né, boas caras, uns bons jogadores para colocar em campo, mas são possibilidades de características diferentes, né? Você pode ter um jogador para fazer a camisa 10, você pode ter um jogador para fazer mais ali a função do atleta centroavante, você pode ter jogador que pode ser improvisado, entrando ou pela ponta ou então pelo centro, e daqui a pouquinho, né, já nós vamos confirmar como vem essa escalação da seleção brasileira para esse desafio de hoje. Já nós vamos acompanhar todas as emoções e, claro, confirmar a escalação de Brasil e Noruega para o torcedor que vai chegando com a gente para acompanhar ao vivo neste momento, 3 horas e 30 minutos, 1 hora e meia para a bola rolar, e você vai acompanhar com a gente todas as emoções dessa prévia para Brasil e Noruega, Noruega e Brasil na Copa do Mundo de 2026. Enquanto Carlo não define a sua equipe, enquanto não temos acesso à escalação oficializada da seleção brasileira, mas essa deve pintar a qualquer momento, ô Pierone, eu te pergunto, o que é melhor para o Ancelotti fazer? Não tem o Paquetá. Quem dentro hoje da seleção pode assumir o papel que o Paquetá faz? Ontem o Carlo Ancelotti disse que não tem nenhum jogador com potencial que o Paquetá tem para o que ele quer que esse jogador faça no gramado, e ele vai ter que mudar um pouquinho ali o sistema, o estilo de jogo. Tem o Gabriel Martinelli, que é o grande favorito, pode ser confirmado daqui a pouco dentro desse 11 inicial para jogar mais centralizado. Né? Ele alterna ali com o Vini, jogando centralizado, e o Vini pode cair pela esquerda ou também pelo centro, são dois jogadores que podem alternar. Tem uma própria questão que envolve o Neymar, mas essa probabilidade é muito baixa, o Neymar começar o jogo como titular, e tem também outras duas caras. O Endrick, para repetir o que ele fez no segundo tempo do jogo contra o Japão, colocando Rayan, Vini Júnior e Cunha, e o Endrick mais à frente, e o quarto nome seria o Danilo Santos, que parece ser o jogador com as características mais próximas, né? A do Lucas Paquetá. Se você fosse o Ancelotti, definindo a sua escalação, ele passou a escalação há pouco para os jogadores da seleção, e já nós teremos essa confirmação. Quem você colocaria nesse meio de campo para compor o meio junto ao Casemiro e ao Bruno Guimarães? Endrick, Martinelli, Danilo Santos ou Neymar? Ou então a outra possibilidade? Quem você escolheria para esse meio de campo, hein, Pierone?
1: Cidão, eu confesso para você que eu faria o básico, eu começaria com o Danilo Santos, mas eu entendo o Carlo Ancelotti estar nessa dúvida, porque realmente o Brasil não tem um atleta com a característica do Paquetá. O Paquetá é óbvio que não é um jogador brilhante, não é um craque de bola, mas é um jogador muito competente e bom jogador. Ele pode ajudar a seleção brasileira tanto no momento ofensivo quanto no momento defensivo. Ele não é nenhum especialista na defesa, mas ele sabe se posicionar, sabe marcar e consegue ajudar a seleção. E quando tem a posse de bola, ele consegue flutuar, consegue jogar de uma forma que ajuda no posicionamento da seleção. Então eu concordo quando ele fala que não tem nenhum jogador com a característica do Paquetá. E ao meu ver, Sidão, inclusive é um erro do Ancelotti. A convocação dele deixou essa lacuna e ela deveria ter sido coberta, na minha opinião, antes dessa Copa do Mundo. Ele poderia ter feito uma convocação já pensando em cenários que acontecesse uma lesão para essa posição. Dito isso, Sidão, eu acredito que no jogo de hoje ele não começará com o Danilo Santos e começará com o Gabriel Martinelli. Aí a gente tem que entender como é que vai funcionar essa questão, como é que funcionaria a seleção brasileira, Sidão, porque você tem algumas variações. Você pode fazer a variação de jogar do mesmo jeito, com o Martinelli fazendo a função do Paquetá, o que seria de alguma certa forma um improviso, porque não é a posição principal do Gabriel Martinelli. Ele é muito mais um ponta, apesar de ter habilidade, ter qualidade para fazer uma função mais de preencher o meio e atacar bem os espaços.

0: Santos quando o Brasil puder, mas eu acredito que caso ele comece um Gabriel Martinelli, a gente tem uma grande chance, Sidão, de ter aquele famoso 4-2-4, que a gente tanto falava durante a Copa do Mundo. Você, com isso, abre o Gabriel Martinelli na esquerda, você coloca Vinícius Júnior e Matheus Cunha por dentro, jogando como uma espécie de atacante, segundo atacante, e com isso você abre o Rayan na direita. E quando o Brasil perder a bola, até por característica de jogador, você faz o Matheus Cunha dar um passo para trás para poder pressionar, para poder se complementar um trio no meio de campo, e você faz o Martinelli também dar um passo para trás e você bota o Vinícius Júnior ali espetado. Com isso você faz uma linha um pouco mais defensiva. Defensiva e pode ser um caminho, Sidão. Você faz esse trio de meio campo com o Matheus Cunha quando tiver sem a bola e você faz o Gabriel Martinelli até pela característica do jogador. E lembrando que ele joga na equipe do Arsenal da Inglaterra, que é uma equipe que, apesar do sucesso atual na temporada, não é aquela equipe que tem o futebol mais vistoso, Sidão. Então, muito da participação do Martinelli na equipe do Arsenal com qualidade era a parte defensiva também. É um jogador que tem uma noção tática, uma noção defensiva muito importante. Não à toa, ele é um jogador querido, digamos assim, pelo técnico Mikel Arteta. A temporada do Martinelli não foi brilhante, não foi das melhores, principalmente na parte ofensiva, mas na parte defensiva, quando ele foi escalado e ele foi solicitado, ele sabe muito bem o que fazer. Ele ajuda na marcação, ele ajuda no combate na linha de fundo, ele ajuda a ocupar o corredor, enfim. Então pode ser um caminho. Você joga no 4-2-4, com Martinelli na esquerda, Vinícius Júnior e Matheus Cunha por dentro e Rayan na direita. E quando o Brasil tiver sem a bola, você arranja um jeito de recuar o Matheus Cunha, recuar o Martinelli, e com isso você faz uma seleção compacta, digamos assim, para se defender. Mas eu ainda acho, Cidão, primeiro, que foi um erro do nosso treinador, o Carlo Ancelotti, em não ter um atleta preparado para substituir o Paquetá ou o estilo de jogo do Paquetá em caso de lesão. Eu acho que isso não tem muito para onde correr. Eu vejo como um erro do Carleto, mas. E também, como eu falei, se fosse. Eu, treinador, e obviamente não sou, né? Inclusive o Ancelotti é muito bem pago e sabe muito melhor o que está fazendo, mas eu confesso que, até para manter o esquema de jogo o mais parecido possível, apesar de serem jogadores diferentes, a minha escolha para hoje, num jogo tão importante, seria o Danilo Santos para poder manter uma estrutura parecida, Sidão.
1: E a seleção está definida? Anote aí, torcedor, porque o Brasil está escalado, hein? E Gabriel Martinelli, como já era prévia que a gente trazia, está confirmado no 11 inicial da seleção brasileira. Brasil vem a campo com Alisson, o goleiro. Linha de zaga tem Danilo pela direita, Marquinhos, Gabriel Magalhães e Douglas Santos na zaga. O meio com Casemiro, Bruno Guimarães e Martinelli. Na frente, Rayan, Matheus Cunha e Vini Júnior. Este é o Brasil definido e escalado para buscar sua classificação para as quartas de final da competição. Daqui a pouco, 5 da tarde, no MetLife Stadium, estádio de Nova Jersey, nos Estados Unidos. No banco de reservas, o Ancelotti tem à disposição Everton e Ederson, os goleiros, Alexandro, Bremer, Léo Pereira e Ibanhas, Ederson, Fabinho, Danilo Santos, Neymar, Rafinha, Endrick, Luiz Henrique e Igor Thiago. A boa notícia é a volta do Rafinha, né? O jogador tá de volta, treinou no decorrer da semana junto aos atletas da seleção brasileira lá em Morristown, no Columbia Park, e hoje pode ter minutagem, pode ser um cara bom, né? Para um decorrer de um segundo tempo, quem sabe entrando no segundo tempo, o Rafinha possa ajudar a seleção brasileira. Não tem feito grandes atuações, não tem feito grandes duelos com a camisa verde e amarela, mas é um cara que tem talento, é um cara que tem qualidade e quem sabe tendo oportunidade hoje pode ir bem dentro do campo. A verdade é que o Ancelotti praticamente repete, né? A escalação do jogo contra a Escócia e a escalação também do jogo contra a seleção do Japão. A única diferença, Thiago, é que ele no jogo da Escócia tinha a presença do Paquetá, do Japão também. Hoje não pode contar com o Lucas Paquetá, coloca Gabriel Martinelli, mas num todo. É a seleção brasileira naquele esqueleto que a gente já está acostumado. É um Brasil definido e escalado para este jogo, com apenas essa mudança, a entrada do Martinelli na vaga do Paquetá lesionado. Parece que o Ancelotti, parece não, né? O Ancelotti encontrou o seu esquema ideal, encontrou o seu 11 inicial ideal, só que hoje tem essa alteração da entrada do Gabriel Martinelli. Como você vê, essa entrada do camisa 22, lembrando que o Martinelli foi o autor do nosso gol da virada, que deu a classificação para a seleção brasileira lá em Houston, no Texas, Thiago.
2: Se dá um sinal que o Ancelotti gostou do que viu na segunda etapa contra o Japão. Todo mundo gostou, eu acho, né? Que o Brasil melhorou, o Brasil conseguiu atuar. Mas a minha grande dúvida é se aquilo foi uma circunstância de jogo de um Japão muito recuado E aí surgiu espaço para o Martinelli jogar com a bola no pé e não ter que recompor tanto, né? Não teve um papel defensivo tão importante o Martinelli, teve um papel ofensivo. E eu quero saber como isso vai acontecer no jogo de hoje. Essa é a minha grande questão. O Martinelli vai substituir o Paquetá, beleza. Mas o Martinelli vai conseguir fazer a função defensiva que o Paquetá tem e é muito importante, de recomposição, de marcação, porque a tendência é que a Noruega não se comporte como o Japão se comportou no segundo tempo. Porque desde o início a Noruega não vai se fechar lá atrás e dar a bola para o Brasil 100% do tempo, como foi o Japão fez naquele segundo tempo. Então assim, pode dar muito certo, o Ancelotti sabe muito mais de futebol que a gente, mas de fato, é uma mexida que tem que ser questionada. Eu acho que o Martinelli ganhou essa vaga no campo, mostrando o futebol contra o Japão, mas eu acho que era um contexto de futebol muito diferente, de jogo muito diferente. Eu particularmente teria ido com o Danilo. Acho que o Martinelli também tem total capacidade, mais uma vez, de repetir uma boa atuação, mas fico preocupado um pouco com a parte defensiva. Se o Martinelli vai conseguir fazer o que o Paquetá fazia, eu acho que o Danilo conseguiria, e o Martinelli eu já tenho as minhas dúvidas, mas ofensivamente o Brasil ganha. O Martinelli entrou muito bem, conseguiu fazer o Vinícius ter mais liberdade, porque a entrada dele preocupou as defesas do Japão, então se a defesa do Japão se preocupasse tanto com o Vinícius, abriria espaço para o Martinelli infiltrar na área mais do que o próprio Lucas Paquetá. Mas a minha grande dúvida é defensivamente. Como vai se comportar o Brasil com um ponta jogando improvisado de terceiro homem de meio de campo, Sidão?
1: Vamos ver como vai ser esse esquema da seleção brasileira, porque tem esse improviso, né? A gente pode até debater o que faltou dentro dessa convocação, se faltou a convocação de outro jogador ali pro meio de campo, que a verdade é que o Ancelotti ele chegou na Copa querendo jogar num 4-2-4, né? Ele tinha ali Bruno Guimarães e Casemiro como peças muito bem fincadas na sua, né, passagem pela seleção desde o início do seu ciclo lá em junho do ano passado, e a tendência é apontar para um time que poderia ter Rafinha, Vini Júnior, Matheus Cunha e mais um jogador. Talvez até um outro atleta como um Endrick, como um próprio Estevão, que depois acabou lesionado, o próprio Rodrigo também. O Rodrigo poderia ser esse cara que pudesse fazer essa função do meio de curva. Que o Rodrigo seria o jogador titular, o Rodrigo seria o jogador principal e no banco de reservas ficaria o Lucas Paquetá. Mas o Rodrigo teve a lesão, né? E aí você perdeu o Rodrigo, agora perde também o Paquetá. A verdade é que o Ancelotti ele tem convivido com muitos problemas, né? Em relação à lesão, em relação à perda de jogadores no decorrer aí desses últimos momentos. Perdeu o Militão, Estevão, o Wesley. São vários atletas. O Rafinha ficou de fora também do primeiro jogo mata-mata e daquele último jogo da fase de grupos. Então, a verdade é que, olhando para tudo aquilo que a gente tem dentro de uma seleção brasileira, talvez falte um outro nome para fazer essa referência do camisa 10 dentro da seleção. Vamos trazer também a escalação da seleção da Noruega para esse jogo de hoje. O técnico Solbakken já coloca o seu time definido e escalado. Atenção aí, hein, torcedor, porque Nylan vai ser o goleiro. Linha de zaga com Raisson, o Ajer, o Regen e o Wolf. Meio de campo com Berge, Odegaard e o Patrick Berge. Lá na frente, Nusa, o Sørloth e o Haaland. É o time principal, né, da seleção norueguesa. Nenhuma surpresa dentro dessa escalação, nenhuma surpresa dentro deste time da seleção da Noruega para este jogo de hoje. Tem as grandes referências que a gente já falou, né, o Haaland principalmente, mas o Odegaard também é muito qualificado. Tem o Sørloth e o Nusa que fazem uma boa composição dessa parte ofensiva. No banco, né, tem Frederik Aursens, né, jogador da equipe do Benfica. Tem o próprio Schelderup também, outro jogador da equipe do Benfica. Tem alguns jogadores aí perigosos que a seleção brasileira precisa estar de olho dentro desse compromisso de hoje. Ô Pieroni, analisando essa escalação da Noruega, né? Nada de novidade em relação àquilo que a gente já tinha de prévia. É uma Noruega que a gente já esperava para esse jogo de hoje, hein, Gabriel?
0: Ainda teve um plus, Sidão, que é a volta do Julian Ryerson, na lateral direita. Ele tinha se machucado na segunda partida da Copa do Mundo contra a seleção de Senegal, contra a seleção senegalesa. Ele foi substituído e a partir daí não voltou a entrar em campo nessa Copa do Mundo por uma lesão. E hoje a gente tem que entender como é que vai estar a questão física dele. Mas a real é que ele volta para o time titular. Um jogador de muita qualidade, um jogador muito interessante. Para mim, hoje, quando você olha para o futebol mundial, até mesmo pela queda que tem na posição, Sidão, do lateral direito, dá para você considerar o Rierson como um bom lateral direito de bastante bom nível. Ele que atua na equipe, alemã do Borussia Dortmund. Então é mais uma surpresa. E de resto é a seleção que a gente já estava esperando, Sidão. E é uma seleção que realmente ela é muito alta. A seleção da Noruega que está em campo hoje, Sidão, ela tem uma média de 1,88. E essa média de 1,88 ela acaba indo um pouco para baixo por causa de três jogadores, que é o Nusa com 1,80, o Berg no meio-campo, o Patrick Berg, com também 1,80, e também por causa do Martin Ødegaard, que tem 1,78, mas o resto da seleção é tudo acima de 1,83, sendo 1, 2, 3, 4, 5, 6 jogadores desse time titular acima do 1,90. Então o Brasil precisa tomar conta disso, Sidão. E como eu falei, é uma seleção da Noruega com bastante variação tática. Você pode jogar num 4-3-3, você pode jogar num 4-2-3-1 e você pode fazer um 4-4-2 com Erling Haaland e o Sørloth na parte ofensiva. Então o Brasil precisa tomar cuidado com isso. Eu acredito que hoje um caminho que pode machucar a seleção brasileira nesse confronto, Sidão, é exatamente a questão da altura e a questão das laterais, porque na lateral direita, se a Noruega jogar no 4-3-3 que a gente está esperando, você pode ter um embate muito físico e difícil para o Brasil entre o Nusa, que é o jogador mais habilidoso dessa seleção e de muita velocidade, contra o Danilo. O Danilo, eu acho que ainda não teve nenhum adversário desse calibre, não que o Nusa seja um craque, um jogador geracional, não é esse ponto, mas é um jogador de muita força física e habilidade. Acredito que é o jogador mais habilidoso dessa seleção, e ele é muito veloz, então eu confesso que eu tenho um pouco desse receio, porque apesar de ser um jogador experiente, o Danilo já é um jogador, apesar de ser um jogador experiente e uma carreira muito bonita, o Danilo já não é aquele jogador físico que foi em outrora, então eu tenho receio em relação a isso. Eu acho que tanto o Bruno Guimarães, que cai mais por ali, e o Rayan vão ser fundamentais para ajudar nesse quesito, para não deixar que o Danilo fique toda hora no um contra um em relação ao Nusa. E outro ponto, Sidão, é exatamente a lateral esquerda com o Douglas Santos, que faz uma Copa do Mundo estupenda, um jogador muito seguro, né? A galera até brinca que ele é um mister confiável, que não faz muita coisa assim de extraordinária, mas tudo que ele faz numa partida ele faz sem chamar atenção, ele faz muito bem, mas ele hoje vai ter um confronto duríssimo contra o Sørloth. E não é nem duríssimo por habilidade, nem duríssimo por outras questões, não. É um confronto duro porque é uma diferença muito grande de estatura. O Sørloth tem 1,95, enquanto o nosso Douglas tem 1,74, Sidão. Então, pode ser um problema. A seleção da Noruega pode quebrar a bola com seu goleiro, pode quebrar a bola com seus defensores, buscando essa famosa casquinha do Haaland, buscando essa casquinha do Sørloth, porque o confronto dele vai ser muito desigual nesse quesito de estatura. E outro fator que acaba se conectando, Sidão, é que quando o Nusa pegar a bola na ponta direita e ele conseguir, por exemplo, ir para cima do Danilo, ele conseguir ter essa potencialidade para cima do lateral da seleção brasileira, se ele colocar a bola na área, você tem uma ameaça do Haaland mais centralizado e tem a ameaça do Sørloth, que pode aparecer no segundo pau e acabar explorando. Como eu falei, ele tem 1,94 contra 1,74 do Danilo. Então são os caminhos que a seleção da Noruega vai ter para esse jogo de hoje. Mas de resto é uma seleção que a gente já esperava essa escalação, já esperava algo parecido, e dá para dizer que ainda tem um plus, que é essa falta do Rierson, Sidão.
1: Tá uma seleção também escalada e definida e que tem qualidade, né? Claro que não tá na qualidade ali do patamar da França, não tá na qualidade do patamar da seleção da Espanha, Portugal, mas é uma seleção que tem alguns pilares que podem trazer esse impacto positivo para a seleção norueguesa dentro desse compromisso de hoje, né? A gente fala de vários jogadores aí, são atletas de alto nível, jogadores de alta qualidade. A gente olha para esses jogadores da parte ofensiva, todo mundo, né, pode fazer essa boa articulação, são todos jogadores de altíssimo nível, altíssima qualidade. A gente vem de eliminações para equipes europeias. E obviamente que quando falamos de um duelo contra o europeu, por mais que seja a Noruega, que não joga há maior tempão essa competição, que já está um tempo sem jogar a Copa do Mundo, sempre vai existir aquela questão de um temor, né, em relação a qual vai ser a apresentação da seleção brasileira. A última vez que a gente venceu uma equipe da Europa na fase mata-mata da Copa foi lá em 2002. Aliás, em 2002, a nossa seleção brasileira venceu a Copa quase que como uma Euro, né? Porque só teve confrontos europeus naquela fase mata-mata da competição. Passamos do grupo, naquele grupo, inclusive, tivemos um enfrentamento contra a própria seleção da Turquia e voltamos a enfrentar a Turquia naquela temporada de 2002 numa semifinal. Mas o grupo teve Turquia, China e Costa Rica. Foram as três seleções que estavam junto do Brasil naquele grupo C da Copa do Mundo de 2002. Olha o grupo que a gente estava, e também era o grupo C. E aí o Brasil passou na fase mata-mata pela Bélgica, nas oitavas, vencendo por 2-0. Naquela ocasião, um gol do Ronaldo, outro gol do Rivaldo. O Brasil passou pela Inglaterra nas quartas por 2-1. Um gol do Ronaldinho, outro gol do Rivaldo. Contra a Turquia, na semifinal, 1-0 com o gol do Ronaldo. E na grande decisão, Ronaldo marcou duas vezes o fenômeno e o Brasil venceu a Alemanha. Então a gente passou pela Bélgica, pela Inglaterra, pela Turquia e pela Alemanha. Ou seja, temos aí seleções de altíssimo nível. Na época, a Turquia tinha um grande nível também, né? Claro que você olhar para a Turquia hoje, uma seleção que foi eliminada na fase de grupos, que até tem alguns grandes jogadores ali, Arda Güler, Çalhanoğlu, outros atletas, mas na época a Turquia ela tinha um bom time. Tanto é que chegou até uma decisão no terceiro lugar naquela ocasião, conseguiu duelar dentro da disputa pelo terceiro lugar e ficou com a terceira colocação contra a equipe da casa, contra a equipe da Coreia do Sul. E aí o Brasil passou também por seleções campeões do mundo. A Inglaterra e a Alemanha. Venceu uma Bélgica, que não é campeã do mundo, mas tinha, né, ali uma geração interessante. Claro que não era a mesma geração ali que você tinha em 2018, com uma grande chance de taça, mas era uma geração belga interessante. O Brasil passou sofrendo apenas um gol em 4 jogos contra europeus. Mas depois daquela Copa de 2002, a seleção na Copa de 2006, no primeiro enfrentamento que teve contra europeu, perdeu. Perdeu para a França por 1-0 em 2006, aquele gol do Thierry Henry. Depois, em 2010, o Brasil cai para a Holanda. A falha do Felipe Melo junto ao Júlio César, os 2 gols do Sneijder. E a Holanda passa, vence o Brasil, inclusive de virada naquela ocasião, né? Que teve aquele gol do Robinho com 10 minutos da primeira etapa, mas no segundo tempo a Holanda, 2 vezes com o Sneijder, conseguiu vencer a seleção brasileira. Em 2014, todo mundo lembra, aquela derrota para a seleção alemã, né? Perdemos por 7-1 para a seleção da Alemanha. E aí, nas fases avante também, né, de terceira colocação, também tivemos uma derrota para a Holanda. Então, nem na disputa do terceiro lugar, o Brasil conseguiu vencer um europeu na fase mata-mata. Nas 2 últimas Copas, caímos para a Bélgica em 2018 nas quartas por 2-1 e caímos também para a Croácia na última Copa de 22, na ocasião 1-1 durante o jogo, 4-2 na disputa de pênaltis e o Brasil acabou eliminado. A verdade é que a seleção brasileira ela não tem conseguido passar dos europeus no decorrer da fase mata-mata, porque nós vencemos equipes europeias na fase de grupos, a Escócia esse ano, também no decorrer do último momento, a vitória contra a seleção da Sérvia, a vitória contra a seleção da Suíça, lá em 2018 tivemos uma vitória contra a Sérvia também, em 2014 vencemos a seleção da Croácia, em 2010 empatamos com Portugal, e em 2006 vencemos a própria seleção da Croácia. O grande problema está sendo quando temos enfrentamentos contra equipes europeias na fase mata-mata. Parece que o Brasil, não sei, está entrando muito pressionado, né, com esse peso de ter que tirar um lado positivo dos europeus contra a seleção brasileira, que não vem rendendo bem, que não vem sendo positiva dentro desses últimos compromissos contra europeus em fase mata-mata. Mas a verdade é, o Brasil é mais time do que a Noruega. E aí fica a pergunta, o Brasil era mais time do que a Bélgica? A Bélgica tinha um baita time. O Brasil também. Eu acho que o duelo Bélgica e Brasil nas quartas era mais equilibrado. A Croácia tinha um baita time em 2022, eu acho que o time do Brasil era melhor, mas aquela geração croata tinha chegado numa final de 2018 e conseguiu utilizar a sua experiência para roubar uma bola e botar o empate no fundo da rede e depois passar nos pênaltis. Se a gente olha para 2006, não acho que a seleção da França tinha tanta qualidade assim a mais do que a seleção brasileira. Brasil era a grande seleção favorita, né? Vinha do pentacampeonato, tinha uma grande geração, acabou fazendo feio naquela ocasião, beleza? França chegou até aquela decisão, jogou contra a Itália, mas eu não vejo, né, a França naquela ocasião melhor do que a seleção brasileira. Em 2010, a própria Holanda. A Holanda tinha um time, podemos dizer, muito qualificado ali com Robben, Sneijder, Van Persie, tantos outros atletas, tantos outros jogadores, mas a verdade é que o Brasil também tinha qualidade. Foi um ciclo muito conturbado? Foi. Sob o comando do técnico Dunga, errou em algumas coisas dentro daquela convocação. Talvez a única eliminação que o adversário, teoricamente, tinha um time bem superior ao nosso, mas não era ruim o nosso time da Copa de 2010. E aí em 2014, não via um time da Alemanha assim tão melhor do que o do Brasil. Foi num detalhe ali, a Alemanha fez 4 gols em 6 minutos e conseguiu golear a seleção brasileira. E nas temporadas seguintes, contra a seleção da Bélgica e contra a Croácia, eu já trouxe aqui a minha menção pro torcedor. Ô, Explosão, eu quero o seu boa tarde também pra galera que tá ligada com a gente. Te perguntando, Explosão, o que que dá pra gente trazer desse nível de enfrentamento contra um europeu? O Brasil não vence um europeu na fase mata-mata da Copa desde a Copa de 2002, quando a seleção brasileira levantou o pentacampeonato. E aí, Explosão? Bom, já já o Explosão vai chegar com a gente para trazer os seus comentários, trazer a sua análise também, e essa questão que envolve, né, os europeus presente na Copa. Agora sim, tem a condição de ouvir o nosso Explosão. Queria a sua análise, Explosão. Você que acompanhou a seleção em 2002 pertinho, vem acompanhando cada Copa junto da seleção brasileira. O que dá pra gente trazer desse nível, que é a falta de concentração, o peso tá muito grande pra seleção, os adversários são melhores do que a seleção brasileira. Por quê? O Brasil não consegue classificar contra o europeu desde aquela Copa do Mundo de 2002, Explosão.
3: Um abraço, Sidão, pra você, pro Pieroni, pros amigos e amigas da Litoral News. É um tabu, né? É mais um tabu que tá em jogo daqui a pouco nesse jogo de Nova York, né? A gente espera que a seleção derrube o tabu contra a Noruega, porque nunca vencemos o time norueguês. É um tabu enjoado, né? Um tabu estranho. E foram 4 jogos já, inclusive um enfrentamento em Copa do Mundo, e até hoje nenhuma vitória da seleção brasileira contra a seleção da Noruega. E um outro tabu é esse, rapaz. Desde 2002, na final contra a Alemanha, o Brasil não venceu um time europeu na hora do mata-mata, né? A última vitória foi exatamente naquela decisão contra a seleção da Alemanha, que nos deu o pentacampeonato mundial. Mas eu tenho a convicção de que tabu é feito para ser quebrado, né? Tabu é um número, é uma base, é alguma coisa que você não conseguiu realizar até então, mas que pode realizar daqui por diante. Pelo menos essa é a minha expectativa. Sinceramente, é isso que eu espero, né? Para esse duelo entre a seleção brasileira e a seleção norueguesa daqui a pouquinho. A seleção do Brasil, Sidão, ela é favorita, na minha opinião, concordo plenamente com o teu raciocínio, né? O Brasil é favorito para esse jogo contra a representação da Noruega. A seleção é superior, claro que o Odegaard, o Haaland, o Nusa são jogadores perigosos. A Noruega tem um bom time, tem um time alto. O Brasil vai ter que ter muita concentração na defesa, sobretudo pelos lados, né? O Douglas e o Danilo. Eu acho que o Gabriel Magalhães e o Marquinhos estão experimentados, né? O Magalhães já enfrentou o Haaland 200 mil vezes lá na Premier League, né? No Arsenal, o Magalhães, e no City, o Haaland. O Marquinhos já enfrentou o Haaland algumas vezes, PSG e City, nos duelos aí pelos campeonatos da Europa. Então, acho que não tem muito mistério para eles. O Danilo e o Douglas vão ter que estar ligados e vão ter que ter a proteção do Casemiro, que é outro cara experiente. Mas, nas condições normais, de temperatura e pressão, eu acho que o Brasil tem tudo para sair com um bom resultado, tem tudo para sair com a vitória. E ninguém se surpreendeu com o caminho até agora, Sidão. Lembro que a gente fez, né, antes da Copa começar, bem antes, acho que foi antes do jogo contra o Egito, né? A gente fazia uma espécie de previsão de quem seriam os adversários da seleção brasileira no caminho da Copa do Mundo. E está dando tudo que a gente previu, né? A gente previu o Japão, depois a gente previu a Noruega, depois a gente previu a Inglaterra, eu acho até que o México pode surpreender. Então não tem surpresa no caminho do Brasil, né? Não tem nada diferente daquilo que estava sendo imaginado, preparado, projetado para a seleção brasileira nessa Copa do Mundo dos Estados Unidos, do México e do Canadá. E aí é jogar de Brasil, sabe, Sidão? Eu acho que o que vai fazer o tabu ser quebrado é jogar de Brasil. A gente vai identificar, eu acompanhei a maioria desses jogos desde 2006, né? Os infortúnios do Brasil contra os europeus. Contra a França, o jogo estava ótimo, o Brasil era realmente superior. Mas uma falha, uma cochilada, uma ajeitadinha de meião, né, do nosso querido Roberto Carlos, gerou aquele gol. E aí, meu amigo, um abraço, né, para reagir. Jogo de mata-mata de Copa tem isso também, é difícil virar. O Brasil não virava o mata-mata de Copa desde o duelo contra a Bélgica em 2002, lá em Kobe, no Japão, nas oitavas de final. A gente virou aquele desafio. Depois foi bem contra a Inglaterra, ganhou de 3-2, mas foi bem. É, sempre teve na frente do placar, contra a Turquia foi 1-0, e depois a vitória sobre a Alemanha. Daí pra frente, desde aquele jogo da Bélgica, a primeira virada no mata-mata, aí não é só contra o europeu, é contra qualquer um. A primeira virada foi naquele jogo de semana passada, contra o Japão na segunda-feira lá em Houston. Pra você ver como é que são as coisas, né? Como é que a Copa do Mundo, ela reserva um caminho curioso e não perdoa falhas. O Brasil falhou em 2006, pimba, não foi perdoado. 2010, quem não lembra do Felipe Melo? Quem não lembra do Júlio César? Falha. e o Brasil perdeu para a Holanda, que talvez fosse um time igual ao nosso. A Holanda foi vice-campeã do mundo naquela Copa. 2014, não quero nem me alongar no comentário de 2014, foi o ano do 7-1, né? 2018, a Bélgica, um belo time da Bélgica, um timaço da Bélgica. Mas era melhor que da seleção brasileira, né? Aquela bola do Renato Augusto que não entrou, uma insegurança da seleção brasileira naquele jogo. E 22 contra o Catar, a gente está percorrendo todos os duelos que mantém esse tabu vivo, né, do Brasil não ganhar, de europeu no mata-mata da Copa. 22 contra a equipe da Croácia no Catar, convenhamos, né? O Brasil teve a vitória na mão, pô. O Brasil teve a vitória na mão, o Brasil poderia ter saído de lá com a vitória, né? Sem dúvida alguma. E acabou não saindo por uma bobeada, por uma falha de marcação, por um descuido, né? Uma falha. Então você vê que todos os jogos de 2006 para cá houve falha. Em todos os jogos de 2006 para cá houve falha da seleção brasileira. Hoje não dá para falhar. Contra a Inglaterra ou contra o México do sábado que vem, se passarmos hoje, não dá para falhar. Na semifinal contra a Argentina, possivelmente, não dá para falhar. Copa do Mundo não permite erro, né? Você até tem a chance de recuperar o erro, porque o jogo é jogado, tem prorrogação, tem pênalti, tem tudo, né? Mas fica muito mais difícil você correr atrás de um erro. Então, acho que a grande receita, você me perguntava o que é que houve, né? A grande receita é não falhar, é não repetir as falhas individuais, coletivas, né? Que a seleção teve nesses jogos em que não conseguiu triunfar nas Copas do Mundo anteriores. Eu acho que o grande caminho é por aí. E até é bom ouvir a opinião do torcedor. Tem um galerão ligado na gente do Brasil inteiro. O coração está batendo mais forte. É bom ouvir aqui no comentário de onde é que você está assistindo a gente, de onde é que você está ligado na nossa cobertura. Está levando fé na seleção? Qual é o placar para o jogo de hoje? Claro, né, que a tua participação é sempre muito importante. Me conta aí de onde é que você está assistindo, de onde é que você está ligado na gente. A gente vai retribuir esse teu carinho, te abraçando e falando do teu placar, falando aí da tua cidade, onde é que você está conferindo essa nossa transmissão. Um pouquinho antes, né, do começo de Brasil e Noruega, a bola vai rolar daqui a pouquinho, o coração está batendo cada vez mais forte. A emoção vai crescendo porque tem seleção brasileira e a galera tá toda ligada na gente, esperando um grande jogo da seleção. Deixa aqui o teu placar. Quanto é que você acha que vai ser o jogo? Vou dar o meu placar, Sidão. Sei que você só vai pedir isso mais na frente, mas já para que a galera possa conversar com a gente, eu vou dar o meu placar, né, para ver se alguém tem a mesma opinião que a minha. Para mim, o Brasil vence por 3-1. Não vai ser de virada, não, porque o coração não aguenta. Mas vai ser 3-1 para a seleção brasileira, na minha opinião, esse jogo contra a Noruega. E vamos derreter o Haaland, vamos derreter o Odegaard. Vamos derreter os vikings da Noruega. Hoje não vai ter remada viking, não. Hoje vai ter o Krell, hoje vai ter o Chan, hoje vai ter o pagode brasileiro. Nada de remada viking hoje na arquibancada, Sidão.
1: É, a galera tá nessa expectativa, né? Inclusive, se os noruegueses têm a remada viking, o Brasil agora tem o Krell, né? Parodiando aí a coreografia que os noruegueses vêm fazendo nessa Copa do Mundo. Os países nórdicos, né, tem muito essa questão. A gente olha lá para seleções que são vizinhas, né, territorialmente da Noruega. Podemos olhar, por exemplo, para a Islândia. Tem aquela questão do grito que o Fluminense também trouxe uma paródia, né? Vai batendo as palmas, né? Vai gritando batendo as palmas a cada momento. E a Noruega com a remada viking, né? Aliás, a Noruega, antes da vinda para a Copa, ela fez um ensaio fotográfico com os seus jogadores, né? Colocando ali todos os atletas, né? Todos os jogadores como vikings. E aí fez uma foto bem bacana, inclusive com o próprio Erling Haaland. Aliás, hoje tem um duelo entre Erling Haaland e Gabriel Magalhães, que é um duelo que já tá esquentado, né? Não sei se os dois vão entrar mais pilhados dentro do compromisso. Tomara que o Big Gabi entre mais tranquilo, mas o Haaland pode entrar pilhado. E a gente sabe que o Haaland, com o passar do jogo, ele não vai conseguindo fazer gol. Ele não vai conseguindo acertar e ele vai se cobrando cada vez mais, né? Ele vai criando um estresse ali interno dele mesmo. E aí teve até um jogo que puxaram o cabelo do Haaland. Ele ficou bolado. A galera brincou que tinha que colocar o Endrick. O Endrick deu aquela puxada no cabelo do Vini Júnior na comemoração do gol contra a seleção da Escócia ou do Haiti, não tô lembrando, acho que foi Haiti. E a galera falou, tem que botar o Endrick pra puxar o cabelo do Haaland. Que aí o Haaland vai ficar bolado, o Haaland vai ficar pistola dentro do gramado e não vai conseguir jogar futebol. Mas a verdade, Pierone, tem um cara que conhece muito bem o Haaland, que é o Big Gabi, né? O Gabriel Magalhães tem jogado aí na Premier League há bastante tempo. É um jogador que foi campeão da última temporada e teve esse embate contra Erling Haaland. Esse duelo aí tende a ser quente. São dois jogadores que já estão trazendo uma rivalidade do futebol inglês agora para a Copa do Mundo. No futebol inglês, o Big Gabi joga pelo Arsenal, o Haaland joga pela equipe do Manchester City. Esse duelo hoje entre Brasil e Noruega tende a ter um embate especial ali no individual entre Haaland e Gabriel Magalhães. Qual o caminho para o Big Gabi conseguir levar melhor dentro desse compromisso contra o Haaland, Pieroni?
0: É um confronto interessantíssimo, Sidão. São dois jogadores de altíssimo nível. Quando você faz a lista dos melhores centroavantes do mundo, você obviamente coloca o Haaland. E quando você faz uma lista dos melhores defensores do mundo, obviamente você coloca o Gabriel Magalhães, o Big Gabi. É, para mim, hoje, o melhor zagueiro do mundo. Ele faz na equipe do Arsenal, junto com seu companheiro de equipe, William Saliba, a melhor dupla de zaga do mundo. Os dois, para mim, hoje são um nível muito alto. É óbvio que você tem níveis bons também com Marquinhos e Pátio, enfim. Mas eu acho que Big Gabi e Saliba é a melhor dupla de zaga do mundo. E eu ainda faço esse adendo que o brasileiro dessa dupla é o melhor zagueiro do mundo hoje. É muito difícil você pensar em outro zagueiro que esteja jogando mais bola e esteja numa fase tão sensacional quanto o Gabriel Magalhães. E é um confronto, Sidão, que está acostumado a acontecer. Se você for analisar a temporada do futebol inglês, você tem pelo menos garantido por ano dois jogos de Gabriel Magalhães e contra o Haaland e vice-versa. Só que são equipes tão fortes que elas chegam bastante nas Copas também em fases decisivas. Então, num ano ok, num ano que você não seria nada demais, você pode ter 3 confrontos entre eles, você pode ter 4 confrontos entre eles. Em compensação também, você pode ter 5, caso algum dos dois ganhe a Premier League e o outro ganhe a Copa, você pode ter um confronto na Community Shield. Então, são jogadores, Sidão, que estão acostumados a ter esse embate, e é um embate muito, muito físico, é um embate muito, muito explosivo. Eles se provocam, eles se zoam, eles acabam fazendo às vezes até algumas coisas um pouco mais violentas, como bater cabeça no outro, trombar. A gente já viu isso acontecendo. Recentemente teve um Manchester City contra Arsenal, que a equipe do City empata o jogo na reta final, e o Haaland, após mais uma batalha muito forte contra o Gabriel Magalhães, na hora que ele vai comemorar o gol, Sidão, ele pega a bola, joga no Gabriel Magalhães, fica aquele clima um pouco mais hostil. Mas enfim, é uma partida, é um confronto que eu acho que vale a pena a gente ficar de olho, porque são dois jogadores de altíssimo nível. E como eu falei, quando você faz uma análise dos melhores jogadores do mundo na sua posição, obviamente você colocará o Haaland nessa lista dos atacantes, e obviamente você colocará o Gabriel Magalhães na lista dos defensores. Então tem tudo para ser um grande confronto, tem tudo para ser um grande duelo, e eu confio muito no Gabriel Magalhães. Como eu falei, para mim é o melhor zagueiro do mundo, e ele tem tudo para fazer esse bom confronto. E até mesmo a gente já trouxe aqui na nossa transmissão, o nosso Thiago Brandão trouxe muito bem essa informação, essa colocação do Gabriel Magalhães. O melhor jeito para você marcar o Haaland, Sidão, é deixando ele dominar, porque ele não é nenhum perna de pau, como a galera tenta pintar, né? A gente vê alguns comentaristas aqui no Brasil que foram muito bons jogadores, obviamente, mas que na hora de dar opinião acaba se envolvendo nessas polêmicas. O Haaland não é nenhum virtuoso, ele não é aquele jogador habilidoso, aquele jogador que vai dar elástico, que vai pedalar, mas ele tem a sua qualidade, ele tem a sua inteligência também. Só que dá pra dizer que dos pontos fracos do Haaland, você deixar ele dominar pode ser talvez uma boa tentativa, porque a maioria das chances que o Haaland tem na sua carreira, ele acaba chutando de primeira. Ele é um finalizador muito bom. Então, você deixando ele sair dessa zona de conforto, você evitando que ele finalize de primeira, você pode ter um caminho para poder parar o atacante. E outro fator curioso, Sidão, e acho que é também interessante a gente analisar, é que na equipe do Manchester City, o Haaland ele é muito mais acionado como um centroavante, aquele jogador que recebe a bola, que recebe o passe, Sidão, para decidir num toque. E na equipe da Noruega, ele não é tão acionado como ele é na equipe do Manchester City, mas ele é um jogador que na Noruega, ele lembra muito mais o Haaland da época do Salzburg e da época do Borussia Dortmund, aquele jogador que às vezes é acionado para ter campo para correr, porque o Haaland, Sidão, por ser um jogador de 1,95m e ter um porte físico também invejável, ele é aquele atleta que quando ele acelera, quando ele começa a correr em linha reta, é muito difícil você pegar. Ele tem um pace muito alto e ele tem essa passada larga, digamos assim. Então são os caminhos que o Brasil precisa ter, é o cuidado que o Gabriel Magalhães e o Marquinhos precisam ter, e óbvio também com o auxílio de jogadores importantes da seleção brasileira como Casemiro, porque o Brasil gosta de marcar em linha alta, isso não é segredo pra ninguém. Só que se você marcar numa linha alta sem coordenação, você pode acabar deixando um campo na sua retaguarda pro Haaland correr, e o Haaland, quando ele tem espaço pra correr, ele é perigoso, Sidão. A gente não tá acostumado a ver isso nos últimos anos por causa do estilo de jogo do Manchester City, que ele era muito mais um finalizador, um homem de área, mas quando você dá espaço pro Haaland correr e ele consegue acelerar, é difícil parar esse trem.
1: É um jogador de altíssimo nível, altíssima qualidade. Agora, explosão, a gente fala que o Haaland é um jogador de alta qualidade, e de fato ele é, Mas quem está mais preocupado é a Noruega, né? A Noruega é a seleção que está mais preocupada, a seleção que vem com toda aquela questão de estar dentro do gramado com muitas preocupações, porque além do Vini Júnior, você tem o Rayan, você tem o Endrick, você tem o Martinelli, que está confirmado como titular, mas no banco você tem o Endrick, você tem o Neymar, você tem o Rafinha, né? Então, todos os jogadores dessa parte de ataque do Brasil são jogadores de excelente nível que podem ajudar bastante a seleção brasileira. E acho eu que a nossa zaga tem um nível bem superior na comparação com a zaga da seleção da Noruega em explosão.
3: Ah, não, não tem dúvida. Eles têm que se preocupar com o nosso time, né? O time norueguês tem que se preocupar bastante com a nossa equipe. Eu estava vendo aqui a escalação da Noruega. É um bom time, né? Você vê que tem um time interessante. O Nyland no gol, o Ayer vai formar a zaga. É na ordem numérica, em verdade, a escalação deles, né? Nyland, Ayer, Wolf, Berg, o Patrick Berg, o Sørloth, o Sander Berge, o Haaland, o Erling Haaland, Erling Braut Haaland, o Odegaard, o Thorborn Hegen, o Antonio Nusa e o Julian Hirson, né, o time de ordem numérica da representação da Noruega nesse duelo contra o Brasil. Você destaca aqui o Berge, destaca aqui o Odegaard, destaca aqui o Hirson e destaca aqui o Nusa. São jogadores de grande qualidade nesse time da Noruega. Agora, não é um time só de craques, né? É um time batalhador, é um time que se aplica, é um time que teve boas atuações na Copa, é um time que talvez assuste a gente pelo Haaland, que é um dos principais metedores de gol do mundo e está metendo gol adoidado, mas o Vinícius Júnior também está. Então o Haaland é uma razão para preocupação, uma razão para susto? É, inegavelmente é. Concordo com o Peroni, concordo com o Thiago Brandão. Não é um craque, não é um exímio jogador, mas é um metedor de gols, né? Isso gera preocupação. E joga no City, né? Foi campeão de muita coisa pelo City, né? Tem uma idolatria no futebol da Inglaterra, isso conta a favor do currículo do Erling Haaland. Agora, quem tem que estar preocupado é a Noruega, né? O Brasil tem que jogar de Brasil. O Brasil não pode entrar assustado, o Brasil não pode entrar achando que, né, o adversário é um bicho-papão. Bicho-papão somos nós. A gente tem que colocar isso na cabeça, porque a Copa do Mundo tem muito de psicológico também, né? Os bichos-papões somos nós. A gente é que comanda a parada, né? Tem todos os craques que você desfilou aí. Você pega esse time com Alisson, Danilo, Marquinhos, Gabriel Magalhães e Douglas Santos. É, a maioria na Europa, quem não está na Europa já jogou na Europa. O Danilo está no Flamengo, campeão da Libertadores, foi dele o gol do título. O Marquinhos é campeão da Champions 2 vezes pelo PSG. O Gabriel Magalhães campeão da Premier League pelo Arsenal, vice-campeão da Champions. O Douglas talvez seja o menos conhecido internacionalmente desse time, saiu do futebol brasileiro, rodou em equipes menores da Europa, está no Zenit, né? O Casimiro, pô, não precisa apresentar. O Bruno Guimarães, ídolo do futebol da Inglaterra, um cracaço. O Martinelli aparecendo bem, e campeão da Premier League pelo Arsenal. O Rayan apareceu no Vasco, hoje é querido por todas as galeras, todo mundo canta, oi, boa noite, será que vai ter gol do Rayan hoje? Tomara que tenha gol do Rayan, o Rayan é o nosso grandão. É, se o Haaland é grandão, o Rayan também é. É capaz de arrancar bem ali pelo lado do campo. O Vini Júnior, que é o melhor do mundo. É o melhor do mundo, é bom lembrar disso. A France Football não escolheu o Vini Júnior porque, sei lá por quê, né? Talvez por uma patriotada com relação ao Rodri, no que diz respeito a escolher um jogador europeu. Agora o Vini é o melhor do mundo da FIFA, é o melhor do mundo inegavelmente. É o Mbappé joga bola, joga. O Ronaldo joga bola, o Cristiano Ronaldo joga. O Messi joga bola, joga. Mas o melhor do mundo é o Vinícius Júnior. É, o Real Madrid não fez grandes temporadas nessas últimas duas. Mas o Vinícius Júnior tem uma contribuição gigantesca para o futebol do Real Madrid nos tempos do Carleto Ancelotti, sobretudo naqueles momentos vitoriosos. E o Matheus Cunha também é um jogador que talvez seja menos conhecido do torcedor brasileiro, do torcedor mundial, mas ele também faz bonito no futebol da Europa. Então olha só a quantidade de jogadores. Aí você vai para o banco da seleção brasileira, né? O Everton joga no Brasil, Ederson já foi da Europa, está no mundo árabe, Alexandre do Flamengo, Bremer está na Europa, Léo Pereira no Flamengo, Banhos também no futebol do exterior, Ederson na Itália, Fabinho, Danilo Santos vai para um outro clube, não sei se vem para a Europa, se vai para o Flamengo, para o Palmeiras, sei lá para onde vai, Neymar dispensa apresentação, Rafinha de volta no banco, hoje não tem o Paquetá no banco, está lesionado, Endrick está brilhando, né? Brilhou no Lyon, vai brilhar agora nessa volta, se voltar de fato para o Real Madrid, Luiz Henrique, está no futebol da Rússia, mas sei lá se vai ganhar um novo caminho na Europa, e o Igor Thiago, que brilha na Premier League. Então quem tem que estar preocupado é o técnico norueguês, quem tem que estar preocupado é o Haaland. Quem tem que estar preocupado é o Odegaard. Vamos encarar com seriedade. Vamos levar o jogo com a seriedade que o jogo exige, com a seriedade que o jogo requer. Mas tem que ter medo, Sidão. Não tem que ter medo. Favorito somos nós. O Ancelotti determinou, e eu acho que ele faz a análise mais coerente e mais correta. O ideal é o nosso time crescer de jogo a jogo, subir degraus, escalar a montanha, subir estágios. Copa do Mundo, a imagem do escalar a montanha, a imagem de uma escalada, eu acho que é perfeita para a Copa do Mundo. Você começa embaixo, como os 48 começaram. Passa para outra fase, você já está ali, não está nem perto do topo da montanha, né? Passar da primeira fase não é nada na Copa do Mundo, mas teve gente que foi embora. Aí você vai para a segunda fase. O Brasil passou dramaticamente pelo Japão. Subiu mais um pouquinho. O Japão foi embora, a Alemanha foi embora, né? O Cabo Verde foi embora. Quantas seleções foram embora nessa fase número 2? Agora, nas oitavas, você já visa ficar mais perto do cume, do topo da montanha. O Paraguai já foi embora. O Canadá já voltou para casa. Hoje, mais dois vão embora. A Noruega e sei lá quem. A Noruega vai, a gente continua. Amanhã. Tem Portugal e Espanha, amanhã tem Estados Unidos e Bélgica. Dois param, dois seguem. Terça tem Argentina e Egito, tem Colômbia e Suíça. Dois seguem, dois param. Os que seguirem os oito olham para o topo da montanha, vem o topo da montanha mais perto. Só que aí você tem que jogar melhor nas quartas do que jogou na segunda fase, do que jogou nas oitavas. É um processo de evolução. O Ancelotti disse isso ontem na coletiva. A gente tem que melhorar jogo a jogo. O jogo seguinte tem que ser melhor que o jogo anterior. Eu acho que o Brasil tem conseguido, em linhas gerais, fazer isso, né? Jogar melhor no jogo seguinte do que jogou do jogo anterior. Isso é um bom sinal. Isso é um bom sinal. É sinal de que a seleção vai evoluindo, vai avançando, vai buscando o caminho certo na Copa do Mundo. Eu estou otimista, eu estou confiante, né? Eu estou acreditando que a seleção vai poder fazer um bom desempenho. É o time perfeito? Nenhum será. Nenhum. Você pode escalar um time com 11 Vinícius Júnior. Um time com 11 Kylian Mbappé, um time com 11 Cristiano Ronaldo, 11 Lionel Messi, né? Pode escalar. E vai ter alguém reclamando: não, não pode, tem que colocar alguém. A seleção brasileira é a mesma coisa. Há quem defenda o Pedro, eu entre eles, há quem defenda outros jogadores na seleção brasileira, né? Mas o que está aí é o que o técnico convocou. O técnico não é um menino, muito pelo contrário, o técnico é um senhor treinador em todos os sentidos da expressão. É um baita de um treinador em todos os sentidos da expressão. Então a gente tem que confiar no Carleto. Ele resolveu um ciclo. Não estou dizendo que com o Diniz, com o Dorival, a coisa não estaria do jeito que está. Mas o Carleto, ele ajeitou com a turma dele, o Ancelotti, ajeitou com a turma dele um ciclo todo bagunçado da seleção brasileira. Um ciclo todo tumultuado e que ganhou uma aura de ciclo correto, de ciclo bem planejado, de ciclo bem feito. Agora, nosso time ainda é um time em formação. Eu vou lembrar o que o Danilo falou numa coletiva no CT, no hotel da seleção em Baskin Ridge, em Nova Jersey. Logo no início, o Danilo foi um dos primeiros a dar a coletiva. Não lembro exatamente antes de que jogo. Se foi antes da estreia, se foi antes do jogo contra o Haiti. O Danilo falou assim: tem aquela parábola do bambu, né? Não lembro se é bambu inglês, bambu japonês, sei lá de onde é, mas isso a essa altura não importa. Ele falou assim: ó, essa árvore, ela vai ganhando raízes embaixo da terra, ela vai demorando a dar aquelas raízes embaixo da terra, porque ela está construindo uma base para depois poder subir rapidamente. Aí o tronco cresce de uma forma absurda num espaço de tempo muito pequeno, porque as raízes permitem que o tronco cresça rapidamente, absurdamente, velozmente, né? De forma muito veloz. Ele quis dizer que a seleção brasileira talvez não esteja pronta para ser campeã nesse ciclo. Ou não estivesse pronta para ser campeã nesse ciclo, estivesse se preparando, porque o Ancelotti já tem um contrato renovado, para fazer uma campanha de título na Copa de Portugal, da Espanha e do Marrocos daqui a 4 anos. Mas eu acho que as coisas estão indo tão para o lugar que dá a impressão que as raízes foram fincadas, que cresceram de uma forma muito estruturada rapidamente, permitindo que o Brasil venha evoluir durante a Copa. Continuamos a não ser os favoritos. Eu acho que isso é bom. Mas a gente vai brigar, Sidão, a gente vai brigar. Cada jogo é um drama, cada jogo é uma epopeia, cada jogo é um desafio, cada jogo exige mais do que o jogo anterior exigiu. Mas eu confio na meninada do Brasil, confio nesse time que está crescendo, está unido, está feliz, e confio no trabalho do Carlo Ancelotti. Eu acho que ele comanda a seleção brasileira com amor. Poxa, Quem vê o Ancelotti cantando hino, né? Um italiano cantando hino brasileiro, se emocionando com o hino brasileiro, vivendo o que está vivendo. Eu gosto muito daquela propaganda, não está dando um centavo aqui, mas eu gosto muito daquela propaganda da Volkswagen, né, que mostra o sonho do Carleto. Ele está dormindo no carro assim, meio que sonolento, sendo levado pelo motorista, e sonha com o hexacampeonato da seleção brasileira. E aí o motorista acorda e pergunta: esse sonho de novo, mister? Ele falou: é, esse sonho de novo, o sonho do hexa. Então eu acho que o Ancelotti está apaixonado pelo hexa, está apaixonado pelo Brasil, apaixonado pela seleção brasileira. Isso é legal, que a gente possa entrar nessa vibe, curtir essa aura de um Vinícius Júnior artilheiro, de um Rayan arrebentando. Pierone, falei de você ontem, você não estava na transmissão. É, o Pierone disse ano passado, umas 200 mil vezes para mim: explosão, o Rayan vai para a Copa do Mundo. Eu olhava para o Pierone e falava: eu acho que não, Pierone. Eu sou obrigado a dar a mão à palmatória e aplaudir o Gabriel Pierone, né, que ano passado cantou essa pedra: o Rayan vai para a seleção. Pierone é fã do Rayan, eu sou também, viu, Pierone? Eu acho que o Rayan pode ser o cara para ajudar nesse jogo de hoje, ajudar nesse time de hoje, viu, Cidão Marinho?
1: Essa é a expectativa para esse duelo da seleção brasileira contra a seleção da Noruega. Daqui a pouquinho, bola rolando, hein, cara? E é claro, o Brasil vem para campo para buscar a sua classificação em busca de mais uma vitória nessa caminhada. Faltam quatro: oitavas, quarta e semi, e depois a grande final para a seleção brasileira, quem sabe, levantar o seu hexacampeonato. Quero ouvir a galera, quero ouvir o torcedor. Tá confiante na vitória da seleção brasileira? Tá confiante que hoje o Brasil vai se classificar ou tá mais ou menos um pouco pessimista? Coloca aí nos comentários que a gente vai fazer aquele torcidômetro com a galera que vai se ligando, vai se conectando aqui com a gente. Então, deixe aí o seu comentário, deixe aí a sua participação. Emílio Oliveira tá dizendo que vai ser 2-1 por aqui. Aqui o Carlos, também participando, tá dizendo que a Noruega é difícil. Edneia também tá por aqui. Vai, Brasil! Adélia Cabral falando que vai ser 2-1. O Leônidas fala que vai ser 3-0 Brasil na Noruega. Por aqui também o Aburgo está dizendo 2-1 para a seleção brasileira. O Alexandre Guedes já fala, né? O hexa é nosso. Tá acreditando no hexa da seleção brasileira. Por aqui também tem o Flaviano José dizendo que vai ser 3-2. Ismael Brito tá por aqui participando, dizendo que não tem que colocar o Neymar em campo. Tem gente que gosta, tem gente que não gosta. Carlos Vilela tá falando do Erling Haaland. Matheus Felipe também tá por aqui. A Nalva Matos diz que vai ser 2-1 pro Brasil. O Elias José acreditando no 4-2 pra seleção brasileira. Ó, o Vitor, ele acredita que vai ser nos pênaltis. Já pensou, cara? Teste eletrocardiograma gratuito pro torcedor que vai estar acompanhando. Brasil nos pênaltis de novo. Vale lembrar que a seleção brasileira em pênaltis, dentro das últimas Copas do Mundo, sempre que teve uma disputa de pênalti, sempre que teve uma partida empatada indo para a definição nas penalidades, da última vez o Brasil perdeu para a seleção da Croácia, na outra oportunidade que o Brasil também tinha definido nos pênaltis, vencemos o Chile lá em 2014, 1-1 no tempo regulamentar, 3-2 Brasil nas penalidades. E uma terceira ocasião que a gente também pode buscar é lá em 98, quando o Brasil empatou em 1-1 com a Holanda e naquela semifinal avançou nos pênaltis, vencendo por 4-2. Em 94 mesmo, né? O Brasil empatou com a Itália em 0-0 e levantou o seu tetracampeonato com aquela bola do Baggio, que acabou indo por cima da rede, acabou indo pra linha de fundo. Marcelo Marinho, galera tá confiante, hein? Galera tá esperançosa e você, Marcelo, tá colado na seleção brasileira, trazendo a expectativa para esse duelo de hoje, a expectativa para esse compromisso. A verdade, Marcelo, é que é um jogo difícil. Acho que, a nível de adversário, teoricamente, o Japão colocou um nível de intensidade defensiva muito forte contra a seleção brasileira, né? O Japão foi um time muito bem taticamente, bloqueando muitos avanços da nossa seleção brasileira. Já a seleção da Noruega, acho que vai ser uma seleção que vai buscar mais um jogo, vai buscar mais aí pra partida. O que você espera desse compromisso? Tá confiante? Daqui a pouquinho a bola rola, Marcelo!
4: A confiança, ela é nossa amiga, né? Ela precisa estar junto com a gente. O goleiro da Noruega acabou de meter um frangaço aqui, tá? Repete essa no jogo, por favor. Mas a confiança, ela tem que estar ao lado da torcida, ao lado dos jogadores. O time precisa estar confiante. O Ancelotti disse que não podia ficar ansioso com o jogo. Eu achei muito interessante essa fala dele. Ele falou, ele foi perguntar, tá ansioso? Ele, não vou ficar ansioso. Tem que me preocupar com aquilo que eu posso controlar, que é o desempenho da equipe dentro do gramado. Agora, o resultado a gente não controla. Então não posso dormir pensando em 10 mil situações que eu nem sei se elas vão acontecer, né? Claro que você prepara tudo para que o time tenha o melhor desempenho possível dentro do gramado. E essa é a expectativa da seleção brasileira nesse jogo de hoje contra a equipe da Noruega. É um jogo único, Cidão. Um jogo único de mata-mata. Ele iguala as pessoas. Ele iguala os times. Então, mesmo quando você tem diferenças técnicas e táticas, o time mais fraco consegue compensar isso. Agora, o Brasil está muito focado. Só um detalhe, Cidão. O Rafinha está fazendo um trabalho no gramado à parte. Ou seja, aquele jogador extra para o trabalho de aquecimento, ele está à disposição para o jogo e é bem provável que o Ancelotti possa utilizá-lo, sobretudo ali durante a segunda etapa ou então na prorrogação, vai depender do decorrer da partida. O estádio está cheio, não está tão quente como estava nos dois últimos dias e há uma previsão de chuva para as 8 horas da noite, mas eu não me espantaria se ela viesse durante o jogo entre Brasil e Noruega. O time está confiante e o Ancelotti já falou, né? Um time que precisa entrar em campo sem ansiedade, com tranquilidade, controlando aquilo que o time pode fazer dentro do gramado, senão...
1: Essa é a expectativa que fica para esse duelo, ainda mais em relação àquilo que o Brasil vai fazer, né, no decorrer dos próximos momentos. E a verdade, Pirone, que contar com o Rafinha no banco de reservas é positivo, né? Porque é um atleta que não vinha rendendo tão bem assim dentro do 11 inicial, dentro do time titular, mas é um jogador que, quem sabe, entrando no segundo tempo, possa ser positivo para a seleção brasileira. Aquilo que a gente falava, não tem por que o Rayan perder o espaço. O Rayan jogou bem contra a Escócia, o Rayan jogou bem contra o Japão, então não fazia o menor sentido o Rayan perder espaço no 11 inicial. O Rayan está mantido dentro do time, mas visando um segundo tempo, até mesmo um jogo mais duro, uma prorrogação, o Rafinha é mais uma peça que a seleção brasileira ganha dentro do seu banco de reservas. Pode acrescentar bastante, talvez até seja o principal jogador do banco hoje. Tem o Neymar, tem o Endrick também, como você vê, essa função que o Rafinha pode fazer vindo do banco de reservas, Pierone.
0: Não é qualquer peça, Cidão, é uma peça de altíssimo nível, um craque do futebol mundial que joga na equipe do Barcelona, que na temporada passada, inclusive, brigou pelo prêmio de melhor do mundo. É verdade que na seleção brasileira ele não teve esse desempenho até agora, são partidas que é um pouco abaixo do Rafinha, mas é um jogador espetacular, Cidão. E quem acompanha a nossa transmissão, quem acompanha a Copa do Mundo toda aqui na Litoral News, sabe que eu sou muito crítico ao jogador, mas obviamente é muito importante ter ele de volta, porque é um atleta de altíssimo nível, como eu falei, e é um atleta que gera respeito nos adversários. É óbvio que se ele entrar em campo hoje é aquela mesma situação do Neymar, um jogador que os adversários sabem o que esperar, sabe que é um atleta de grandíssimo nível e isso pode acabar gerando espaços. Então acho muito importante essa volta do Rafinha. Concordo que hoje o Rayan tem que se titular. Eu, como o Explosão falou, sou um grande fã, vinha pedindo a convocação dele desde o ano passado, naquela arrancada que ele teve muito bem com o Vasco da Gama, e sei muito do potencial do jogador. Mas se ele não estiver fazendo aquela partida que se espera, ou se cansar, porque pode acontecer, você ter um Rafinha do banco como opção é muito bom. Ele pode pegar uma zaga descansada, ele pode entrar para poder mudar o jogo. Se estiver bem fisicamente, tem tudo para fazer isso. Então eu torço para que todos os lesionados, inclusive o Rafinha, o Paquetá, consigam se recuperar para ajudar a seleção brasileira, Cidão. A gente já está naquela fase da Copa do Mundo que você não pode mais fazer trocas. Então, se os jogadores puderem voltar e ajudar a seleção, vai ser muito bom. E o Rafinha, como eu falei, sou crítico dele, já falei algumas vezes dele, mas eu critico o Rafinha porque eu sei que ele pode e deve entregar muito mais pelo baita jogador que ele é. O Rafinha hoje no futebol mundial é aquela mesma coisa que eu falei do Haaland e do Gabriel Magalhães. Se você for fazer uma lista dos melhores jogadores do mundo por posição, o Rafinha estará nessa lista. Ele é um baita jogador, um baita profissional, um atleta muito respeitado no futebol europeu, principalmente pela última temporada que ele deu um salto. Ali eu acho que ele virou esse Rafinha temido e respeitado pelos adversários, mas na seleção ainda não fez isso, não. Mas se ele tiver a oportunidade hoje de jogar, fica na sua torcida para que ele jogue muita bola, porque é muito bom jogador e é um dos nossos, então a gente tem que torcer por ele, Cidão.
1: É, aliás, Marcelo, você mandou há pouco aí que o Terry Crews está do seu lado no estádio MetLife, o estádio do duelo de hoje, né? Durante a semana viralizou aquele meme do filme As Branquelas, que ele faz lá o personagem, e aí tem as branquelas do personagem. Aí aquela parte que ele tá no carro, né, cantando aquela música, aí olha para a branquela. E a galera fez a paródia no meme com o Vini Júnior na vaga do Terry Crews e o Haaland na vaga das branquelas. Será que hoje o Vini vai levar melhor pra cima do Erling Haaland? São dois jogadores de altíssimo nível, né, Marcelo? Aliás, os dois comentaram nessa postagem, né? O Haaland foi e falou: arroba Vini Júnior, precisamos refazer esse vídeo. Tomara que o vídeo seja refeito hoje em campo e a favor da seleção brasileira, hein, Marcelo?
4: Ah, é, Cidão. Tomara, né, que no final o Haaland possa voltar remando pra casa, né? E o Brasil possa decolar pras quartas de final em Miami. Agora, o time da Noruega é enorme, Cidão. Você acompanha de perto o time da Noruega trabalhando, os caras são enormes, cara. Isso vai disputar a bola aérea ofensiva da seleção brasileira nessa

0: atenção redobrada para essa partida de hoje, para conseguir segurar a representação norueguesa. Está com a melhor geração da história deles, mas o Brasil também tem uma boa geração, bons jogadores e um banco muito forte, né, Cidão? Eu acho que esse é o grande ponto. Nas últimas Copas a gente pecou muito nisso. Quando se olhava para o banco, talvez você não tinha alternativas capazes de mudar a história do jogo. 2010, 2014, 2022, eu acho que é uma questão, mas as próprias escolhas do Tite durante o jogo talvez não fossem as melhores, mas nessa Copa do Mundo de agora, o Ancelotti ele olha para o banco de reservas e tem jogadores de características diferentes. Se precisar de uma bola aérea mais forte, tem o Igor Thiago. Se precisar de um ponta que vai partir para o drible, para um, tem o Luiz Henrique. Se precisar de um definidor, tem o Engels. Se precisar de um cara para construir espaços, para ser criativo, tem um chute forte, um bom chute dentro da área. Pode colocar o Neymar, o próprio Danilo, para chegar como elemento surpresa. Então, a verdade é que hoje o Ancelotti, ele olha para o banco pela capacidade que ele tem de leitura de jogo, ter jogadores, características diferentes, é fundamental. Acho que a convocação do Ancelotti também foi muito nesse sentido, senão convocar jogadores de características diferentes, para ele olhar para o banco e ter a capacidade de mudar a história do jogo, ter a capacidade de mudar a história da partida. O que você pode ter? Jogadores melhores parecidos, mas você tem jogadores de características distintas hoje no banco da nossa seleção, senão.
1: São jogadores que podem dar dinâmicas diferentes, né, para a seleção brasileira a partir da entrada do Rafinha, ou entrada do Endrick, pode ser o Neymar, talvez um Danilo Santos para fazer o meio de campo, tem Luiz Henrique também. Opções não faltam, né, dentro desse banco de reservas da seleção brasileira. Agora, explosão, 30 minutinhos para a bola rolar, 30 minutinhos para daqui a pouco a gente acompanhar Brasil e Noruega, Noruega e Brasil no MetLife Stadium. A verdade é que o Brasil nunca venceu a seleção da Noruega na história. Claro que não foram tantos jogos assim. O próprio técnico Solbakken da seleção norueguesa, ele falava sobre isso, né? Que não foram tantos jogos assim na história. Mas na história, na Copa de 98, o Brasil perdeu por 2-1. Em amistoso, o Brasil não conseguiu vencer a seleção norueguesa. O reencontro, né, em Copas, naquela Copa de 98, o Brasil foi finalista, acabou perdendo para a França, aquela final na França. Naquela partida de 98, o Brasil até fez o gol com Bebeto, tetra, naquela ocasião, tetracampeão da Copa de 94, e o Bebeto fez o gol dentro daquela ocasião, mas o gol em 78 não adiantou, porque a seleção norueguesa fez um gol aos 83 com o Flo, e o Rekdal fez um gol de pênalti aos 89, que parecia muito que a seleção norueguesa deixou, né, distante para a seleção brasileira. Naquela ocasião não tivemos a vitória, mas não teve um impacto assim tão grande na produção do Brasil, porque ainda era um jogo de fase de grupos, e é até importante lembrar que naquela Copa de 1998 o Brasil passou em primeiro. Tinha vencido os dois primeiros jogos contra Marrocos e contra Escócia. Coincidência ou não, também estavam no nosso grupo dessa Copa de 26, mas o Brasil acabou, né, perdendo aquele desafio para a Noruega. É uma missão muito complicada, explosão. O Brasil nunca venceu a Noruega. A Noruega tem falado que o favoritismo é do Brasil. O Brasil, estava até falando mais cedo, né? Tem 5 taças. A Noruega está na 4ª participação de Copa. Então, o que o Brasil tem de título, a Noruega não tem de participação em Copa. São 5 taças para a seleção brasileira. Podemos levantar 6ª nessa temporada. E a Noruega está na 4ª Copa do Mundo, né? Jogou 3. Essa é a 4ª Copa do Mundo da seleção norueguesa. É um desafio difícil, como você vê essa questão. E até esse momento do Solbakken, que é o treinador, o próprio Haaland, todo mundo falando que o Brasil é o grande favorito. Você acha que é para tirar um pouquinho da pressão, explosão?
2: Também, mas ele tem razão. 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E o teu joinha é fundamental, conta aí se você acha que o Brasil é favorito pro duelo de daqui a pouco. Eu acho que é, né? Eu acho que é. E o Haaland pode estar querendo empurrar um pouco o favoritismo para tirar a pressão, né? Mas ele tem razão que o Brasil é favorito. Eu tava lá, Cidão, no jogo da Copa de 98, né? O Brasil jogou.
0: Ô, explosão.
2: Saiu na frente, diga, Marcelo.
0: Não, só um detalhe, o pessoal da Noruega tá fazendo Ru aqui, ó. E o pessoal do Brasil tá fazendo Creu, ó. O Brasil adaptou.

0: o Brasil adaptou, acho que tá dando pra ouvir bem. Bem daí, acho que o Brasil deixou a coisa mais interessante, hein, Esposão?
1: Velocidade 5 na dança do Creu. Eu acho que o caminho hoje é esse. É velocidade 5 na dança do Creu. Pra cima do time da Noruega e pro Viking, se querem fazer a remada Viking. Vão fazer a remada Viking nada. Ô Sidão, eu tava lembrando do jogo lá da França, de Marsella. Eu tava lá, o jogo não teve a menor importância. Aí o cru deles e o Creu do Brasil, né? É, porque já era um jogo de final de primeira fase. O Brasil já era primeiro colocado, tinha vencido a Escócia. Na estreia da competição já tinha 6 pontos, não ia mudar nada, né? O Brasil é aquele jogo da Noruega em 98. No amistoso de 97, eu estava em Oslo. Foi a única vez que eu fui a Oslo. Oslo é encantador, aquele negócio do sol da meia-noite é um barato. Escurece 11h35 da noite, clareia meia-noite 35. Tem uma hora de escuridão nessa época que eu fui. O jogo foi finalzinho de maio, dia 30 de maio, se eu não estou enganado. Foi o penúltimo amistoso. Antes de começar o torneio da França, naquele tempo não era a Copa das Confederações, era Tournée de France, né, um ano antes da Copa do Mundo. Eu fui ao lado do Francisco Aiello, né, a gente estava na Tropical na época, e nós fomos a Oslo, cidade encantadora, né, um bacalhau maravilhoso, né, e olha aí o clima da galera no estádio. Mas eu quero só fazer uma comparação, Marcelo, se não, meus amigos de amiga. Se não fosse a Noruega, amigo, seria a França, né? Porque se a Noruega ganha da França naquele jogo, se a Noruega bate a França naquele jogo final da primeira fase do grupo deles, a França em segundo, o adversário seria a França. Então é melhor pegar o Haaland do que pegar o Mbappé. É melhor pegar o Odegaard do que pegar o Olise. Então se não fosse a Noruega, ia ser a França, amigo. Que venha a Noruega e que o tabu caia, que eles façam a remada lá em Oslo, no ano que vem, daqui a 3 anos, daqui a 10 anos, daqui a 50 anos. Eles vão tentar esse tempo todo ser campeões do mundo e não vão. São 5 títulos do Brasil, só 4 participações deles em Copa. Eu vou ter medo da Noruega? Pelo amor de Deus, me conta aí se tem alguém com medo da Noruega. Tá com medo da Noruega, Pieroni? Tá com medo da Noruega, Sidão? Quero saber se a galera tá com medo da Noruega. Eu não tô não, que vem o Haaland. O Haaland vai derreter daqui a pouquinho no calorão de Nova Jersey, Sidão.
2: É, e até sobre isso, eu queria perguntar pro nosso Marcelo Marinho, nessa questão do sol, Marcelo, de fato tá quente, de fato muito calor, como você tá vendo nesse momento o clima, né? Porque a temperatura na previsão era na casa dos 40 graus Celsius. Como tá a temperatura no momento, Marcelo?
3: É, abaixou um pouquinho, tá, Cidão? No momento a gente tá com uma sensação, assim, perto dos 30 graus, ali 29, 30 graus. É, hoje não é um dia de sol aqui em Nova York, Nova Jersey, em Rutherford. Mas está muito abafado, está muito abafado, há chance de chuva, a possibilidade de chuva, é verdade, mas está muito abafado. É, eu repito, nos 3 últimos dias estava muito quente, estava insuportável o calor aqui nessa região dos Estados Unidos. Mas hoje até bate um ventinho de vez em quando, mas está extremamente abafado, então não vai ser um impacto tão forte, mas vai estar quente durante o jogo. Eu estou de olho para ver quando é que vai chover, né? Há previsão de chuva, peguei umas gotinhas de chuva vindo aqui para o estádio, inclusive na arquibancada, nada demais. É, a chuva ainda não chegou, vamos ver se ela só vai chegar de fato depois do início do jogo, Sirão.
2: É, vamos ver como vai ficar essa questão da chuva também. É uma preocupação, né? Visando esse compromisso de hoje, que em caso de qualquer chuva já tem uma paralisação do jogo. MetLife Stadium na Copa do Mundo de Clubes no decorrer de 2025, teve várias paralisações, né? Jogo do Palmeiras, jogo do Fluminense, outros compromissos foram paralisados por conta dessa questão que envolve a questão climática, né? A questão é da chuva. Vamos ver como fica essa situação, mas a tendência é que com muito calor, né? Já tá esquentando a temperatura, o Brasil leve a melhor, na comparação com a Noruega, né? A Noruega não tá acostumada com esse calor, não tá acostumada com esse clima tão quente, e o Brasil pode levar a melhor. Agora, Pieroni, num jogo com o clima quente, aí o Marcelo falou que não tá tão quente assim, mas tá quente, dá pra dizer que a intensidade durante um segundo tempo ela pode ser reduzida. Por isso é importante sair na frente do placar, por isso é importante sair na frente do compromisso. O Brasil tem que pressionar alto, o Brasil tem que fazer aquela pressão inicial, ou tem que deixar a Noruega um pouquinho mais com a bola. Como você olha para esse início de jogo entre a seleção brasileira e a seleção da Noruega, Pieroni?
4: Cidão, é saber que do outro lado tem uma equipe também qualificada, mas o Brasil tem que jogar como o Brasil. O Brasil tem que jogar como ele acredita ser o ideal para essa partida, confiar no plano de jogo do Carlo Ancelotti. É óbvio que se o Brasil der espaço, se o Brasil deixar uma linha muito alta, pode ter aquele famoso campo para trás para correr pro Erling Haaland, que é muito bom. Mas eu acho que o Brasil não tem que condicionar seu jogo hoje pensando na Noruega. Tem que fazer o jogo que acredita e o jogo que acha o melhor possível. E se fizer 1-0 numa Copa do Mundo, além da questão de calor, Cidão, a gente vinha falando há quanto tempo que o Brasil não virava um jogo de mata-mata. E não é uma exclusividade do Brasil, é uma exclusividade de Copas do Mundo. É muito difícil você ver viradas. É óbvio que nessa semana a gente teve aquela virada sensacional da equipe belga para cima de Senegal, mas não é o natural. O natural numa Copa, pelo nervosismo, pela experiência, pelo palco que é, é normal você sair na frente, é normal você conseguir condicionar o placar, Cidão, e você conseguir a sua classificação. Então o Brasil tem que ter tudo isso em mente, tem que jogar como o Brasil e acreditar, porque somos sim os favoritos, somos os favoritos. E como falou o Explosão, o Cidão, ele me perguntou se eu tinha medo da Noruega. Como eu falei, medo não tenho, eu tenho respeito, porque eu sei o que é o Brasil, eu sei o que a nossa seleção é e eu sei o que a nossa seleção representa, Cidão. Então, é pânico de nada hoje, é pra cima deles e é aquilo, né, Cidão? O nosso hino já diz, gigantes pela própria natureza, e o Brasil tem tudo pra conseguir continuar na Copa do Mundo e quem sabe buscar esse sonho do Hexa, que seria tão importante para o nosso país, Cidão.
2: É um sonho que a gente já tá perseguindo há algum tempo, né? Já estamos aí buscando esse sonho do hexacampeonato há algum tempo. E quem sabe possamos, no dia 19 de julho, daqui exatamente 14 dias, levantar o hexacampeonato, levantar o hexa com a nossa seleção brasileira. O Marcelo está vivendo de perto o clima, o dia a dia da seleção, tudo aquilo que vem acontecendo na seleção brasileira. Como você está vendo esse momento, a inspiração dos atletas, a motivação dos jogadores? Ontem o Bruno Guimarães chegou a dizer que daria vida, se for necessário, em campo para a seleção levantar o hexacampeonato, hein, Marcelo?
3: O Bruno disse que é uma verdade. O sonho da torcida é o sonho também dos jogadores. Então, eu nunca concordei com aquela velha máxima de que jogador não se importa com a seleção, é que jogador só quer ganhar dinheiro. É primeiro que para ganhar dinheiro na Copa, Cidão, eles têm que ir longe, né? Porque eles não recebem, eles recebem o salário do clube, é evidente, mas o salário na Copa é a premiação, né? Então se você for até a final, cada jogador vai receber mais ou menos $1 milhão. Se você cair antes, eles recebem bem menos. Então para você ganhar dinheiro na seleção, você tem que ser campeão, para a realidade do jogador, né? Mas isso é secundário, Cidão, isso é secundário. Tenho certeza que se fosse, não tivesse zero de premiação, os caras estariam aqui dando a vida para serem campeões junto à seleção brasileira. Porque é um sonho que é compartilhado por todo mundo, Cidão. Por jogadores, pela comissão técnica, pelos funcionários, por todo mundo que está no dia a dia da seleção brasileira. É um grande sonho. É seguir o sonho. Jogadores têm repetido muito essa palavra sonho, né? Quase como mantra. É o nosso sonho. Vamos buscar o nosso sonho. Vamos lutar pelo nosso sonho. É o sonho que todo mundo quer alcançar, quer levantar uma Copa do Mundo. E aí faltam 4 passos. É aquilo que a gente está falando, né, Cidão? É muito ruim ter que adiar o sonho por mais 4 anos. Então você tem que entrar e saber que esse é um jogo da vida. Cada jogo a partir de agora é um jogo da vida. Se vem empatado, é a bola da vida. Se for pro pênalti, é a bola da vida. Chegou a hora, Cidão. Chegou a hora. O Brasil é muito grande para ficar 28 anos sem conquistar um título mundial. A gente sabe que outras seleções já ficaram até períodos maiores, jejuns maiores. Todas as tetras esperaram 24 anos. Não sei se todas as seleções, quando baterem hexa campeãs, porque um dia, eu imagino que várias seleções sejam, né? Nem que seja daqui a 100 anos, vão demorar também 24 anos. Mas chegou a nossa hora, a gente precisa ter esse entendimento. Chegou a nossa vez e está todo mundo muito unido em relação a isso. E sobretudo trabalhando com pés no chão, né, Cidão? O Brasil tem trabalhado sem fazer furdunço, sem falar demais. O Brasil tem trabalhado quietinho, na dele, sem provocar ninguém. Então, isso a gente pode dizer, é o grande sonho, é o grande sonho dos jogadores, é o grande sonho das pessoas que estão aqui perto da seleção, é o grande sonho do nosso país ver a seleção brasileira conquistando o mundo mais uma vez. E chegou a hora da gente ver a maior seleção do planeta levantando o título mundial, Serão.
2: É a hora, né? No século, a gente ainda não teve nenhum campeão repetido, né? A gente pega 2002 a seleção brasileira, depois em 2006 a seleção italiana, em 2010 a Espanha foi a campeã da Copa do Mundo, depois 2014 a Alemanha foi quem levantou o título, na temporada 2018 a França foi quem ficou com a taça, foi quem ficou com o título dentro daquela ocasião, e recentemente tivemos também, né, a vitória da Argentina na Copa de 2022. A seleção da Argentina ficou também com a taça dentro daquela ocasião. Seleção da Argentina levantou o troféu dentro daquela última Copa realizada no Catar em 2022. Então a realidade é que a seleção brasileira vem para esse jogo querendo repetir um título no século, coisa que ainda não aconteceu. Nenhuma seleção conseguiu levantar duas taças no mesmo século, nesse século atual. Brasil e França foram campeões, Brasil em 94, a França em 98. E o Brasil foi o último campeão, duas vezes, com uma proximidade entre as datas. Claro que a França pode repetir esse feito do Brasil, né? Que chegou à final de 94, venceu a Itália, chegou à final de 98, perdeu para a França, depois foi campeão na final de 2002 contra a seleção da Alemanha. Mas, olhando para o século, são 6 Copas e 6 campeões diferentes. Será? Teremos um campeão diferente nessa 7ª Copa? Quem pode ser campeão? Marrocos, ainda não tem taça e não foi campeão, obviamente, no século. Bélgica, Estados Unidos, Portugal. Do outro lado, França e Espanha, né? Tem taças de Copa do Mundo dentro do século. Do lado de cá, que é o lado do Brasil. Não vou nem falar desse time que a gente vai enfrentar hoje. Esse aí não vai ser campeão, não, porque vai cair hoje. Aí tem a Argentina. A Argentina já foi, perdão. Tem a Colômbia. Tem a Suíça, tem o Egito, tem a Inglaterra, que já foi campeã, mas não no século, e tem também a seleção do México. Então a verdade é que 3 seleções do lado de cima, e ao total, 4 seleções do lado de cima, e um total de 5 seleções nessa chave da direita, que é a chave da seleção brasileira. Não tivemos nenhum campeão repetido até aqui, e quem sabe o Brasil, né, Marcelo? O maior campeão, pentacampeão, possa levantar o hexacampeonato. Marcelo!
3: Essa é a expectativa, né, Cidão, da gente ver a seleção brasileira levantando o hexacampeonato mundial e sendo o primeiro time a ser campeão duas vezes nesse século, coisa que ainda não aconteceu. Agora, Cidão, o estádio está ficando cheio, está esquentando muito aqui no MetLife Stadium. Tá ficando bem quente, então teremos uma partida com muito calor e nessa expectativa que a seleção brasileira avance mais, dê mais um passo em busca do sonho que é o hexacampeonato mundial, Cidão.
2: E a expectativa no clima da parada, no clima da partida, tem Brasil, Noruega, Noruega e Brasil. Daqui a pouco bola rolando, 5 da tarde, agora 4 horas e 47 minutos, rapaz. Cada momento que a hora passa, cada momento que a hora avança, a coisa vai ficando cada vez mais forte. A ansiedade bate mais forte, o nervosismo bate mais forte. Mas isso aqui é o Brasil, né? E nós vamos buscar essa taça, nós vamos buscar esse título. Ô, Explosão, a verdade é que quando falamos de seleção brasileira, a gente fala da seleção que, de fato, é muito respeitada, né? É a seleção que tem todo esse aspecto de ser a seleção respeitada, ser a seleção pentacampeã do mundo, e sabemos que ninguém pode nos igualar. Nessa temporada, nessa Copa, ninguém pode nos igualar, porque a Alemanha caiu na fase 16avos para a seleção do Paraguai. Agora, não é bom a gente ficar muito tempo sem levantar a taça, não, né? Tem que vir logo. Porque tem uma França aí com uma geração boa, já chegando perto, tem 2 títulos, mas chegou às últimas 2 finais de Copa do Mundo, tem também aí outras gerações também, a Alemanha tem uma geração interessante, qualquer taça que a Alemanha levante nas próximas Copas poderia igualar o Brasil, então é um momento na explosão, já igualamos ali a distância de 70 para 94, é o momento, 24 anos depois, do Brasil voltar a ser campeão. Tem muita gente que não sabe a sensação, muita gente no Brasil que não sabe a sensação de levantar uma taça do mundo. Eu, por exemplo, nasci em 2000, né? Em 2002 era muito pequenininho, então não lembro da Copa de 2002. A primeira Copa que eu lembro é a Copa de 2006. Mas com certeza não é bom, né? A gente quebrar um recorde negativo, não é bom a nossa seleção ficar 6 anos, 6 Copas sem a taça, Explosão.
1: Eu vivi exatamente o mesmo que você vive, né? Porque eu nasci em 71, a seleção tinha sido campeã em 70. Eu comecei a trabalhar no rádio, na comunicação em 86, tinha 15 anos de idade, 14 para 15, não tinha completado 15 ainda. Minha primeira Copa do Mundo foi em 90 na Itália. Eu já até contei essa história pro pessoal da Manchete mais cedo, com a Deise, com o Luiz, né, dizendo que fui vestir uma camisa amarela da seleção brasileira no jogo Brasil-Argentina e nunca mais vestiu uma camisa amarela em mata-mata, porque aquilo ficou guardado no meu coração. É trauma mesmo, né? E não tem terapia que cure esse trauma. Eu tô de camisa azul da seleção hoje. E amarelo no mata-mata, nem pensar, mas nem pensar. Nem Dona Renata, sua mãe, me convence a fazer isso, né? A colocar amarelo no mata-mata. Ela tá olhando de cara feia pra mim, porque diz que eu vou colocar amarelo no próximo jogo contra a Inglaterra. Vamos ver. Eu acho que o de azul é melhor, dá mais sorte. Mas eu, 90, eu cobri na Itália, fiquei decepcionado, porque esperava que o time fosse mais longe. Mas aquele time do Lazzaroni também não dava, né? E 94, logo na minha segunda Copa, eu gritei campeão nos Estados Unidos. Estava transmitindo aquele Brasil e Itália, um menino de 23 anos de idade, transmitindo meu primeiro título de Copa do Mundo. Então, durou um tempão, mas logo na minha segunda Copa eu consegui gritar é campeão. Depois fomos à final em 98, gritamos é campeão de novo em 2002. E eu sei muito bem o que você está vivendo, né? Você tinha 2 aninhos de idade em 2002, me pediu um monte de presente quando eu estava no Japão, tive que levar uma mala abarrotada de bichinho de pelúcia. Quem pediu um macaquinho de pelúcia foi o Marcelo. Você pediu outros presentes, então, né? Mas foi legal aquela Copa, rapaz. E gritar é campeão foi um barato. E eu acho que esse intervalo de 24 anos, que a gente viveu lá de 70 para 94, e vive agora de 2002, é o máximo que a gente suporta, é o máximo que a gente aguenta.
2: É a expectativa que fica para esse compromisso, para esse duelo entre a seleção brasileira e a seleção da Noruega. A Explosão falava, né, dessa história, falava desse momento que ele viveu, né, em relação ao primeiro título que ele acompanhou da seleção brasileira. Quem sabe, né? A nossa seleção levantando uma taça, a nossa seleção levantando o título nessa Copa de 2026 seria uma festa histórica, né? Seria aquela festa para parar o planeta, não é só o Brasil, né? Que o pessoal de Bangladesh, que torce para a seleção brasileira. Eu me emocionei com o pessoal de Cabo Verde, cara. Fez uma baita campanha na Copa, hoje Cabo Verde, inclusive, chegou no seu país. E a galera gravou vídeo, né? Dizendo que vai torcer pelo Brasil, que o Brasil representa Cabo Verde. Se o Brasil for campeão, Cabo Verde também vai ser campeão. Mas você falava, Explosão, dessa emoção de ver uma seleção brasileira campeã do mundo, Explosão.
1: É bom demais, Sidão. Eu tenho a impressão que o limite é esse, 24 anos. Tá na hora de gritar é campeão de novo. Jogo a jogo, dia a dia, momento a momento. A gente tem que acreditar, tem que confiar. Mas tem que saber que do outro lado tem um adversário duro. Do outro lado tem um adversário difícil. Do outro lado tem um time que quer ganhar. O Brasil quer surpreender o Brasil. Olha Cabo Verde, olha Paraguai, olha...
2: Bom, já já o Explosão vai voltar com a gente para trazer numa melhor condição todo esse detalhe, né? Toda essa análise em relação a tudo que viveu nessas Copas do Mundo. Mas quero ouvir a galera, quero ouvir o torcedor nessa expectativa, nessa, né, vontade de levantar a taça nessa Copa de 2026. Expectativa gigantesca. Lembro pra galera que o caminho da seleção brasileira hoje tem um duelo contra a Noruega. Pela frente, a seleção vai ter um enfrentamento contra México ou Inglaterra. Obviamente que para isso tem que passar pelo jogo de hoje, mas passando do jogo de hoje, a seleção enfrenta México ou Inglaterra e depois, numa semifinal, podemos enfrentar a Argentina. Já imaginou? Nas duas últimas ocasiões que esse duelo poderia acontecer, a nossa seleção acabou não se classificando na final da Copa 14 e na semifinal também da Copa de 2022, né? As nossas seleções poderiam ter essa classificação, poderiam ter esse bom momento dentro do gramado. Então, olhando para tudo aquilo que é a seleção brasileira, primeiro passar desse duelo de hoje e aí pensar em Inglaterra ou México, depois Argentina, Colômbia, pode ser também a própria seleção da Suíça ou então o Egito, mas provavelmente Argentina ou Colômbia na semifinal. E na final tem várias possibilidades, como França, Marrocos, que já estão classificados e vão duelar nas quartas de final da Copa do Mundo, além, é claro, do próprio duelo que coloca frente a frente aí as partidas de oitavas de final entre Espanha e Portugal, também entre Estados Unidos e a seleção da Bélgica. A verdade, Explosão, é que a seleção brasileira tem que estar preparada. Ah, vem o México, o Brasil tem que estar preparado. Vem a Inglaterra, o Brasil tem que estar preparado. Venha quem vier, a seleção brasileira precisa estar presente em campo para fazer uma grande partida e sempre buscando a classificação, explosão.
5: Eu acho que esse é o grande caminho, sabe, Sidão? Buscar essa excelência, buscar essa grande atuação, buscar esses grandes resultados. Não tem jogo fácil em Copa. Nas Copas que a gente conquistou, os desafios foram sempre muito difíceis e foram crescentes, né? Olha a Copa dos Estados Unidos, um jogo contra o time americano no dia 4 de julho. Imagina, foi 1-0 só para o Brasil.
2: É, apenas 1-0 dentro daquela ocasião, né? E a seleção brasileira não conseguiu, dentro daquele momento, né, ter o melhor desempenho. E eu tenho visto na vontade desses atletas, na vontade dos jogadores, esse bom momento, né? Que a seleção pode viver esse bom momento. Ô, Pieroni, a gente fala muito desse Brasil, a gente fala muito dessa seleção brasileira. Daqui a pouco a bola rola para Brasil e Noruega ao vivo. E a gente sempre olha para uma seleção brasileira sendo aquela seleção que foca muito num jogo de raça, um jogo de vontade. E o que Cabo Verde fez, né? Cabo Verde fez história. Por quê? Porque colocou vontade, colocou determinação. Se unirmos o talento que temos dentro da seleção brasileira com a determinação, com essa raça, a seleção tem tudo para se classificar e voltar à conquista de um título mundial depois de 24 anos, hein, Gabriel?
4: Não só se classificar, como ser campeão mundial, Sidão, porque qualidade nós temos, bons jogadores nós temos, um treinador excepcional nós temos, e se conseguir alinhar com essa vontade, a gente vai conseguir conquistar e segue esse campeonato. É óbvio, sempre respeitando o adversário, sabendo que o jogo você ganha dentro do campo, você não ganha de véspera, mas isso é Brasil, Sidão, isso é Brasil, tá chegando a hora, daqui a pouco a nossa seleção entrará em campo, o nervosismo já começa a bater, mas é por aí, a seleção brasileira é uma seleção muito forte, uma seleção muito qualificada. Qual é a seleção do mundo, Sidão? Tem o luxo de ter um Vinícius Júnior, ter um Neymar, ter um Rafinha, ter um Ryan, ter um Endrick, um Igor Thiago, enfim. É uma seleção muito forte, tem tudo para fazer uma grande partida hoje. E fica esse sonho, Sidão. A gente, como imprensa, às vezes tem que se controlar, tem que ser mais frio. Mas nesse momento, o sangue brasileiro, o nosso sangue ferve. E a gente fica na torcida para que a seleção brasileira faça uma grande partida hoje. E que o nosso sonho, continue e que a gente consiga conquistar esse campeonato, Sidão.
2: Lembro pra galera que o Brasil tá definido, o Brasil escalado para esse compromisso. Vem a campo com Alisson, o goleiro. Linha de zaga conta com a presença do Danilo, miolo defensivo com Marquinhos, o capitão. E Gabriel Magalhães pela esquerda, Douglas Santos. O meio de campo tem Bruno Guimarães, Casemiro. Na frente, Ryan, Martinelli, Matheus Cunha e Vinícius Júnior. São os atletas que estão dentro do comando da seleção brasileira na parte ofensiva. Noruega também definida de escalada, vem a campo com Nylan, o goleiro, Raisson, Adger, Regen e Wolf na linha de zaga, meio de campo com Odegaard, Sander Berge, também ao lado dele a presença do Patrick Berge, lá na frente Sørloth, Nusa e Erling Haaland, na expectativa por esse duelo, na expectativa por este compromisso. A verdade é que daqui a pouquinho a bola rola, explosão, e quando a bola rolar, as atenções do Brasil inteiro presentes, direto ao MetLife Stadium para este duelo. O duelo aéreo é uma preocupação, né, explosão? Marcelo falava da estatura dos jogadores da Noruega, os caras são grandalhões, né? Então essa linha de zaga hoje tem que estar bem postada ali, não podemos cometer erros em bolas aéreas defensivas, pode ser uma forte arma que a seleção adversária vai buscar no jogo de hoje, hein, explosão?
6: É um time perigoso, o time da Noruega, né? Os caras são grandões, o Marcelo já alertou. Agora o Marquinhos e o Gabriel Magalhães são experientes, são zagueiros experimentados. Basta dizer, né, que fizeram a final da Champions League desse ano. Então não tem dupla de zaga melhor na Copa do Mundo, né? A Champions é uma referência de grande qualidade. O Marquinhos campeão da Champions pelo PSG, o Magalhães até perdeu o pênalti, né? Teve um infortúnio de perder o pênalti na decisão, foi consolado pelo Marquinhos, num dos gestos mais bonitos e mais humanos que eu já vi nos últimos tempos do futebol. O Marquinhos não foi comemorar o bicampeonato da Champions, o Marquinhos foi consolar o companheiro dele de zaga da seleção brasileira. Eu achei aquilo de uma humanidade, uma humildade, uma parceria, um negócio assim incrível, né? Peraí, que eu vou abraçar meu amigo primeiro aqui, depois eu comemoro o meu título. Então acho que isso é um exemplo de como eles se entendem. E aí eles têm tudo para parar o Odegaard e o Haaland, tem tudo, tudo para parar o Nusa, tudo para parar o ataque norueguês. Né, são dois craques, né? Campeão da Premier League, pô, o Gabriel Magalhães, o Martinelli que entra hoje no lugar do Lucas Paquetá, é campeão da Premier League. Eu tô confiante que a gente vai poder gritar e campeão de novo, como eu tava dizendo ainda há pouco. Não dá para ficar 28 anos, Sidão, sem levantar a Copa do Mundo, sem gritar é campeão. Outro dia eu tava falando com o Galvão, né? Perguntei, tá pronto para gritar o Hexa? Ele falou, não depende de mim. Depende deles, mas se eles estiverem prontos, eu tô. E eu acho que todo mundo tá pronto, né, para gritar o é hexa e comemorar esse sexto título mundial, abrir vantagem em relação aos adversários e mostrar que quem manda no mundo do futebol é o Brasil. O Marcelo fala uma expressão muito bonita desde o início desse ciclo, né? Vamos buscar o que um dia foi nosso e vamos mostrar para o mundo que o que um dia foi nosso vai ser nosso de novo, Sidão Marinho.
2: É isso, seleção brasileira focada, a seleção brasileira querendo, e as emoções vão rolar para Brasil e Noruega ao vivo. Gabriel Pieroni, cara, 2 minutinhos, agora 1 minutinho. A sensação é de nervosismo, a sensação do torcedor, também de confiança, cada um reage de uma forma, mas talvez o grande momento que a seleção precise ter é evolução, né? O Ancelotti ontem deu notas para as atuações da seleção brasileira, elencou notas para as atuações do Brasil na Copa do Mundo, e ele começou com uma nota mais baixa naquele jogo contra o Marrocos, depois ele deu uma nota melhorzinha no jogo contra o Haiti, chegando ali na casa dos 6, 6,5, contra a Escócia já foi uma nota 6,8, e aí depois o jogo contra o Japão pela classificação, ele deixou claro que foi pela classificação, a nota foi 7. Se o Brasil continuar, né, tendo essa evolução, a tendência é que o Brasil se classifique, porque o segundo tempo contra o Japão foi bom e também o jogo contra a Escócia também foi muito positivo, hein, Pieroni?
4: É, achar esse equilíbrio, Sidão. Naquele pós-jogo contra o Japão, após aquela euforia que tomou conta dos brasileiros, naquele mesmo pós-jogo, aqui na Litoral News, com a equipe de audiência, eu e o Explosão, a gente estava fazendo esse debate, que o Brasil precisa fazer uma atuação nessa Copa do Mundo com 90 minutos ou 120 minutos, o que seja, o que for preciso, Sidão, de alta intensidade, sem oscilar tanto assim. O Brasil fez uma grande partida contra o Japão, principalmente no segundo tempo. O primeiro tempo não foi tão legal assim. Então hoje, no jogo de hoje, fica a torcida para que o Brasil continue a sua evolução, continue mostrando a sua melhor, para que hoje a gente consiga fazer 90 minutos de excelência, 120 se for necessário, porque hoje o adversário não tem a mesma característica do time japonês, não tem a mesma determinação tática, a mesma consciência tática, mas talvez tenha mais mecanismos pelas qualidades ofensivas que tem, Sidão, de machucar o Brasil. Então se você hoje desligar, se você hoje não entrar atento, você pode tomar em 2 ataques 2 gols do Haaland, que é um atacante espetacular, mas a seleção brasileira tá no caminho certo, tá mostrando a sua evolução e Copa do Mundo é assim, Sidão, não importa como você começa, é óbvio que começar bem é muito bom, ela importa muito mais como você termina, se você encaixar, se você dá o clique, se você evoluir, e eu acho que o Brasil tá no caminho certo, Sidão, pra isso.
2: Ô Explosão, qual o erro que o Brasil teve contra o Japão que não pode ser cometido no jogo de hoje, pensando naquilo que o Brasil precisa fazer de melhor maneira, não pode cometer algum erro que teve contra o Japão dentro do jogo de hoje, como você elenca esse erro que o Brasil não pode ter dentro dessa partida, Explosão?
6: Não, eu acho que não pode cometer erro nenhum, Sidão. Acho que é erro zero, é tentar fazer erro zero. Eu sei que é difícil, né? Até porque o jogo é jogado, o jogo é tenso, a Noruega tá aí pro jogo e vai pressionar a seleção brasileira também. Vai respeitar, mas vai pressionar. Agora, sobretudo, a cautela e o cuidado na saída de bola. Não pode errar a saída de bola. O ataque norueguês é rápido. O Haaland é grandão, o Haaland é objetivo, o Haaland é finalizador, mas ele também tem agilidade. Então, é cuidado na saída de bola, não permitir que a Noruega use a principal arma que o Brasil está usando, que é a roubada de bola. Olha o Rayan, o que está fazendo nessa Copa. Contra o Japão ele fez isso, roubou a bola, deu no Bruno, o Bruno achou o Martinelli botou no fundo do gol e evitou a prorrogação. Você já imaginou se tivesse tido prorrogação no jogo contra o Japão? Como é que a seleção estaria cansada hoje? É bom evitar a prorrogação já pensando no jogo seguinte também. Então aquele gol do Martinelli foi excelente, não só pela classificação, não só pela virada, mas também para evitar uma prorrogação. Então é erro zero e sobretudo no sistema defensivo. 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Tá na hora de ver o Brasil faturar pra cima da Noruega. 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Chegou a hora de vibrar, Sidão, é hora de vencer, é hora de passar por mais um, é hora de ganhar mais um passo no caminho do hexacampeonato, Sidão.
2: É o momento, né, da seleção brasileira ter esse grande feito, levantar essa classificação e chegar. a próxima fase da Copa do Mundo, chegar às quartas de final dessa competição que a gente deseja há tanto tempo, a gente quer há tanto tempo, e é o momento, né, da nossa seleção brasileira buscar essa taça, da seleção brasileira ter esse título dentro desta temporada de 2026. Gabriel Pieroni, quero te ouvir em relação ao palpite. É um jogo que vai ser quente, um jogo que vai ser tenso, tem que ter atenção nos erros, a seleção brasileira não pode entrar desligada em campo. Quero o seu palpite para esse duelo de daqui a pouquinho, Gabriel.
4: Sidão, pânico de nada, seremos, Brasil é a seleção favorita, eu acredito na vitória, óbvio que vai ser um jogo complicado, vai ser um jogo difícil, e até por aquele estilo Ancelotti, acredito num bom 2-1 para a seleção brasileira hoje, e o sonho continua vivo, Sidão.
2: É, rapaz, 2-1, jogo duro então, na visão do nosso Gabriel Pieroni, um jogo complicado para a nossa seleção brasileira dentro deste desafio de hoje. Eu tô acreditando que vai ser um jogo duro, cara, tô acreditando que vai ser um jogo bem complicado da seleção dentro deste compromisso, dentro dessa partida. É uma seleção brasileira que deve encontrar dificuldade, tem que ter atenção com essa boa equipe da Noruega. É um time que defensivamente pode ter os seus vacilos, mas é uma equipe que é alta, usa muito duelo aéreo e vai tentar explorar sempre nas costas dos laterais da seleção brasileira. Ô, Explosão, quero te ouvir também. Quanto vai ser o jogo de hoje? O que você acredita para esse compromisso, Explosão?
6: Eu tô confiante. Brasil 3-1. 3-1 para a seleção brasileira. Para a seleção brasileira poder carimbar esse passaporte para as quartas de final da Copa do Mundo. Tô bastante confiante na seleção. Vou arriscar até quem faz gol. Um do Vinícius Júnior, um do Rayan e outro do Marquinhos de cabeça. Para mim são os três gols da seleção brasileira. O Haaland vai deixar um deles só para não perder o hábito. Mas o Brasil faz 3-1 e muito obrigado. Boa sorte para a seleção. Que tudo corra bem, que a gente possa resolver essa parada, passar por mais um. E claro, Sidão, reforçar o pedido do joinha, o pedido da inscrição aqui no canal e o coraçãozinho verde e amarelo. A gente já deu o palpite, e o seu, meu irmão, e o seu, minha amiga. Conta aqui no comentário quanto é que vai ser Brasil e Noruega, Sidão.
2: É, rapaz, quanto será que vai ser o jogo? Explosão e o Pieroni acreditando na vitória da seleção brasileira. Confesso que eu também acredito, hein? Acho que o Brasil vai vencer esse jogo. Acho que vai ser um jogo de dificuldade para a seleção brasileira. Tem que ter atenção principalmente em relação a esse duelo aéreo, né? Os caras são muito altos, têm uma grande estatura. Então é uma grande preocupação que o Brasil tem para esta partida. Mas eu tô confiante. Acho que a gente vai vencer de 2-1. 2-1, não sei se na prorrogação, não sei se no tempo regulamentar, mas para mim é 2 para o Brasil, 1 para a seleção da Noruega. 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Lembro pra galera que o Brasil vem a campo definido e escalado para este jogo com Alisson, o goleiro. Linha de zaga conta com camisa 13, Danilo. Ao lado dele, o capitão 4, Marquinhos. E junto, o 3, Gabriel Magalhães. Magalhães tem a missão de parar o cometa Haaland. Pela esquerda, veste a 16, Douglas Santos. O meio tem 8, Bruno Guimarães. 5, Casemiro. Lá na frente, a presença do 26, Rayan. 22, Gabriel Martinelli. 7, Vinícius Júnior. E com a 9, Matheus Cunha, jogador da seleção brasileira, atleta da nossa seleção, pentacampeã do mundo. Lembro que o banco de reservas tem o Everton e Ederson, os goleiros. Linha de zaga com Alexandro, Bremer, Léo Pereira e Banhas. Para o meio tem Ederson, Fabinho, Danilo Santos. pro ataque Rafinha, Luiz Henrique, Neymar, Endrick e também Igor Thiago. São jogadores que ficam à disposição da seleção brasileira no banco de reservas do Brasilzão. A Noruega também definida, a Noruega também está escalada. Vem a campo com Nylan, o goleiro, camisa 1. Linha de zaga com Raisson, 26. Ager, número 3. E Regen, número 17. Pela esquerda, David Bolle-Wolff veste a camisa 5. O meio conta com Sander Berge e também com o Patrick Berge. Ao lado deles, o atleta Odegaard. Junto dessa composição, Sørloth, Nusa e Haaland são jogadores da seleção norueguesa também definidos e escalados para este compromisso. Lembro o banco de reservas da Noruega com o goleiro Sander, além desse Selvik, Oistgar, Borkan, Langas, além do Falkenner, Trosby Arsnes, jogador da equipe do Benfica, Trostvedt, Asgard, Shedderup, Bob, o Oscar Bob, Hauge e Larsen são os atletas dentro do banco de reservas da seleção norueguesa. Lembro também que quem apita o jogo é Ismael Efotá, jogador, é o árbitro estadunidense, o árbitro americano. Galera, lembro pra você, hein? QR Code aqui em cima, canto esquerdo superior da tela. Você tem o jogo de hoje ao vivo com imagens. Tá esperando o quê, meu amigo? Tá esperando o quê, minha amiga? O jogo de hoje ao vivo com imagens para você acompanhar nessa etapa da partida. QR Code no canto esquerdo superior da tela. Você segue com a gente para acompanhar todas as emoções de Brasil e Noruega, Noruega e Brasil, ao vivo com imagens através da Cazé TV ao vivo, no Disney Plus e no Amazon Prime. Fique conosco, permaneça na tela. Tem muita emoção na Copa de 2026 e que venha a classificação da seleção brasileira, que venha a classificação da nossa seleção. Valeu, galera. Tamo junto. Até a próxima.

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1: Nós somos Rosa Lu. Fiquem agora com a nossa música autoral Mal Olhado, aqui na Rádio Ondas.

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3: Vamos relembrar um sucesso da novela Torre de Babel, que foi ao ar em 1998 pela Globo, de autoria de Silvio de Abreu, com 203 capítulos.

0: High, de Lighthouse Family, foi tema de locação na novela Torre de Babel. Teletema na Ondas FM com Vinícius Figueira.
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1: Salve, imperador. É som de paredão. O solo que vai ficar na sua mente aí, ó. Bora, Demi Boy. 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